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0: Bom dia, bem-vindo às notícias apresentadas por Vítor Rufino. O presidente da República, Daniel Chapo, recebeu esta sexta-feira em audiência uma delegação do Conselho Islâmico de Moçambique, CISLAMO, que se deslocou à presidência da República para apresentar contributos da comunidade muçulmana ao processo de reformas em curso no país. Falando à imprensa, no final do encontro, o representante do CISLAMO, Abdul Rahman, disse que o encontro serviu para partilhar as principais inquietações da comunidade muçulmana e garantir que as preocupações desta comunidade sejam tomadas em consideração no âmbito das reformas promovidas pelo estadista moçambicano. Os moçambicanos não podem sentir-se estranhos na sua própria terra. Somos muçulmanos moçambicanos e queremos contribuir para o desenvolvimento do nosso país, concluiu. Mais de 40 hectares com diversas culturas foram devastados por hipopótamos e elefantes no distrito de Doa, na província de Tete. Os paquidermes destroem frequentemente algumas áreas de produção nas localidades de Chueza, Anquazi, Salima e na sede distrital de Doa. A ação destes animais bravios veio agravar os maus resultados da campanha agrícola, já afetada por cheias, inundações e estiagem, que destruíram culturas numa área de mais de 3.600 hectares, afetando mais de 3.800 famílias. Estes e outros dados constam do relatório balanço apresentado pelo administrador de Doa, Adamo Manonga, durante a visita da secretária de Estado na província de Tete ao distrito. O setor da educação na província de Maputo trabalha na regularização dos espaços destinados à construção de estabelecimentos de ensino para a expansão da rede escolar. Com esta ação, pretende-se estancar casos de invasão e usurpação de terras pertencentes ao setor da educação pelas comunidades, segundo explicou a diretora provincial da educação em Maputo, Carmênia Canda.
1: Porque, infelizmente, temos perdido alguma parte dos nossos espaços por invasão da própria comunidade, aquela que não assume a escola como sua propriedade, como um bem daquele bairro, para que possa proteger.
0: A diretora provincial da Educação em Maputo, Carmênia Canda, falava esta sexta-feira na Matola Rio, distrito de Boane, na segunda reunião de planificação conjunta entre o setor da educação e da juventude e desporto. A governadora de Manica, Francisca Tomás, desafia o setor da saúde e parceiros a continuarem a buscar soluções ao problema da malária. A dirigente afirmou que o aumento em mais de 100% dos casos da malária ilustra uma tendência muito preocupante da doença a nível da província.
2: No ano de 2025, a província registrou 1.110.667 casos de malária contra 446.027 casos registrados no ano de 2024. No primeiro trimestre de 2026, foram registrados 516.778 casos de malária contra 339.495 casos do período homólogo de 2025, correspondendo a um aumento de 52%. Foram registrados 37 óbitos contra 2 registrados no ano de 2024, o que representa uma evolução superior a 100%.
0: Francisca Tomás falava esta sexta-feira na abertura do 3º Fórum Provincial da Malária. O primeiro secretário do Comitê Provincial da Frelimo em Manica reitera o apelo aos dirigentes, quadros e membros do partido a se distanciar de práticas e atitudes que comprometem a confiança da população nas instituições. Tomás Chitlango apontou a corrupção, a arrogância e outras práticas como atos que retrocedem e prejudicam os interesses da população, daí que exige maior responsabilidade dos membros e a pautarem pela ética, integridade e espírito de serviço.
3: Se de facto existem algumas áreas que deixam o nosso povo preocupado, é nossa responsabilidade como partido discutirmos aqui e traçarmos as linhas mestras de como fazermos o nosso povo ficar feliz. Combatermos aqueles males que deixam o nosso partido em situações de aperto. A corrupção deve ser combatida.
0: Tomás Chitlango reiterou ainda a necessidade de se manter uma postura de humildade, respeito e unidade para a busca de soluções de todos os desafios que afetam as comunidades. A secretária de Estado das Artes e Cultura, Matilde Mocha, afirma que a Associação Moçambicana para o Desenvolvimento da Indústria do Golfe está a transformar a modalidade numa plataforma de valorização da cultura e da criatividade moçambicana. Para Matilde Mocha, a ligação entre o golfe e as indústrias culturais e criativas vai contribuir para a geração de emprego e renda, para além de reforçar a identidade cultural do país.
4: Para nós, o compromisso assumido pela MUGOLF em construir esta ponte entre a indústria do golfe e a cultura e a criatividade moçambicana é prova inequívoca de que a contribuição desta entidade na edificação de uma sociedade que se baseia na criatividade dos seus concidadãos é um dos valores da MUGOLF. Com a MUGOLF, vamos aprendendo a caminhar para além do discurso da indústria cultural e criativa para uma terra firme, onde o talento e a criatividade são força motriz para a criação de postos de trabalho e de renda de micro, pequenas e médias empresas.
0: A governante falava esta sexta-feira em Maputo durante o lançamento do hino oficial da AmoGolf e a apresentação das golfistas do First Lady Golf Classic 2026. Na atualidade internacional, todos os navios que queiram atravessar pelo Estreito de Hormuz devem apresentar um pedido de trânsito com 48 horas de antecedência. É uma regra estabelecida pela Autoridade Marítima Iraniana, responsável pela supervisão do Estreito de Hormuz. A reabertura de Hormuz à navegação marítima faz parte de um dos pontos do memorando de entendimento assinado entre os Estados Unidos da América e o Irã na quarta-feira. O tráfego no Estreito mostra sinais de restabelecimento depois de, na quinta-feira, ter-se registrado um pico diário com a passagem de 25 navios. Fechamos com a previsão do tempo. As cidades de Tete e Pemba poderão registrar este sábado 30 graus Celsius de temperatura máxima, seguidas por Beira com 29 graus. Para Nampula, Quelimane e Vilanculo prevê-se 28 graus, Maputo 26, Chimoio e Xai-Xai 25, Inhambane 24 e, por fim, Lixinga com 23 graus centígrados de temperatura máxima. Apresentamos as notícias a esta hora, próximas às 7 horas.
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2: Rosa Freitas e ouvinte, bom dia. O presidente da República, Daniel Chapo, recebeu esta sexta-feira em audiência uma delegação do Conselho Islâmico de Moçambique, Sislamo, que se deslocou à presidência da República para apresentar contributos da comunidade muçulmana ao processo de reformas em curso no país. Falando à imprensa, no final do encontro, o representante do Sislamo, Abdul Rahman, disse que o encontro serviu para partilhar as inquietações da comunidade muçulmana e garantir que as preocupações desta comunidade sejam tomadas em consideração no âmbito das reformas promovidas pelo estadista moçambicano. A ministra das Finanças, Carla Louveira, e o vice-presidente de melhor vice-presidente para operações do Banco Islâmico de Desenvolvimento, BID, Rami Ahmad, acordaram no desenho de um plano de parceria com Moçambique para os próximos 3 anos. A decisão foi tomada ao longo da 51ª reunião anual do grupo BID, que decorreu entre os dias 16 e 19 de junho em Baku, na República do Azerbaijão, sob o lema Integração Regional, Prosperidade para o Desenvolvimento. Durante o encontro, a ministra das Finanças e o representante do BID passaram igualmente em revista a carteira corrente de projetos financiados por aquela entidade, que inclui a linha de transporte de energia de 400 kV de Chimuera a Nampula e o transporte de energia da central térmica de Temane e a construção da escola secundária de Moeda. Para o novo pacote de financiamento, foi acordado o desenho de um plano de parceria que irá definir pela primeira vez com este parceiro multilateral um plano de parceria com Moçambique e o respectivo pacote de financiamento baseado no plano quinquenal do governo 2025-2029. Mais de 40 hectares com diversas culturas foram devastados por hipopótamos e elefantes no distrito de Doa, em Tete. Os paquidermes destroem frequentemente algumas áreas de produção nas localidades de Chueza, Anquase, Salima e na sede distrital de Doa. A ação destes animais bravios veio agravar os maus resultados da campanha agrícola, já afetada por cheias, inundações e estiagem que destruíram culturas numa área de mais de 3.600 hectares, afetando a mais de 3.800 famílias. Estes e outros dados constam do relatório balanço apresentado pelo administrador de Doa, Adamo Manonga, durante a visita da secretária de Estado na província de Tete ao distrito. O setor da educação na província de Maputo trabalha na regularização de espaços destinados à construção de estabelecimentos de ensino para a expansão da rede escolar. Com esta ação, pretende-se estancar casos de invasão e usurpação de terra pertencente ao setor da educação pelas comunidades, segundo explicou a diretora provincial da educação em Maputo, Carmênia Canda.
3: Porque, infelizmente, temos perdido alguma parte dos nossos espaços por invasão da própria comunidade, aquela que não assume a escola como sua propriedade, como um bem daquele bairro, para que possa proteger.
2: A diretora provincial da Educação em Maputo, Carmênia Canda, falava esta sexta-feira na Matola Rio, distrito de Buane, na segunda reunião de planificação conjunta entre o setor da educação e da juventude e desporto. A governadora de Manica, Francisca Tomás, desafia o setor da saúde e parceiros a continuar a buscar soluções ao problema da malária. A dirigente afirmou que o aumento em mais de 100% de casos de malária ilustra uma tendência muito preocupante da doença na província.
4: No ano de 2025, a província registrou 1.110.667 casos de malária contra 446.027 casos registrados no ano de 2024. No primeiro trimestre de 2026, foram registrados 516.778 casos de malária contra 339.495 casos do período homólogo de 2025, correspondendo a um aumento de 52%. Foram registrados 37 óbitos contra 2 registrados no ano de 2024, o que representa uma evolução superior a 100%.
2: Francisca Tomás falava esta sexta-feira na abertura do terceiro Fórum Provincial da Malária. O primeiro secretário do Comitê Provincial da Frelimo e Manica reitera o apelo aos dirigentes, quadros e membros do partido a se distanciarem de práticas e atitudes que comprometem a confiança da população nas instituições. Tomás Chitlango apontou a corrupção, arrogância e outras práticas como atos que retrocedem e prejudicam os interesses da população, daí que exige maior responsabilidade dos membros e a pautarem pela ética, integridade e o espírito de serviço. A secretária de Estado das Artes e Cultura, Matilde Mocha, afirma que a Associação Moçambicana para o Desenvolvimento da Indústria do Golfo está a transformar a modalidade numa plataforma de valorização da cultura e da criatividade moçambicana. Para Matilde Mocha, a ligação entre o golfo e as indústrias culturais e criativas vai contribuir para a geração de emprego e renda, para além de reforçar a identidade cultural do país.
5: Para nós, o compromisso assumido pela MoGolf em construir esta ponte entre a indústria do golfe e a cultura e a criatividade moçambicana é prova inequívoca de que a contribuição desta entidade na edificação de uma sociedade que se baseia na criatividade dos seus concidadãos é um dos valores da AmoGolf.
2: A governante falava esta sexta-feira em Maputo durante o lançamento do hino oficial da AmoGolf e a apresentação das golfistas do Fast Lady Golf Classic 2026. Fechamos com um resumo das temperaturas máximas previstas para hoje nas principais cidades. Pemba e Tete poderão registar 30 graus, seguidas por Beira com 29. Para Nampula, Quelimane e Vilanculo prevê-se 28 graus, Maputo 26, Chimoio e Xai-Xai 25, Inhambane 24 e por fim Lixinga com 23 graus centígrados. Apresentamos as notícias das 7 às próximas às 9 horas.

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com padrões internacionais, fortalecendo a proteção do espaço digital moçambicano. Especial companheiro, desta forma fechamos mais uma edição das notícias da ciência e tecnologia. Obrigada por nos acompanhar e por te manteres informado connosco. Continuamos já a seguir com mais conteúdos e vamos passar para um dos momentos mais aguardados do nosso programa. Daremos início à entrevista da semana, onde aprofundamos o tema que marca esta edição: tecnologia ao serviço da mobilidade urbana. Escuta atentamente.

0: Olá, ouvinte. Neste momento dou início à nossa entrevista da semana, o espaço onde aprofundo o tema que marca esta edição. Hoje falo sobre tecnologia ao serviço da mobilidade urbana, com destaque para o uso de aplicativos inteligentes na gestão do trânsito. Para isso, tenho comigo uma convidada especial que desenvolveu um aplicativo pensado para ajudar as pessoas a lidarem melhor com o congestionamento nas nossas vias. Seja muito bem-vinda ao programa, Albertina Jambi. Para começarmos esta conversa, pode apresentar brevemente o aplicativo que desenvolveu e explicar qual é o seu principal objetivo.
1: Constant é o nome que nós atribuímos à nossa app, que é a ponte entre os dados de infraestruturas e o cidadão. Bom, primeiro nós tivemos que identificar um problema e nós vimos que a questão do acesso a certas informações, os cidadãos não têm tido esse acesso. E também tem a questão da barreira e complexidade. Os dados geralmente seguem um certo padrão e nem todos conseguem decifrar aqueles dados.
0: E este projeto desenvolveste sozinha ou na companhia de outras pessoas?
1: Desenvolvi na companhia dos meus colegas.
0: Como é que este aplicativo funciona na prática para ajudar os utilizadores a evitar congestionamento?
1: Nós pensamos na ideia de desenvolver um aplicativo offline. Quando a pessoa estiver online, ela pode carregar os dados, poderá fazer o carregamento desses mesmos dados e depois o cidadão poderá consumi-los de maneira offline. E também tem a questão da escalabilidade, onde nós pensamos nas pessoas que, por exemplo, nem sempre elas têm uma boa internet. Então, decidimos também desenvolver um sistema com o uso do SSD. Também tem a questão de, por exemplo, eu estou na minha casa, eu quero usar a Avenida 24 de Julho. Eu não sei o que está acontecendo lá. Então, a partir da minha casa, eu posso ver quais são as vias que estão transitáveis. Digo transitáveis porque é notável que em quase toda a cidade de Maputo as vias estão em obras. Então, para evitar a questão do congestionamento, a partir de casa, tu podes te informar através do aplicativo e também podes ter acesso, podes também saber

0: saber quando é que as obras começaram, quando é que elas vão terminar, qual é o empreiteiro da obra, também qual é o orçamento da mesma.
1: Tocaste aqui num termo que é importante nós esclarecermos ao ouvinte, que é a escalabilidade. O que seria isto em termos práticos?
0: Bom, a escalabilidade seria a acessibilidade do sistema para todos, porque por vezes não faz sentido também construir um sistema que somente as pessoas que moram na cidade poderão ter acesso a eles, sem contar com os demais, com as pessoas que moram na zona rural.
1: Outra coisa interessante é que este aplicativo, mesmo com os dados desligados, é possível aceder ao mesmo.
0: Sim.
1: Qual é a diferença entre a adesão com dados ligados e com dados desligados?
0: Nosso aplicativo é PWA, conforme eu disse antes, ele pode ser usado de maneira offline. Aplicativos PWA é um tipo de aplicação que funciona na web, mas nem sempre ela precisa de internet para ser acessada, como por exemplo o Twitter. Nós podemos aceder ao Twitter, por mais que tenhamos uma internet muito baixa mesmo, assim como sem internet.
1: E que tipo de informações, fora as que já aqui avançaste, o aplicativo fornece aos utilizadores?
0: Outras informações fornecem são a questão da infraestrutura, por exemplo, infraestruturas públicas, como escolas, essas coisas. Outro tipo de informações que a app fornece tem a ver mais também com a questão das escolas. A app não resolve somente questões que têm a ver com a transitabilidade, mas sim também questões que todas aquelas questões são de interesse público, que têm a ver com infraestruturas, escolas, hospitais, entre outros.
1: Quais foram os desafios que enfrentaram durante o desenvolvimento deste aplicativo, aliás, desta solução?
0: Foi a escolha do tema, porque lá nós tínhamos outros temas. Foi bem desafiador para nós desenvolver essa app.
1: E como é que superaram este desafio? Como é que foi escolher o tema?
0: Foi bem complicado, porque era suposto que escolhêssemos o tema logo no primeiro dia. Nós acabamos escolhendo no segundo dia. Ou seja, nós desenvolvemos a nossa app em 2 dias.
1: Muito bem. Na sua opinião, aliás, como é que este tipo de tecnologia pode melhorar a mobilidade urbana na cidade de Maputo, tal como mencionaste antes, já situações de congestionamento?
0: Ela pode contribuir através da informação, visto que um cidadão informado vale por 2. E eu tendo informação e sabendo usar ela, eu me sentiria muito bem.
1: Então o aplicativo fornece informações que podem ajudar o utilizador a tomar uma melhor decisão. Muito obrigado, Albertina Djambe, pela tua presença aqui no programa Web Mais. Amigo ouvinte, chegamos assim ao fim desta entrevista. Quero agradecer a nossa convidada pela disponibilidade e por partilhar conosco esta iniciativa tão importante, que mostra como a tecnologia pode contribuir para melhorar o nosso dia-a-dia nas cidades.
2: Estamos a caminhar para o final de mais uma edição do nosso programa. Neste espaço de entrevista, exploramos o papel da tecnologia na mobilidade urbana, com destaque para o uso de aplicativos inteligentes na gestão do trânsito. Ao longo da conversa, percebemos como estas ferramentas permitem maior eficiência na circulação, ajudam a reduzir congestionamentos e contribuem para uma melhor organização das nossas cidades. A nossa equipa espera que tenhas gostado.

0: A tecnologia continua a mostrar que pode ser uma grande aliada na resolução dos desafios urbanos e cabe a todos nós, cidadãos, instituições e inovadores, tirar melhor proveito dessas ferramentas para construir cidades mais eficientes, organizadas e sustentáveis. Nós, Rosemary Alfaica, Otília Francisco, Pavel Monjane e Francisco Mutsenga, agradecemos pela tua audiência. Continua ligado à nossa programação. Até a próxima edição.
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0: Como prometido, estamos de volta, hoje sábado, com o resumo da semana sobre o tema crédito bancário. Lembramos que este programa é da iniciativa do Banco de Moçambique, em parceria com a Rádio Moçambique e a Televisão de Moçambique. Durante a semana, estivemos a falar sobre a Central de Registro de Crédito, ou CRC, o seu conceito e utilidade. A CRC é uma base de dados criada e controlada pelo Banco de Moçambique, onde consta sistematizada toda a informação referente às responsabilidades de crédito no Sistema Bancário Nacional. A CRC contém informação sobre as responsabilidades de crédito efetivas assumidas por qualquer pessoa singular, empresa ou outras entidades perante as instituições financeiras dos créditos que se encontram em situação regular, informação positiva ou em incumprimento, informação negativa. Escuta a seguir a conversa entre a Maria e o João e fica a saber mais sobre a Central de Registro de Crédito.
2: Tô? Sim, sim, é o próprio. Dívida? Como assim?
3: Olá, João.
2: Olá, Maria.
3: Tudo bem?
2: Mais ou menos. E tu?
3: Mais ou menos? Como assim, João?
2: Oh, Maria, lembras-te do pedido de crédito de que te falei?
3: Sim, lembro-me, João. Por quê? Conseguiste?
2: Ainda não consegui, Maria. O banco está a avaliar o meu pedido de crédito. O meu gestor disse há pouco ao telefone que tenho uma dívida e devo consultar a Central de Registro de Crédito.
3: No Banco de Moçambique. Pois é, João. É possível que tenhas um crédito mal parado ou alguma outra situação não regularizada no sistema bancário.
2: Isso está a preocupar-me, Maria. Não me lembro dessa dívida e muito menos de não ter pago um crédito.
3: Relaxa, João.
2: Mas, Maria, como posso relaxar?
3: Tudo vai se resolver.
2: E se o meu pedido de crédito for recusado por essa razão?
3: Consulta a CRC no Banco de Moçambique para saber que tipo de situação não regularizada está registada em teu nome.
2: CRC, Maria? O que queres dizer com isso?
3: Sim, é a abreviatura para o nome Central de Registro de Crédito.
2: Percebi, Maria. Mas o que é a CRC mesmo?
3: A CRC, João, é uma base de dados criada e controlada pelo Banco de Moçambique, que contém toda a informação sobre as responsabilidades de crédito contraídas no sistema bancário.
2: Será que todas as pessoas que têm dívidas nas instituições de crédito estão registadas nessa base de dados?
3: Claro, João. Qualquer pessoa, empresa e outras entidades.
2: Afinal, Maria, como é que o Banco de Moçambique tem toda essa informação sobre os nossos créditos?
3: Bem, João, as entidades participantes da CRC devem prestar informação mensal ao Banco de Moçambique sobre os créditos concedidos até uma determinada data a particulares, empresas ou outras entidades residentes em Moçambique.
2: Quais são as entidades participantes da CRC?
3: Todas as instituições de crédito, outras entidades sob a supervisão e indicação do Banco de Moçambique.
2: Está certo, Maria. E essa informação é apenas sobre os créditos efetivos ou existem outras operações consideradas nesse registro?
3: João, todas as operações de crédito, sob qualquer forma ou modalidade, são registadas.
2: Sob qualquer forma ou modalidade? O que queres dizer com isso?
3: São todas as responsabilidades de crédito efetivas, tais como os descobertos bancários, os empréstimos para aquisição de habitação, automóvel, mobiliário e ou até pela utilização do cartão de crédito.
2: Afinal, Maria.
3: É, João. E também registra as responsabilidades de crédito potenciais, tais como as garantias prestadas.
2: Explica lá melhor isso.
3: Responsabilidades de crédito potenciais são aquelas facilidades de crédito concedidas pelas instituições de crédito ou outras entidades que participam na CRC, que podem ser convertidas em dívidas efetivas.
2: Maria, dá-me lá alguns exemplos disso.
3: Bem, as garantias prestadas na forma de fianças e avales tornam-se dívidas efetivas para os fiadores ou avalistas quando os devedores principais deixam de pagar as suas dívidas. Também os montantes não utilizados de cartões de crédito e que transitam para o mês seguinte.
2: Mas Maria, qual é a utilidade dessa Central de Registros de Crédito ou CRC?
3: A CRC é uma fonte de informação agregada que ajuda as instituições de crédito a avaliar o risco associado à concessão de créditos aos seus clientes, a saber onde uma pessoa contraiu o crédito, quanto e de que tipo se trata.
2: Informação agregada? Como assim, Maria?
3: João, o Banco de Moçambique junta e organiza toda a informação sobre as operações de crédito reportadas por todas as entidades participantes na CRC. E assim, se um banco quiser saber se tens créditos em outros bancos, é só consultar a CRC, João.
2: Agora entendi, Maria. Quem mais pode consultar essa informação?
3: Qualquer pessoa com responsabilidade de crédito pode solicitar informação que lhe diz respeito à CRC.
2: Como, Maria?
3: Fazendo um pedido aos serviços de atendimento de reclamações e pedidos de informação no seu banco, no banco onde já teve empréstimo, no banco onde deseja solicitar crédito ou no Banco de Moçambique.
2: É, Maria. Então é preciso fazer um requerimento.
3: Não, João. Junto destes serviços, podes encontrar o formulário físico para esse efeito, mas também em formato eletrônico, acedendo às páginas eletrônicas do seu banco, no banco onde teve o empréstimo, no banco onde deseja solicitar o crédito ou no Banco de Moçambique.
2: E depois, Maria?
3: Ao formulário preenchido e assinado, é só juntar os documentos de identificação.
2: Entendi que devo preencher, assinar o formulário e anexar o meu bilhete de identidade ou outro documento de identificação e depois?
3: E depois, João, é só entregar junto da recepção ou serviços de atendimento de reclamações do local onde fizeste o pedido. Ou então, enviar por e-mail para o endereço eletrônico. Por exemplo, no caso do Banco de Moçambique, pode usar o endereço reclamacois@bancomoc.mz.
2: E para o caso das empresas, que documentos são necessários, Maria?
3: Nesse caso, junta-se a cópia do documento de identificação do representante da empresa, os estatutos da empresa publicados em Boletim da República, a credencial, procuração ou ata da reunião dos órgãos sociais da empresa, que indica o representante legal ou administrador.
2: Maria, se tiver que consultar diretamente ao Banco de Moçambique, para onde exatamente me dirijo?
3: Deves-te dirigir à sede do Banco de Moçambique, na Avenida 25 de Setembro, em Maputo. Junto à recepção, terão disponíveis os formulários a preencher e outras instruções a seguir.
2: Tá certo, Maria. E que outros meios posso usar para além destes?
3: João, também podes contactar diretamente os serviços de atendimento de reclamações e pedidos de informação do Banco de Moçambique, pelas linhas telefónicas 21-35-47-41, 21-35-46-00 e 82-32-53-83-0 ou pela linha verde, pelos números 83-30-14-74-9 e 84-31-68-500, das 8 às 16 horas.
2: Maria, não consigo perceber bem. E se eu posso obter essa informação no meu banco? Porque preciso de ir ao Banco de Moçambique.
3: Porque o teu banco só pode aceder à informação das responsabilidades de crédito dos seus clientes em outras instituições de crédito. Mas os detalhes sobre o banco ou bancos em que os seus clientes titulam outros créditos, só o Banco de Moçambique pode fornecer essa informação.
2: Olha, Maria, tenho receio que o banco recuse o meu pedido de crédito só porque o meu nome está na CRC.
3: Fica tranquilo, João. Se os saldos do teu crédito registado na CRC estiverem numa situação regular ou corrente e ainda tiveres capacidade de endividamento, a probabilidade do teu pedido ser aceito é maior.
2: Como assim, Maria? Não entendi.
3: Bem, João, a CRC separa os saldos mensais do crédito que estão em situação regular ou corrente dos saldos do crédito que estão em situação irregular ou em incumprimento.
2: Oh, Maria, que alívio. Agora já entendi. Obrigado. Tenho que ir andando.
3: Tchau, João.
2: Tchau, Maria.
0: A nossa semana termina por aqui, com a promessa de voltarmos na segunda-feira. 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Bom fim de semana. 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

0: São 9 horas em todo o país. Atenção às notícias já a seguir, apresentadas por Adéri Tulipang. Bom dia.
1: Uma vez mais, bom dia, Rosa Freitas e ouvinte. A ministra das Finanças, Carla Louveira, e o vice-presidente para operações do Banco Islâmico de Desenvolvimento, BID, Rami Ahmad, acordaram no desenho de um plano de parceria com Moçambique para os próximos 3 anos. A decisão foi tomada na 51ª reunião anual do Grupo BID, que decorreu entre 16 e 19 de junho corrente em Baku, na República de Azerbaijão, sob o lema Integração Regional, Prosperidade para o Desenvolvimento. A ministra das Finanças e o representante do BID passaram igualmente em revista a carteira corrente dos projetos financiados por aquela entidade, que inclui a linha de transporte de energia de 400 kV de Chimuera a Nampula, transporte de energia da central térmica de Temane e construção da escola secundária de Moeda em Cabo Delgado. Para o novo pacote de financiamento, foi acordado o desenho de um plano que irá definir pela primeira vez com este parceiro multilateral um plano de parceria com Moçambique e o respectivo pacote de financiamento baseado no Plano Quinquenal do Governo 2000-2029.

0: O secretário de Estado em Cabo Delgado com as forças de defesa e segurança, as forças aliadas e a força local para travar a expansão do terrorismo e consolidar a estabilidade na província. Plácido Pereira apontou ainda como prioridades a continuidade dos programas de estabilização e assistência às vítimas do terrorismo, a promoção da paz, bem como o fortalecimento de parcerias e mecanismos de cooperação nacionais e internacionais para melhorar as condições de vida da população. Plácido Pereira foi apresentado publicamente esta sexta-feira em Pemba como novo secretário de Estado em Cabo Delgado. E o novo juiz-presidente do Tribunal Judicial Provincial do Niassa defende o combate cerrado contra a corrupção nos órgãos de administração da justiça e melhoria da celeridade processual como desafios prioritários da sua direção. Segundo Boles Júlio, a corrupção retrai a confiança da população para com os órgãos de administração da justiça, daí a necessidade do seu combate.
1: Evitar no máximo a questão da corrupção que graça a nossa sociedade e torna-nos atrasados em termos de desenvolvimento. Vamos de trabalhar nessa componente. A nível do Tribunal Supremo já foi aprovado um instrumento que visa desencorajar a prática de corrupção no judiciário.
0: Boles Júlio, esta sexta-feira, como novo juiz-presidente do Tribunal Judicial Provincial do Niassa. Zambésia vai receber em finais deste ano embarcações para o reforço da fiscalização marítima, por forma a combater a pesca ilegal. A administradora marítima da Zambésia, Bela Mabasso, diz que as embarcações a serem adquiridas pelo governo e parceiros vão contribuir para o melhoramento de patrulhas marítimas nos distritos de Xinde, Inhaçunge, Kilimani, Namacurra, Maganja da Costa, Mocubela e Pebane.
2: Isto vai ajudar bastante para chegarmos na zona econômica exclusiva ou acima das 3 milhas náuticas. Nós conseguimos, através do satélite, verificar que temos uma embarcação a fazer a pesca ilegal, um arrastão, mas não conseguíamos chegar. Mas após esta aquisição destas embarcações robustas, vamos poder chegar com esta força que já foi criada e também com o CEFMAR e com a coordenação do Centro Regional MCS.
0: A administradora marítima na Zambésia, que falava na sessão do Conselho dos Serviços de Representação do Estado, na Zambésia, indicou que durante o período de veda foram apreendidas cerca de 9 toneladas de pescado diverso e ao longo deste semestre estima-se que mais de 300 artes de pesca, sobretudo redes mosquiteiras, também foram apreendidas. A Organização da Juventude Moçambicana, OJM Entete, inicia hoje na capital provincial a formação de curta duração para jovens. Egídio Pascoal.
3: Trata-se de cursos vocacionais virados para o mercado de emprego nas especialidades como eletricidade, gestão de projetos, empreendedorismo e marketing. Numa primeira fase, serão abrangidos 60 jovens do distrito de Moatize e cidade de Tete e, ao final de 2 meses, serão abertas novas vagas para a segunda fase a iniciar em setembro. O secretário provincial da OJM em Tete, Helder Maisone, referiu que a iniciativa visa dotar aos jovens de ferramentas para fazer face aos desafios do dia-a-dia. Egídio Pascoal, desta cidade.
0: Breve nota do desporto. Costa do Sol e União Desportiva de Songo, o jogo de cartaz na abertura este sábado da 7ª jornada do Moçambola 2026. O embate tem como palco o campo do Costa do Sol, com início às 15 horas. No estrangeiro, hoje é o Dia Mundial dos Refugiados. Cerca de 118 milhões de pessoas estão refugiadas ou deslocadas à força em todo o mundo. São estimativas da Organização das Nações Unidas, ONU, que se compromete a reduzir para metade até 2035 o atual número de refugiados no mundo. Apesar do total de pessoas que fugiram das suas casas ou países ter diminuído em 2025, pela primeira vez em uma década, o Alto Comissariado das Nações Unidas para os Refugiados, ACNUR, considera que os números continuam em níveis dramaticamente altos. Fechamos com um resumo das temperaturas máximas previstas para hoje. Pemba poderá atingir uma máxima de 29 graus centígrados, seguida por Beira, Nampula e Tete com 28 graus, Kilimani 27, Vilanculo 26 e Inhambane e Xai-Xai 25 graus, Maputo 24, Lixinga 22 e por fim Chimoio pode ser a mais fria do país com uma máxima de 20 graus centígrados. Apresentamos as notícias das 9 às próximas quando forem 11 horas.

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0: Direta. Hoje vamos abordar as estratégias para a redução dos casos de conflito homem-fauna bravia. Temos quatro painéis, sendo Xai-Xai painel central, e contamos com mais três painéis nas províncias de Maputo, Manica e Tete. Para o painel de Xai-Xai, contamos com o técnico do Departamento de Florestas e Fauna Bravia, em representação do Diretor Provincial de Desenvolvimento Territorial e Ambiente de Gaza, António Cal, a quem saúde, bom dia.
1: Muito obrigado. Meu nome é António Salvador Cal. Estou aqui em representação do Governo para abordar questões relacionadas com o conflito homem-fauna bravia ao nível da província.
0: Certo. Também o painel de Xai-Xai conta com o administrador do Parque Nacional do Limpopo, o Sr. Francisco Pariel. Muito bom dia.
2: Muito bom dia, Rádio Moçambique. Bom dia, estimados ouvintes. E, portanto, é uma grande oportunidade discutirmos este assunto do conflito homem-fauna bravia, que de fato tem afetado bastante as nossas comunidades, um pouco por todo o país.
0: Exato. Vamos também aqui fazer uma ronda para os outros painéis, como já o disse, são quatro painéis. Província de Maputo, temos como convidado o Sr. Farai João Carlos, da organização MWA, que trabalha na conservação faunística e resposta a conflitos homem-fauna bravia. Muito bom dia.
3: Bom dia. Aqui Farai Carlos João, da Associação Moçambicana para a Conservação de Fauna Bravia. Respondo como técnico da Associação para a Mitigação de Conflito Homem-Fauna Bravia. Obrigado.
0: Muito obrigado. Partimos para Manica. Manica, temos como convidado o coordenador do projeto da Educação Ambiental, Conservação da Biodiversidade e Resiliência Climática na Fundação MICAI, o Sr. Ozias Moisés. Bom dia.
4: Muito bom dia. Aqui Ozias Mavoto. Será um prazer enorme podermos discutir este tema de grande relevância para o nosso país. Obrigado.
0: Muito obrigado. Na província de Tete, temos a Associação de Apoio à Assistência Jurídica às Comunidades Vítimas de Conflito Homem-Fauna Bravia, representada pela senhora Stella Malola. Bom dia.
5: Bom dia. Eu sou Stella Malola, da Associação de Apoio à Assistência Jurídica às Comunidades, e estamos aqui para poder tema de grande interesse da sociedade ligado ao conflito homem-fauna bravia. Obrigada.
0: Muito obrigado. E temos também ainda em Tete a presença do Diretor do Serviço Distrital de Atividades Económicas de Caurabassa, um dos distritos com registro de conflito homem-fauna bravia, o Sr. Santos Ganizani. Bom dia.
6: Bom dia a todo o auditório da RM Moçambique, de Rovuma a Maputo. Chamo-me Santos Ganizani, diretor do Serviço de Estado de Atividades Económicas de Carabaça. Apraz-me enaltecer este convite para, junto, debatermos este tema que é relevante a nível do nosso país. Também queria saudar, como hoje celebra-se o Dia Mundial dos Refugiados, dizer que o nosso governo de Moçambique está atento nesta componente e dizer que os refugiados que estão na nossa pérola de Índico sintam-se em casa e vamos trabalhar juntos para esse nosso belo país.
0: Muito obrigado. Feitas as confirmações, passo já aqui a colocar as questões para todos os meus convidados para esta linha direta. Na vossa opinião, quais são as principais causas do aumento de conflito homem-fauna bravia? Começo mesmo aqui para o painel de Xai-Xai, o Sr. António Cal. Bom dia, mais uma vez.
1: Muito obrigado por essa questão que acaba de me colocar. É dizer que as principais causas de conflito homem-fauna bravia são motivadas pelo aumento demográfico, que com o aumento da população invade os espaços que constituem habitats da vida selvagem, com a necessidade de construção de habitats, abertura de áreas agrícolas, acabando de facto, causando o conflito homem-fauna bravia.
0: Exato. Sr. Francisco Pariel, tem estado a sentir isso?
2: Muito obrigado mais uma vez. Uhum. Bom dia, tanto à Rádio Moçambique e estimados ouvintes, todos da Rádio Moçambique. Como dizíamos, este é um dos temas, de fato, extremamente importante e que tem sido debatido em todo o país e em diferentes espaços. O assunto do conflito homem-fauna bravia, ele é um fenómeno que, na verdade, não é tão recente. Ele, na história, tem acontecido.

0: tem sempre acontecido. Geralmente, ao nível de vários estudos que estão feitos, nós temos visto como as causas, classificadas as causas, por exemplo, as causas de caráter demográfico, portanto, tem diretamente a ver com o homem. Mas também temos hoje em dia, portanto, as causas de caráter mesmo climáticos, as diferentes mudanças climáticas que vão acontecer no dia a dia. Em relação à questão demográfica, na verdade, temos visto um grande aumento da população humana, e este aumento, muitas vezes, ele é acompanhado com o crescimento, por exemplo, das áreas de exploração. Um grande aumento da população humana, e este aumento, muitas vezes, ele é acompanhado com o crescimento, por exemplo, das áreas de exploração. Portanto, estamos a falar principalmente as machambas, mas também, portanto, para além do espaço, portanto, as machambas e outras atividades humanas, também temos, por exemplo, os grandes desafios em relação ao desafio na competição do recurso como água. Em relação a questões de natureza climática, neste momento temos muitas vezes verificado algumas alterações dos nossos ecossistemas. Há espaços que no passado, de fato, tinham condições ambientais, portanto, ecossistemas apropriados, mas que com o tempo vai havendo essas mudanças e, naturalmente, significa isto a pressão, portanto, sobre os espaços, naturalmente. É importante também referir para o caso mesmo de Moçambique, que nos últimos dias temos visto também o crescimento da própria população de fauna bravia. Os últimos dados, portanto, recenseamento de fauna bravia, indicam claramente isto. Então, tudo isto junto vai originando este fenómeno de conflito homem-fauna bravia.
1: A experiência que tem do Parque Nacional de Limpopo, qual tem sido, digamos, em termos de espécies que trazem esta situação de conflito?
0: De fato, ao nível do Parque Nacional de Limpopo, temos vindo a lidar com esta questão de conflito homem-fauna bravia há bastante tempo. E tanto que, neste momento, estamos com muita clareza em termos de áreas de maior incidência. Portanto, se pegarmos o Parque Nacional do Limpopo, vamos ver a concentração de, portanto, maior área de maior incidência na zona de Massingiri, mas depois, se estivermos a subir em direção ao norte do parque, vamos ter a zona de Mabalane e Mapai. E quando estamos a falar de Xikwalakwala, o ponto mais complicado em termos de conflito homem-fauna, com maior impacto no conflito homem-fauna bravia, a destacar o elefante, portanto, este é dos mais problemáticos nesta zona, mas também temos hipopótamos e, ultimamente, os búfalos. Portanto, a população de búfalos está a crescer bastante e está a afetar bastante as machambas das comunidades. O hipopótamo também é um das espécies que é de grande impacto em termos de conflito homem-fauna bravia. Mas também, ao nível dos carnívoros, temos aqui a citar os leões, e que geralmente estes leões saem da zona de Macandazulo, portanto, são áreas onde nós já fizemos reassentamento numa população. Há um crescimento acelerado de leões. É porque o leão é daquelas espécies, portanto, é daquelas espécies que se desloca a grandes distâncias. Então, neste momento, já fazem alguma pressão, sobretudo para a zona sul do Parque Nacional de Limpopo, que é principalmente Massingiri e Mabalane. Mas também temos um outro tipo de carnívoro, que é a hiena. Portanto, a hiena também está a crescer, e este tem sido bastante igualmente destacado, sobretudo na morte de bovinos.

0: e caprinos.
1: Exato. Senhor Farai João Carlos, da organização MWA, que trabalha na conservação faunística e resposta a conflitos homem-fauna-bravia, está em Maputo, neste painel. Para além destas indicações aqui relativas à causa de conflito homem-fauna-bravia, destacando aqui aumento demográfico e também a questão de recursos, quer tecer outros elementos adicionais à volta deste conflito?
2: Sim, uma parte sobre o crescimento, não é? Falando sobre o crescimento da densidade populacional humana, não vamos remover também a possibilidade do crescimento da população da própria fauna. Isto também faz com que haja esta interação negativa atualmente, porque não somente a coexistência que nós queremos aqui tentar trazer entre os seres humanos e os animais, mas nós precisamos perceber que os animais têm a questão de rotas migratórias, em que já são rotas identificadas. E os animais, especificamente falando sobre os elefantes, eles não se esquecem das rotas. E nós vamos ocupando as rotas em que os animais, desde a sua existência, passavam por aquelas zonas ou peregrinavam por aquelas zonas em busca de bons recursos para a sua sobrevivência. E o ser humano, de certa forma, quando ocupa essas rotas, de certa forma está-se a colocar em um perigo iminente, em que essas rotas são de costume dos animais, em que sempre passavam naquela zona. Portanto, é necessário somente isto que seja analisado, não é? Na parte nossa como humano. É somente isso que eu queria acrescentar.
1: Mas pela vossa experiência, trabalho na área de conservação faunística e resposta a conflitos, como tem sido, digamos, o nível de resposta que as comunidades, digamos, têm colocado à disposição para evitar situações graves de conflito homem-fauna-bravia?
2: Da nossa parte, a MWA tem trabalhado de forma insistida e incansável, atendendo à expectativa das comunidades, pese embora que difícil afirmar que vamos acabar o problema. Assim que existem os animais, não é? O problema sempre vai existir e nós estamos aqui para tentar dar essa resposta. E o que nós temos feito nas comunidades, de forma a aliviar esta carga, nós temos unidades de resposta rápida, que são homens equipados com material de mitigação. E esses homens trabalham 24 sobre 24 horas, dando resposta às comunidades que são frequentadas por paquidermes. E essa resposta, de certa forma, tem sido eficaz. Em muitas comunidades em que nós temos enviado essas unidades de resposta rápida, trazem resultados credíveis e fiáveis para nós e para outras entidades que zelam pela fauna bravia.
1: Muito obrigado, Sr. Farai, por esta primeira indicação. Vamos ao painel de Manica. O Sr. Uzias Moisés está ligado à questão da educação ambiental, conservação da biodiversidade e resiliência climática. Até que ponto as mudanças climáticas também concorrem de forma profunda neste conflito homem-fauna-bravia? Pela vossa experiência em Manica.
3: Oh, muito obrigado pela questão, muito pertinente. Bom, eu acho que todas essas ferramentas já foram mencionadas aqui, mas um outro aspecto que é importante é todas esses parâmetros que já foram mencionados são importantes quando temos a gestão comunitária ativa, que é aquilo que eu chamo de educação ambiental. Entretanto, a questão de resiliência climática também já foi mencionado lá, que existem certos habitats que já estão a ser alterados com as condições climáticas atuais. Existem aqueles corredores biológicos que frequentemente passavam os elefantes, ou, por exemplo, só a dar exemplo de elefante, que encontrava lá os seus recursos, que é água, para além de água, mais outros alimentos, e entretanto

0: Nos dias atuais já não se encontra lá e a tendência é de procurar onde pode ter acesso à água e outros recursos que sejam importantes. Entretanto, é importante aqui que a gestão comunitária ativa, que são associações comunitárias e outras OCBs de base comunitária, que sejam ativas para poder salvaguardar esses aspectos de florestas, essa identificação de corredores biológicos, para poder evitar o máximo as situações de conflito homem-fauna bravia. Como podem saber que na nossa província nós temos, por exemplo, o distrito de Guro, Tambara é atravessado com um grande rio, o Rio Zambeze, que tem sido um grande desafio por causa dos crocodilos. Frequentemente há reportes de situações de ataque pelos crocodilos, que eu queria dizer. Entretanto, existem ações que estão sendo desenvolvidas para minimizar essas situações, para casos de água e abertura de furos, para poder garantir que as pessoas não recorram frequentemente aos rios, mas possam ter acesso à água para reduzir essas situações.
1: Exato. Vou agora ao painel de TET. Senhora Stella Malola, da Associação de Apoio e Assistência Jurídica às Comunidades Vítimas de Conflito Homem-Fauna Bravia. Foi dito aqui, de forma muito reiterada, a questão do crescimento da fauna, a demografia, enfim. Na vossa experiência em trabalho de campo, qual tem sido também outro ângulo de conflito homem-fauna bravia?
2: Bom, para a experiência que nós temos ao nível aqui da província de Tete, uma das causas mais principais está ligada à questão das rotas migratórias, que são ocupadas pelas comunidades. E também nós temos uma área de conservação, que é o Parque Nacional de Magui, que é um parque novo que foi instaurado recentemente. E neste parque está em crescimento e devido ao aspecto de conservação, que é muito importante, há também um crescimento demográfico dos próprios animais, da própria fauna. E isto faz também com que haja esta recorrência de conflitos homem-animais, porque lá dentro do parque tem comunidades residentes, tem cerca de 28 comunidades que estão dentro da área de conservação. E são sujeitas a frequentes e recorrentes casos de conflitos homem-fauna bravia. E também com o crescimento dos próprios animais, há essa tendência de alastramento que acabam também circulando em volta de outras comunidades circunvizinhas e têm causado essas situações. E por outro lado, também temos o lado que está interligado à pesca. Porque nós estamos banhados aqui pela Albufeira e também está na área de conservação. Há frequentes casos de conflitos de homem fauna bravia ligados aos crocodilos, aos hipopótamos, pela luta pela água, pela alimentação, por condições agrícolas à beira da Albufeira. Então surge também estas situações que acabam criando desafio para as próprias comunidades. Eu digo que, por outro lado, nós temos que trabalhar mais para planos de uso de terra. Acredito que também será uma das estratégias que vai nos ajudar no processo de gerir este tipo de conflito homem-fauna bravia. Os planos de uso de terra facilitam para as comunidades identificar quais são aos pontos fortes que as comunidades têm, as áreas produtivas, as áreas de risco, as áreas de conservação. Então, isso também pode permitir que estas comunidades possam reduzir a frequência aos rios, a frequência às rotas de circulação dos animais e assim também reduzir esta componente de conflito homem-fauna bravia. Obrigada.
1: Já agora, direitos legais das comunidades afetadas por conflitos homem-fauna bravia?
2: Bom, em direitos legais, nós podemos dizer que um dos direitos pode ser o reassentamento. Mas também esses casos nós temos que estudar de acordo com as comunidades.

0: A área onde está localizada a comunidade, e também temos que ter em conta os próprios regulamentos de reassentamento instaurados ao nível da lei, e também temos que ter em conta a componente de zoneamento. Então, há esta necessidade de sempre ter estes planos de uso de terra, fazer esse zoneamento, o mapeamento, ter os inventários dos animais, especificar melhor as rotas migratórias que os animais têm circulado, e por isso é que são vários fatores que concorrem, mas um dos principais é o reassentamento das comunidades. Mas olhando que temos um desafio financeiro muito grande ao nível do país, é que esses casos, principalmente nas áreas de conservação, são muito difíceis de ficar a ajudar e aliviar assim as comunidades dessas situações de humanas ligadas. Mas o reassentamento é legalmente uma das leis, um dos regulamentos que pode facilitar depois do conflito homem-fauna.
1: Certo. Ganizani, que é o distrito de Cahorabassa, um dos distritos também desse conflito homem-fauna abrevia. Qual é a realidade do seu distrito nesta temática?
2: Obrigado. De dizer que o conflito, conflito homem-fauna abrevia é um fenómeno que remonta desde os tempos primórdios e dizer que passa muito necessariamente em que chamamos a consciência do ser humano, que é o epicentro da atenção. Falo isso porque é ela quem vai ao encontro do animal, é ela quem cria situações de criar aqui ambiente não abonatório. Partindo do princípio que um dos fatores que influencia, né, para o conflito homem-fauna-bravia é mesmo a abertura de áreas nos corredores dos animais, de produção nesse caso concreto, assim como construção de casas nos corredores. Outro sim, dizer também que tem esta componente de pesca noturna, algo que por lei é proibido, mas nós temos cidadãos que se fazem a faina no período noturno, dali que chama mais a consciência do ser humano. Agora, relativamente à questão que me foi colocada, a situação de conflito homem-fauna-bravia para o distrito que ilumina Moçambique e a parte da região é uma realidade. Realidade é essa que passa necessariamente fazermos trabalho de base. Mas junto ao Parque Nacional de Mangue, assim como a Polícia de Proteção e Recursos Naturais e Ambiente, assim como o Governo, temos aqui unindo aquilo que chamamos de sinergias, com vista a travarmos esse fenómeno. Temos levado várias ações a partir de trabalho de sensibilização a próprias comunidades, sobretudo a comunidade que se encontra na zona Tampão, para dizer que temos vindo a fazer trabalho de base. Neste preciso momento, junto à WWA, já foram montadas cercas elétricas com vista a minimizar esta situação, que beneficiou cerca de 191 famílias. Também fizemos entrega de colmeias a famílias produtoras, com vista a incrementar aquilo que são as suas rendas familiares e criar uma outra atividade alternativa, além só de produção. Como não bastasse, também fizemos a entrega de bens a 66 beneficiárias, nesse caso concreto mulheres, falo de mota, congeladores, entre outros bens, para esta população concentrar esforço no incremento da sua economia, para não só acharem que ir ao campo, abrir uma machamba, é possível aumentar a sua renda. Mas há esta necessidade de consciencializarmos as nossas comunidades com vista a amainarmos esse problema de conflito homem-fauna-bravia. Mas também, de outro lado, eu tenho dito em outros fóruns que nós temos esta aí, as mudanças climáticas, que também é um inimigo que não pode passar despercebido para do nosso lado, como seres humanos. A mudança climática vem influenciar de forma muito negativa. Como dizia o outro painel de Gaza, e há zonas em que, quando não cai água, a chuva, a tendência é de os animais saírem das zonas onde mais habitam e ir à procura deste recurso, né? E é daí onde começa a encrudecer o conflito homem-fauna-bravia. Então, chama-nos a razão para começar a primar e usarmos aqui mecanismos de como criarmos reservatórios de água. Chamar a consciência ou intervenientes privados.

0: Estado, assim como o governo, para começarmos a pôr revisador de água nos corredores dos animais, com vista a reduzirmos a distância que percorrem esses paquidermes, para evitarmos esse conflito homem-fauna-bravia.
1: E qual tem sido o impacto deste conflito homem-fauna-bravia na economia doméstica aí no seu distrito?
0: A economia doméstica em algum momento fica mesmo em causa, tendo em conta que as nossas populações ou as nossas famílias produtoras em algum momento são obrigadas a acolher a sua produção de forma precoce, daí que nos chama a razão de mais uma vez intervirmos de forma sinergética para resolvermos este problema de conflito. Porque se colhe de forma precoce a produção e quando for, vamos pôr já no celeiro, ele tem a tendência de, calhar, em algum momento, perder a sua qualidade. Falo nesse caso concreto de milho, tanto como a amapira, e daí quando não se pode meter no mercado. Daí que a economia fica parada momentaneamente.
1: Certo. Sr. Francisco Pariel, administrador do Parque Nacional do Limpopo, fizemos aqui o diagnóstico deste cenário de conflito homem-fauna-bravia. A esta altura, atualmente, quais são as principais estratégias utilizadas pelo Parque Nacional do Limpopo para prevenir estes conflitos?
2: Sim, muito obrigado mais uma vez. Como dizíamos, o fenómeno de conflito homem-fauna-bravia, tanto ele é antigo, não é um fenómeno tão recente, tanto que mesmo ao nível do governo também temos vindo a fazer grandes esforços no sentido de mitigarmos o conflito. Eu penso que tecnicamente essa seria a melhor linguagem. Portanto, nós não vamos dizer que vamos eliminar o conflito, mas vamos é mitigar e chegamos aos níveis toleráveis em que a convivência entre a população humana e a população animal, portanto, ela seja boa. Em 2009, o governo de Moçambique desenvolveu uma estratégia. Portanto, e essa estratégia foi aprovada pelo Conselho de Ministros. A mensagem principal que essa estratégia traz, na verdade, é de que este fenómeno, para o seu combate ou a sua mitigação, precisamos de envolver muitas, se não todas as entidades de cada região que, direta ou indiretamente, se lidam com a fauna bravia. Portanto, essa foi uma das lições grandes que essa estratégia traz, e em função disto, até a estratégia já prevê grupos, portanto, ou então brigadas, ao nível distrito, ao nível local, para diferentes técnicas de mitigação do conflito homem-fauna-bravia, que depois poderei ouvir explicar ainda mais. Mas também há uma outra mensagem importante que essa estratégia nos traz, que é a questão de maior envolvimento das próprias comunidades na gestão do conflito homem-fauna-bravia, que seria a questão de sensibilização das comunidades. Porque, de fato, esta sensibilização tem que haver com aquilo que tem que ser a forma como a comunidade tem que se dar com o fenómeno. Aqui queremos dizer que o animal, portanto, é do Estado. E se estamos a falar, o animal é do Estado. É um bem do Estado, é um bem comum, é um bem de todos nós. A estratégia também nos ensina que para mitigação do conflito homem-fauna-bravia vai depender, primeiro, da intensidade do local e das espécies envolvidas. E é com base nisto que até hoje temos vindo a trabalhar em diferentes áreas de proteção e, especificamente neste caso, no Parque Nacional de Limpopo. O que é que nós temos feito? Identificamos, mapeamos as espécies e as zonas de grande intensidade. A primeira espécie problemática é o elefante. E a esta espécie também associamos ao hipopótamo e ao búfalo, porque todos esses aqui fazem parte do grupo de herbívoros. E o grande problema dessas espécies é em relação às machambas. de uma e outra forma, há situações em que, de fato, envolve-se com a morte de pessoas, mas é aqui o principal problema é das machambas, portanto, destruição das culturas. Em relação a isto, nós, como parque, e isso acontece em muitas áreas também, temos desenvolvido, por exemplo, como dizia o colega, penso que é de Tete, que são as cercas elétricas. Portanto, já identificamos muitas áreas onde, neste momento, estamos a fazer as cercas elétricas. Algumas já tínhamos montado, mas por causa das cheias, principalmente na região sul do parque, do distrito de Macingeira, já tínhamos montado cercas, mas, infelizmente, por causa da fúria das águas, desapareceram. E, neste momento, até também não temos melhor acesso para voltarmos a erguer, mas havemos de voltar para estas zonas e erguer, enquanto isso estamos a avançar. Por exemplo, em Mavose. Em Mavose, nós conseguimos, neste momento, fazer uma cerca elétrica de cerca de 1.130 hectares. E isto significa 960 famílias abrangidas. E, de fato, está a dar resultados em relação mesmo à mitigação do conflito homem-fauna-bravia. Mas também fomos atacar uma outra aldeia, que é na zona de Chibotane, onde já fizemos uma vedação que abrange cerca de 470 famílias. Portanto, essas famílias, os resultados que nos dão são positivos. São positivos e, de fato, a produção está. Ora, o problema das cercas é que também nem sempre é possível fazer em todas as aldeias. Portanto, um sítio de maior incidência, para nós, tem sido uma grande aposta para fazermos esta cerca. Mas também nós não paramos só pelas cercas. Nós temos equipes devidamente equipadas, portanto, treinadas e equipadas para uma reação rápida. E, portanto, são fiscais que vão fazendo afugentamento. Naturalmente, também aqui, temos que ser sinceros, há erros nas nossas respostas, porque o esforço humano tem seus limites. E numa extensão do parque que todos temos, em função das chamadas que nós recebemos, vamos ter que atender às possíveis, maior número possível. Uma e outra chamada, às vezes, temos falhado a fazer. E para ajudar esse trabalho dos fiscais, geralmente nós temos também a tecnologia conosco, temos as nossas salas de operações, onde nos indicam a posição de uma e outra manada de elefantes. E quando ela aproxima uma área de muita concentração da população, aí, de fato, nós atuamos. Nesta ação, eu tenho, de fato, aqui a agradecer também o esforço que tem feito, penso que é um colega que está no Maputo, MWA, e que, de fato, eles também têm, nos ajudam a identificar isso. E, naturalmente, esta tecnologia está associada a uma outra, que é colocação de colares em manadas de elefantes. Neste momento, nós temos cerca de 127 manadas de elefantes no Limpopo. E cada manada dessas, pelo menos 70 indivíduos estão lá. E nós conseguimos, pelo menos, colar cerca de 27 manadas. O que significa que estas já conseguimos controlar, mas as outras escapam. Exato. Portanto, isto em relação àquilo que são herbívoros. Mas também temos a questão de leões e hienas. Como eu dizia, estas espécies atacam fundamentalmente o bovino e os caprinos. Nós temos recomendado à comunidade, aconselhado às comunidades, pelo menos naquelas zonas onde nós conseguimos ter um programa, que temos um programa chamado H4H. Então, temos recomendado às comunidades aderir a esse programa H4H.
1: O que é que preconiza esse programa?
2: Que esse programa, portanto, nós temos, chamamos de eco-rangers, mas não são mais do que pastores especializados, treinamos esses homens, e esses estão em determinados pontos onde recomendamos que seja concentrado o gado durante as noites. E nesses pontos de concentração de gado, temos currais móveis, Portanto, o gado é concentrado durante a noite nesses currais móveis e, de fato, não é força, são currais mesmo de lona. Portanto, aqui não se utiliza mais força, é mais inteligência. Geralmente, o leão facilmente tem medo por causa do movimento da lona à noite, então ele não aproxima. Mas sempre também estão lá os nossos ecorrangers lá a controlares. E durante o dia, também ajudamos os pastores de cada dessas famílias que têm o seu gado na área de pastagem, porque também de dia é possível haver esta predação. Portanto, é um pouco disso que estamos a fazer. A ideia neste momento é estendermos este programa para o maior número de famílias na região sul. Ainda em fevereiro deste ano, treinamos mais ecorrangers, portanto, aqui estou a falar pastores, não é uma questão de linguagem.
1: Uma linguagem
2: sim, mas são muito bem treinados. Então, aumentamos o nosso número de pastores ecorrangers na perspectiva de estender mais a questão.
1: Então, está a resultar, digamos, na redução do conflito?
2: Está a resultar bastante na questão de mitigação do conflito, mas, como dizia, portanto, aqui há uma questão importante que é de sensibilização das comunidades para, de fato, colocar os seus animais no programa. E depois também há uma questão de que temos que estender mais o programa para muitas, muitas outras famílias afetadas. E tem, naturalmente, aqui um constrangimento que é financeiro, mas, naturalmente, estamos a trabalhar nesse sentido.
1: Exato. Sr. António Cal, o administrador falou aqui em instantes a questão da estratégia aprovada pelo governo para a mitigação do conflito homem-fauna bravia. Incorpora isto também a presença das comunidades para esta defesa ou prevenção ou mitigação, como queira, do conflito homem-fauna bravia?
3: Sim, sim. Dizer que a Administração Nacional de Áreas de Conservação não trabalha de forma isolada. Trabalha em coordenação a partir do governo central, governo provincial, distritos e até as próprias comunidades locais. Esses intervenientes trabalham em coordenação por formas a comunicarem-se para juntos mitigarem o conflito homem-fauna bravia. O que significa que o governo central não tem possibilidade de, em pouco tempo, poder estar no local onde a situação está a decorrer. Estando lá a comunidade local, que também atua em coordenação com nas zonas de conservação e outros atores intervenientes, a comunicação. As brigadas locais são treinadas por formas que tenham a capacidade de uma reação rápida, não é? Tem pontos focais que, a partir do momento que o produtor constata a presença de um certo elefante, animal qualquer na sua machamba, comunica o ponto focal e este também pode comunicar o fiscal, estava aqui a dizer o senhor administrador. Sim. Então tem lá fiscais, distrito, e estes trabalham, na verdade, são treinados por formas a usarem métodos não letais, porque a nossa pretensão é garantirmos a existência do animal e do homem, em defesa do homem, claro. Sabemos que o animal é nacional, está aqui no nosso país e ele tem que existir para garantir que as futuras gerações também venham usufruir desses todos os recursos naturais que o país dispõe.
1: E em termos de financiamentos, o administrador disse aqui que há um outro constrangimento, que é a questão de financiamentos para cercas, enfim. Como é que o governo tem estado a ver isto na perspectiva de trazer este elemento como base para suprir a questão do conflito homem-fauna bravia?
3: Certo. Dizer que em termos de financiamento, como se sabe, o governo tem suas limitações. Não que não existe financiamento, mas com suas limitações. É a razão pela qual optem trabalhar com os parceiros, ONGs, tem lá Peace Park Foundation, tem MWA e mais outras organizações que o governo trabalha com elas em coordenação para ajudarem a mitigação do conflito homem e fauna bravia. existe o financiamento, mas não suficiente.
1: Exato. Sr. Santos Ganizani, como é que é feita a coordenação entre a Parque, o governo local e as comunidades aí na província de Tete?
0: Obrigado. A coordenação entre o Parque e o governo é das melhores. Temos comunicado todos os dias, com vista mesmo a salvaguardar aqui que são nossos interesses institucionais. Porque, acima de tudo, o que está no epicentro desta governação é o povo. É a razão, é a razão que nos chama a razão de coordenarmos esses esforços com vista a resolvermos o problema de base.
1: Exato. E nesta coordenação, digamos, tem surtido efeitos positivos, tendo em conta que é preciso que haja envolvimento de todos para a salvaguarda, primeiro, da vida humana?
0: Tem surtido efeito positivo, sim senhora, porque a nossa comunicação flui de tal maneira que chama-nos a razão de resolvermos os problemas de base, como disse, na pessoa da administradora do parque, a quem quero se felicitar a ela por o empenho que tem vindo a desempenhar, assim como os outros colegas que têm também auxiliado neste desdobramento para resolvermos estes problemas. Só para citar um exemplo, é que nós, neste processo de comunicação, temos vindo a trabalhar junto à Polícia de Proteção e Recursos Naturais, onde criamos um ponto em que eles têm que de concentração para melhor aqui desdobrarem esforço para recorrer àquilo quando há casos de conflito homem-fauna-bravia. Eu mesmo que interagi com uma empresa que está lá citada no distrito, com vista a cedermos uma casa para os colegas da Polícia de Proteção e Recursos Naturais e Ambiente implantassem-se lá no distrito, mas em coordenação com mesmo o parque. E o parque, na pessoa da administradora, tem atendido os nossos casos a tempo útil, sobretudo para a população que está na zona tampão, com vista a resolvermos mesmo estes problemas todos, para dizer que a nossa comunicação e articulação é das melhores acima de tudo.
1: Exato. Senhora Stella, como é que as comunidades têm estado também a participar, contribuindo, obviamente, para a redução do conflito homem-fauna-bravia?
4: Bom, obrigada. As comunidades têm participado, por acaso, confirmo que existe essa interação entre o parque e as comunidades e o governo, há uma relação de trabalho. Há tem várias capacitações, treinamentos que estão a ser realizados pelo parque para as comunidades poderem ter esta capacidade de poder identificar as rotas de migratória dos animais, as rotas que os animais usam para poderem fazer o abeberamento da água. Também tem capacitações que estão a ser feitas para algumas técnicas de afugentamento através locais que as comunidades devem poder usar. Essas, todas as capacitações estão a ser feitas pelo parque e seus parceiros. Tem várias ações que estão a ser realizadas já esta relação. Podemos dizer que o conflito homem-fauna-bravia é um desafio, mas tem um trabalho que está a ser realizado para poder reduzir o impacto deste na vida das comunidades. E também, para acrescentar, tem o lado da apicultura, que é uma das estratégias que está a trazer muitos efeitos, principalmente porque das incidências que nós temos ao nível do parque, ao nível do distrito de Caora, Bassa e Mágoa, é mesmo com elefante. E com isso estão já a usar a estratégia da apicultura, que é para poder garantir que as comunidades possam usar isto, não só também como renda familiar através da produção do mel, mas também como uma técnica de afugentamento do próprio elefante. Obrigada.
1: Certo. Na sua opinião, está a crescer, digamos, a consciência das comunidades sobre a necessidade de uma convivência sadia?
4: Eu acredito que sim, está a crescer a consciência. O desafio é mesmo este, que temos o lado da agricultura, que é vital para as comunidades, que de um jeito ou do outro eles vão ter que se fazer ao campo para a produção agrícola, e temos o lado da pesca artesanal, que de um jeito ou do outro as comunidades vão ter que se fazer aos rios, à albufeira, para poderem ter acesso aos recursos pesqueiros e também à água. Então, este é um desafio permanente que nós temos, mas fora destes desafios, há este todo trabalho conjunto que está a ser feito de consciencialização, que é para garantir que estas comunidades tenham pelo menos um nível de impacto, um nível de conflito reduzido e que possa garantir o bem-estar dos animais e que também possa garantir o bem-estar das próprias comunidades.
1: Sr. Osias, como é que a coordenação é feita ao nível de Manica e está a trazer isso resultados na perspectiva de prevenção de conflito homem-fauna-bravia? Colocava aqui a questão para o Sr. Osias Moisés, Partido de Manica, por favor.
5: Das estratégias de redução de conflito homem-fauna-bravia, como eu fiz menção na minha primeira intervenção, que um dos desafios tem sido nos corredores dos rios, que são, tem sido o ataque dos crocodilos, mas também um outro aspecto que deveria ter sido mencionado é que no distrito de Sussundenga, onde está situado o Parque Nacional de Ximanimani, na sua zona tampão, tem sido recorrente ataques dos elefantes e também nas machambas, assim como nas vidas humanas. Entretanto, uma das ações que tem sido levado a cabo mesmo pela Fundação Micaia, e que é um dos parceiros diretos na implementação das ações ao nível do Parque Nacional de Ximanimani, é ações viradas a colocação de vedação de colmeias suspensas, que é uma ação que, para além de afugentar os elefantes, também surge como uma medida para meios de rendimentos para as populações. Isso tem surtido um bom efeito. Mas uma das estratégias que tem sido eficaz é a colocação de vedação com piripiri, uma estratégia que nós aprendemos com o vizinho Zimbábue, que usam a vedação de piripiri, coloca-se uma corda ao redor das machambas e coloca-se lá o piripiri, e por causa do olfato que o elefante tem, que é muito apurado, ele quando chega próximo a essas cordas tem tendência de fugir ou de se afastar. E para além também da mesma estratégia de piripiri, colocamos também ali os blocos de piripiri,
1: que é
5: usado com uma mistura de piripiri e excremento do próprio elefante, que tem sido uma medida muito eficaz para afugentamento.
1: Devolvemos a palavra ao estúdio.
6: 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São 10 horas em todo o país.

0: Direta. Senhor Uzias, Moisés, por favor, prossiga com o seu fio de pensamento.
1: Para parar um pouco, porque já estava a dar 3 horas, queria dar um cenário horário das 10.
2: Ah,
1: Já
2: ok.
1: estava a pedir para parar um pouco para depois voltar.
2: Ah, ok. Tá bom.
1: Ou havia reduzido muito, né?
2: Sim, acho sim.
1: Sim.
0: Exato, seguimos para esta segunda parte desta linha direta. Hoje estamos aqui a debater a questão de estratégias de redução de conflitos homem-fauna-bravia. São 4 painéis: temos Xai-Xai, Maputo, Tete e Manica. Usava a palavra o Sr. Uzias Moisés, a partir de Manica, a quem peço-lhe para que dê o seu fim de pensamento relativamente à questão da estratégia para a prevenção de conflito homem-fauna-bravia.
2: Perfeito.
0: Sr. Moisés, bom
2: Então,
0: dia.
2: dando continuidade, eu estava a dizer que uma das estratégias que está sendo também eficaz para o Parque Nacional de Chimanimani, na sua zona de Tampão, tem sido o uso de piripiri. Eu estava a terminar o meu raciocínio dizendo que o piripiri tem sido usado também como uma medida eficaz, uma técnica que nós aprendemos com a vizinha República de Zimbábue, através de outros parceiros, que levamos o excremento dos elefantes, misturamos com o piripiri, formamos um pequeno brick ou tijolo, que depois queimamos ao redor das machambas, por causa de um olfato apurado dos elefantes, ele tem afastado das machambas. Mas uma das medidas também que é muito importante aqui fazer menção é a educação ambiental, que para além, como estava a ser feito menção anteriormente no outro painel, acredito que seja em Tete, que não tem nenhuma medida que é eficaz sem a gestão comunitária ativa, sem a comunidade estar envolvida, sem considerar a comunidade como parte interessada, como parte ativa deste processo, todas essas medidas não serão eficazes. Com isso, por exemplo, para o distrito de Sussundenga, a zona Tampão de Chimanimani, a Fundação Micaé esteve envolvida diretamente em mapeamento de locais de maior risco de ocorrência dos elefantes, mas também fizemos o ordenamento territorial de toda a zona Tampão do Parque Nacional de Chimanimani. E graças a esses esforços, nós começamos a sentir uma pequena redução dessas ações, apesar que esta redução não é imediata, vai levando tempo, porque as ações são feitas e os resultados vêm aparecendo. Mas também tem sido levado a cabo a colocação de coleiras aos elefantes ao nível do Parque Nacional de Chimanimani e seus parceiros, que tem sido igualmente uma medida muito acertada para a redução desses conflitos. Na verdade, vamos até chegar a um ponto em que não será exatamente de conflito, mas vamos tentar colocar a questão de coabitação. Nós temos aqui que entender que as pessoas têm que viver junto com os animais. Entretanto, aqui nós levamos um braço muito forte da educação ambiental, tentar sensibilizar. Temos igualmente clubes ambientais ao nível das escolas, onde nós falamos com as crianças a importância desses animais, como é que nós podemos viver no mesmo meio com os animais, quais são as estratégias que nós podemos encontrar para poder mitigar a situação de conflito homem e fauna bravia.
0: Certo, nesta segunda parte contamos também com a presença do caro ouvinte, que pôde ligar-nos e participar desta linha direta, que hoje aborda a questão de estratégias para redução dos casos de conflito homem-fauna-bravia. Para efeito, pode ligar o caro ouvinte para 87-005-1333. Repito, 87-005-1333. E vai participar desta linha direta. Senhor Farai João Carlos, quais são, digamos, as estratégias, do ponto de vista do envolvimento das comunidades, para também a sua contribuição na redução de conflito homem-fauna-bravia?
3: Sobre o ponto de vista da mitigação de conflito homem-fauna-bravia, eu sempre tenho dito que a comunicação
0: Sr.
3: é
0: Farai,
3: poder.
0: peço que mantenha seu fio de raciocínio. Tenho indicação já do primeiro ouvinte para esta linha direta. Ouvinte, muito bom dia, seja bem-vindo. Não é desta? Prossiga.
3: Eu dizia sempre que, eu digo sempre que o, comunicação é poder. Se a comunidade fornece a informação da existência dos paquidermes na sua comunidade, isso faz com que nós tornemos flexível nas respostas.
0: Mais uma vez, Sr. Farai, peço a lhe interromper, dando primazia ao ouvinte para esta linha direta. Ouvinte, bom dia. O seu nome, de onde é que nos fala, está a participar?
4: Alô, bom dia.
0: Bom dia. O seu nome, de onde é que nos fala, está a participar?
4: Bem-vindo, Rafael. Falo a partir de Nampula.
0: Faz favor. Infelizmente, perdemos este contacto, Sr. Farai.
3: Nós sempre temos feito esses métodos, não é? Que os outros colegas acabaram aqui mencionando nesse fórum. Nós também nas comunidades temos dado esse suporte no ensino, na sensibilização dos métodos preventivos. A comunidade deve estar pronta, não é? Para prevenir os conflitos homofono-bravia, porque também está preconizado dentro da lei que a comunidade ou a responsabilidade da gestão do conflito homofono-bravia não é somente pelas entidades que zelam, mas também a comunidade tem um papel fundamental para participar na gestão do conflito. Isto faz com que traga resultados eficientes nas ambas partes, assim como a instituição, as instituições, assim como também as comunidades que sofrem pelo conflito homofono-bravia. E nós, cá na cidade de Maputo, não somente temos feito a sensibilização nas comunidades, o ensino, mas também temos feito este trabalho de colocação de vedações elétricas dentro das associações agrícola ou numa comunidade em que tenha uma área de produção agrícola, que os membros se encontram associados em blocos, nós vamos lá e montamos uma vedação elétrica. Assim que nós montamos uma vedação elétrica, não é o fim, não é? Nós não colocamos uma vedação e depois deixamos a comunidade a caminhar por si. Sempre nós temos feito um acompanhamento, porque nós sabemos que lá tem o elefante e sempre o elefante tem a tendência de ir ao campo agrícola para poder beneficiar-se dos produtos em que a comunidade está a produzir. E também nós levamos a cabo um trabalho muito interessante, que foi vedar uma área em que faz parte da Incomate Conserves. Nós tivemos que vedar uma área estimada a seus 5 hectares, 5 quilômetros, em que era um percurso, era uma rota em que os elefantes passavam frequentemente. E num dos acordos que nós tivemos com a Incomate Conserves foi de nós fecharmos aquela área, não é? Porque isto evitaria com que os elefantes fizessem essa incursão, Moamba, Namacha, Matituino. Portanto, esse trabalho fez uma redução na incursão dos elefantes, porque também a Incomate Conserves lá tem muitos elefantes, e esses elefantes saíam daquela área de conservação para o distrito da Moamba e passando assim para Namacha e Matituino. Portanto, a colaboração comunitária tem sido boa até neste momento, e com o envio dos nossos homens, não é? Que são os pastores que fazem trabalho de afugentamento dos elefantes assim que vão à comunidade ou às machambas no âmbito noturno. Este trabalho tem dado resultado, não é? E as comunidades, de certa forma, apesar de que o senhor administrador, para ela, falou de uma palavra muito interessante, que é mitigação, não é? Nós não vamos falar que vamos terminar o conflito, mas o que nós vamos fazer é reduzir. O que nós temos lutado dia de forma incansável com os recursos que nós temos é a redução do conflito homofono-bravia. Claro que a presença dos elefantes, sempre nós temos recebido reportes através dessas comunidades, mas nós estamos cá trabalhando, colocando as nossas medidas, nossas estratégias, não é? De mitigação. No âmbito comunitário, também temos feito o ensino, não é? Das comunidades através do nosso Departamento de Educação Ambiental,
5: E não só isto, a educação da sensibilização de uso dos métodos preventivos. O uso dos métodos preventivos traz resultados credíveis no sentido de que, antes que o nosso homem que vai fazer o afugentamento dos elefantes...
0: Senhor Farai, mais uma vez, peço que mantenha o seu fio de pensamento. Tenho o primeiro ouvinte para esta linha direta. Ouvinte, bom dia. O seu nome já está a participar? Não é desta, prossiga.
5: Antes que a comunidade...
0: Não é? Sim, senhor Farai, peço, mais uma vez, mais, mantenha o seu fio de pensamento.
6: Temos alô, bom dia. O nome.
0: Bom dia, o seu nome já está a participar?
6: Nome é Saraiva Rodrigues.
0: Sim, já está a participar? Pode colocar?
6: Já, estou aqui em Tupi, distrito de Timoma.
0: Faz favor.
6: Espera, aquela pegando que está aí.
0: Faz favor, ouvindo, pode colocar a sua questão. Senhor Fará, prossiga, por favor.
5: Certo. Esta comunidade que está lá, sendo apoquentado por elefantes, antes que nós enviemos o nosso pastor ou o nosso homem que poderá efetuar o afugentamento, ela deve estar, de certa forma, capacitada, não é? E esse é um trabalho que nós temos feito frequentemente nas comunidades, a sensibilização e o ensino de como comportar-se com os elefantes. Assim que vem a presença dos elefantes. Como prevenir os campos agrícolas, não é? Com que os elefantes não possam lá devastar as suas culturas. E isto, um dos métodos que foi aqui mencionado com o nosso colega que está em Ximanimani, falou sobre o uso de bloco de piripiri, não é? Nós isso temos incentivado as comunidades dia após dia que possam usar estas técnicas, uso de latas que transmitem um som, não é? E este som permite com que os elefantes usem de latas que transmitem um som, não é? E este som permite com que os elefantes fiquem distantes dos campos agrícolas, porque

0: temos feito, não somente cá, como organização. Quando falo como organização, não estamos a fazer esse trabalho somente cá, mas em outras províncias também que tenha frequentado ou que tenham sofrido a presença dos elefantes, nós também temos atuado de forma a ajudar ou a dar esse suporte a essas organizações que, de certa forma, zelam pela fauna bravia. É isto que eu tinha para poder
1: Muito
0: acrescentar.
1: obrigado, Sr. Farai. A indicação, tenho o ouvinte em linha. Ouvinte, bom dia. Ouvinte, bom dia. Bom, está.
2: Alô, bom dia.
1: Bom dia, o seu nome já está a participar?
2: Meu nome é Isidro Banzi, a partir de Sidengele.
1: Faz favor, Isidro.
2: Em primeiro lugar, saudar o painel e agradecer pelas palavras sábias. Agora, eu queria tentar colocar minha ideia. Por que não levar os animais que estão no Parque de Maputo, juntar com esses de Gaza, ser um único parque, isto é, intercâmbio, né? Isso ia facilitar que para que a população de Maputo produzir a comida naquela área. E também esses de Inhambane também vão conseguir produzir, quer dizer, juntar os três parques, ser uma única parte e depois criar uma condição de vedar com material próprio. Isso ia permitir para que as populações produzirem sem medo, sem perder as suas afazeres. Ia nos trazer uma boa receita e nesse parque, considero em três campos, né? Que é Maputo, Gaza e Inhambane. E lá íamos produzir lojas e muita coisa, e os turistas iam vir e ir num parque que junta três províncias. Tem muitos animais, ou vários animais ali. É uma ideia de um cidadão que isso pode nos trazer resultado. Porque nós perdemos as famílias, e a população trabalha e acaba sendo desvirado com os animais. Quer dizer, o povo trabalha para nada. Não penso que para a gente estudar.
1: Exato, perdemos aqui o contato com Isidro Bans, mas ficou aqui o essencial. E a primazia a esta altura é para os ouvintes. António Cal, esta colocação de Isidro Bans à União dos Três Parques, quer reagir?
3: Obrigado. Bom, percebeu, o senhor Isidro Bans dizia, sugeria a ele juntar-se animais dos três parques da região, dos parques da região sul. Ele falava de Maputo, Gaza e Inhambane, depois serem vedar-se
1: Sr.
3: por.
1: António, peço que mantenha o seu fio de pensamento. Tem mais um ouvinte. Ouvinte, bom dia, está a participar?
4: Está sim?
1: O seu nome já está a participar na linha direta.
4: Sugerei que participassem anonimato.
1: Faz favor.
4: Sim, estou a falar daqui de Gaza. Duas questões apenas. Infelizmente, não está alguém representante que era do outro lado, a nível central. Queria um pouco de explicação sobre um incidente de Maputo, o que de facto aconteceu. A outra questão, estou a falar daqui de Gaza. Infelizmente não saiu o Nhabanga do Banhine. Banhine, a população está revoltosa com aquele parque. Não tem vedação, acaba se dizendo que o parque vai até aqui, ninguém sabe onde é que fica a vedação. Só que as pessoas estão lá, mas não tem como se fazer valer aquilo que eles sabem, aquilo que são os marcos, são as fronteiras do próprio parque. O Nhabanga sabe muito bem disso que está acontecendo em Banhine. A população está revoltada com o próprio parque. O conflito é interminável, porque não tem fronteiras, enfim, marcadas, que são reconhecidas, que isto é fronteira do parque, termina, começa aqui esta área da comunidade. Não há nenhuma vedação. Obrigado.
1: Muito obrigado pela sua participação. Sim, Sr. António.
3: Sim, muito obrigado. Veio dizendo que a ideia do Sr. Isidro Banzi, estaríamos a fugir daquilo que é a nossa pretensão de garantirmos a coexistência, que é convivermos com o animal. Neste contexto, se tirarmos o animal que está em Maputo para alocarmos, por exemplo, em Gaza, estamos a

0: a transferir o problema de Maputo para Gaza. E isso vai trazer ódio. O problema que estava em Maputo passa a causar o problema em Gaza. Então, o ideal é, na verdade, é promover-se a educação ambiental por formas que a comunidade entenda que o animal tem que existir. E outra coisa que se tem que garantir é a responsabilidade do governo e todos, claro, não é? É garantir que aquilo que são benefícios dos animais também cheguem ao produtor, que é para o produtor ou a comunidade local não olhar o animal como inimigo, mas entender que é um animal que, de certa forma, traz algum benefício, não é? Isso parte de uma partilha justa das oportunidades. Muito obrigado.
1: Exato, mas também quero agregar já a questão que levantou o ouvinte anonimato, a falta de vedação no Parque de Banhim, que está a criar algum constrangimento. Alguma perspectiva, algum projeto nesse sentido para a vedação deste parque?
0: Certo. A falta de vedação, como estávamos a dizer, o governo trabalha com algumas limitações e precisamos entender que a vedação, em alguns casos, para uma zona agrícola pode ser um pouco onerosa. Não é? É possível vedar-se uma determinada área, mas se formos a ver para aquilo que são rendimentos daquela comunidade, da área vedada, se calhar não responde a um investimento incorrido para vedar aquela área. Contudo, os colegas aqui do painel referenciaram a necessidade de identificação de corredores ecológicos. O que nós temos que perceber é que aqueles corredores é o local habitual de passagem daqueles animais. E já uma vez identificadas, nós precisamos evitar nos fazer aqueles locais, por formas que não entremos em conflito com os animais.
1: Sr. Administrador do Parque, esta questão também mexe, embora não esteja a ser indicado efetivamente Parque Nacional de Limpopo, mas querendo pode reagir, obviamente, tendo em conta que é uma área que muito melhor domina. Não?
2: Obrigado. De fato, mexe com conosco como Parque Nacional de Limpopo, a questão do Sr. Isidro, principalmente, mas também penso que mexe com a própria ANAC também. Mas eu gostei da forma como o Sr. Isidro colocou a questão, porque ela mesmo também apresenta alguma inocência em termos de conhecimento de como é que se criam os parques. Neste momento,
1: Sr. Chador, peço que mantenha o seu fio de pensamento, tenho que passar mais um ouvinte. Ouvinte, bom dia. Ouvinte, bom dia.
3: Alô, bom dia.
1: Bom dia. Infelizmente, esperemos sim, prossiga.
2: Sim, sim. Portanto, para se criar um parque, há um conjunto de estudos que são feitos. Portanto, para definirmos o que é um parque, temos que entender que tem que haver condições de habitabilidade do próprio animal, tanto de diferentes espécies, mas também temos que criar um parque vendo o futuro. O futuro dos parques é o turismo. Então, o turismo normalmente está aqui melhor enquadrado, se o animal está lá presente, mas também temos a ver com a estética da própria área e até também há aspectos culturais que contam muito. Por isso, de fato, juntar todos os animais num ponto é uma boa ideia, mas tínhamos que verificar estes todos os aspectos, porque também ficaríamos só com, aliás, com o parque, com os animais, sem maior aproveitamento. Portanto, esta questão do turismo é extremamente importante. O ouvinte anonimato que fala sobre a questão de vedação, bom, tecnicamente também, de fato, não há nenhuma barreira que, de fato, vai impedir a passagem de um elefante. Mas há uma e outra com boa qualidade. Penso que são estas que poderiam ser feitas nestas áreas. Mas é preciso também aqui perceber que todos nós estamos a crescer. É um processo evolutivo. Já estivemos numa fase e agora já estamos a entrar numa fase. Por exemplo, muito recentemente, o Conselho de Ministros aprovou um decreto que autoriza, portanto, um trabalho de redimensionamento e requalificação de áreas de conservação. Isto tudo na perspectiva, bom, vermos quais são as diferentes sobreposições de uso e o que podemos, de fato, tirar desta sobreposição e deixar o espaço para o animal. Este é um trabalho que está acontecendo, está sendo, neste momento, liderado pela ANAC, e entendemos que o fim deste trabalho, de fato, vamos abrir para esta fase de vedação das áreas de conservação. Portanto, é um trabalho, está em curso e vamos até lá. Penso que
1: Arquitetor, enquanto aguardamos para este momento, a tecnologia pode ser chamada aqui a acudir a algumas situações?
2: Sim, como eu dizia, a tecnologia é extremamente importante. E praticamente as áreas de conservação em Moçambique, a maior parte delas, neste momento estamos a usar uma base de dados que chamamos de RefRanger. Portanto, esta base de dados globaliza todos os fenômenos que acontecem dentro de um parque. Neste caso, incluindo o conflito homem-fauna-barbia, mas também todos os outros movimentos. E só falando uma parte dessa tecnologia é aquilo que eu dizia, que é preciso...
1: Mais uma vez, senhor embaixador, peço que mantenha o seu fio de pensamento. Tenho indicação de mais um ouvinte. Ouvinte, bom dia. O seu nome, de onde é que nos fala, está a participar.
4: Alô, bom dia.
1: Bom dia, o seu nome, de onde é que nos fala e já está participando.
4: De novo, Isidro, só quero terminar só. Dá para terminar?
1: Faz favor.
4: Eu já falo das abelhas que estão sendo privados nas residências do curandeiro. Nós temos curandeiros que estão a privar cobras, tartarugas, ovelhas. Agora, não sei se isso não reduz a nossa o desenvolvimento em termos de animais aqui na província. O que o Ministério da Economia e da Agricultura faz para salvar esses animais? Para ovelhas, cobras, etc. São privados nas palotas. Era isso que eu queria saber. Isidro Bandes, bom dia, Esteve.
1: Muito obrigado, Isidro Bandes. Sim, professor, prossiga com o seu fim de pensamento.
2: Sim. Muito, muito obrigado mais uma vez. Então, dizia que é aqui onde intervimos, portanto, através da tecnologia, através desta base de dados, nós conseguimos sistematizar toda a informação que está, todos os elementos que estão acontecendo dentro de uma área de conservação. Então, especificamente para a questão do conflito homem-fauna-bravia, a maior aposta em termos tecnológicos é a colocação de coleiras, portanto, para todas as manadas. Primeiro, são as contagens. Nós temos que ter, e já fizemos isso, informação exata sobre a quantidade de animais que nós temos. E quando falamos, por exemplo, de elefantes, não só a quantidade de animais, como as manadas, porque sabemos que cada manada, de fato, ela movimenta-se por si só e tem um elemento importante que é o macho. E é este que tem sido o elemento que temos que colocar o coleira. E em função disso, conseguimos controlar a movimentação desta manada. E este controle é refletido no nosso sistema de tecnologia. Então, facilmente, temos esta informação de onde que está a manada A ou B, está a aproximar uma chamba na zona A, C. E isso ajuda, portanto, a rápida intervenção dos colegas. Naturalmente, aqui, a questão de comunicação, penso que há um colega do painel que dizia que a comunicação é um poder. É extremamente importante a comunicação e é extremamente importante também trabalhar com as comunidades neste aspecto. Esta questão segunda, se me permitir, que o senhor Isidro, mais uma vez, muito obrigado pela sua contribuição. E eu penso que podemos já tomar nota, porque por lei, é mesmo proibido manter em casa uma espécie de fauna bravia sem conhecimento ou então sem autorização das autoridades. Portanto, nós tomamos a nota em relação a esta questão e se calhar até podemos voltar a ligar e temos informações exatas onde é que isso existe para os colegas desse ponto mais próximo. Exato. Atuarem e apoiarem essas pessoas que mantêm essas espécies dentro de casa.
1: Sr. Embaixador, este leque de medidas que avançou para, digamos, mitigação de conflito homem-fauna-bravia, atualmente implementadas, são suficientes?
2: Não são suficientes. Nós reconhecemos isso, que não são suficientes. E não só não são suficientes, como também, quando estamos a fazer mitigação do conflito homem-fauna-bravia, não é muito recomendável usar uma só técnica. Vamos usando, portanto, várias técnicas para uma mesma solução.
5: E qual é o desafio?
2: Portanto, o nosso principal desafio neste momento é identificarmos, primeiro, quais são as eficientes e para que espécie e onde. E depois irmos descobrindo cada vez mais as novas técnicas de mitigação do conflito. Por exemplo, eu tenho que aqui ser sincero que esta questão de vedação elétrica, ela não é tão nova. Já se aplicava lá para os anos 2001, 2002. Mas em algum momento ela desapareceu. Mas nesses últimos anos, 2 anos sobretudo, ela aparece como uma medida bastante eficiente, sobretudo quando estamos a falar de proteção de culturas das comunidades. Então podemos explorar um pouco mais esta e irmos cada vez mais identificando outras medidas. Portanto, nós temos que ter uma área de investigação também para, de fato, irmos evoluindo naquilo que são as nossas ações. Não pararmos no tempo e no espaço.
5: Exato. Senhor Santos Ganizani, como promover a coexistência entre pessoas e a fauna?
6: Promovendo a coexistência entre a pessoa e a fauna passa muito necessariamente que o governo crie zonas de exploração, implantando aqui.
5: Senhor Santos, peço que mantenha o seu fim de pensamento. Tenho indicação de mais um ouvinte. Ouvinte, bom dia. O seu nome já está a participar? Infelizmente, perdemos o contacto. Prossiga.
6: Sim, dizia eu que passa muito necessariamente que nós, como governo, solicitamos o apoio dos safaristas, implantando nos diferentes
5: áreas. Mais uma vez, Sr. Santos, peço-lhe que mantenha o seu fio de pensamento, indicação e a primazia a esta altura para os ouvintes. Ouvinte, bom dia. O seu nome, de onde é que nos fala e já está a participar.
7: Bom dia.
5: Bom dia. O seu nome, já está a participar.
7: Aqui é o Felo Kumari de Nkumini, Songweni.
5: Faz favor.
7: Eu não tenho muita coisa a falar aqui. Só que o que eu queria saber ao convidado aí em estudo é porque esses animais que ameaçam as pessoas, que quando produzem vão estragar as colheitas deles nas machambas. E quando apanha a pessoa na machamba, mata. E eu vi que essas pessoas não são reembolsadas, não são pagos, estás a ver? Mas quando a pessoa mata aquele animal, vai para a cadeia. Eu queria saber que poderia haver a indemnização, porque aqueles animais são animais que não se dá para se matar. Mas o que eu tive para pedir é que o governo devia estudar uma única coisa. Quando aqueles animais furarem nos parques, matar pessoas, essas pessoas serem indemnizadas. Era essa a grande minha preocupação. Falou com mais de um comínio. Bom dia, bom trabalho.
5: Muito obrigado, Sr. Kumai. Sim, Sr. Santos, prossiga.
6: Dizia eu que um dos aspectos relativamente a essa coexistência entre o animal e a comunidade era mesmo um papel preponderante em que o governo deveria aqui procurarmos implantar safaristas com vista a criarmos aqui um ambiente de
5: Senhor Santos, convivência. Mais uma vez, peço que retenha o seu fio de pensamento, indicação de mais um ouvinte. Bom dia, o seu nome já está a participar. Faz favor. Infelizmente, perdemos o contacto. Senhor Santos, uma vez mais.
6: Dizia eu que uma das prioridades é a implantação de safaristas nas zonas onde há mais conflitualidade, para com vista a que esses safaristas criem aquilo que é turismo sinergético. Além desta componente, também passa necessariamente que os safaristas, né, criem políticas e ações claras e concretas que refletem diretamente na vida destas comunidades. Falo disso que ao espaço para a empregabilidade e consciencializarmos que, olha, o elefante não é só um animal problemático que causa situações não abonatórias diante da comunidade, mas a partir deste elefante nós podemos incrementar receitas a nível da comunidade. Com estas receitas, podemos vir aqui abrindo escolas, abrindo furos de água, entre outras componentes. É daí onde a comunidade vai perceber que, afinal de contas, não só o elefante tem que ser visto como um animal problemático, mas também pode ser um animal para incremento de receitas, né? Daí que possa já acontecer, quer dizer, com consciência, com uma consciência já eficaz, a população será a própria, né, a promotora de conservar este tipo de animais. Né? E daí que reduzimos aquilo que chamamos de caça furtiva, entre outras componentes que perigam a saúde da nossa fauna. Então, passa muito necessariamente mesmo que nas zonas onde há muita conflitualidade, implantemos safares, entre outras áreas cotadas, e explicar, né, às pessoas que, olha, além da atividade em que vocês possam incrementar, que é aberturas de machambas, aberturas, a colheita de lenhas para poderem vender, mas nós temos esta componente que é salvaguardar os interesses tanto da comunidade, tanto como do governo, assim como do setor privado, porque turismo é o que mais incrementa receita a nível do mundo. Então, muito bem capitalizado isso, podemos sim criar um ambiente de convivência mais aceitável entre a comunidade e esses animais que nós, em algum momento, achamos que são problemáticos.
5: Certo. Senhor Francisco Pariel, vamos responder a questão do Sr. Comaio. Está relacionada com aquela ideia que as comunidades muitas vezes afirmam que os parques protegem mais os animais que as pessoas. Como responder a esta crítica?
2: Sim. Bom, eu penso que o ouvinte Comaio, até o que ele apresentava, era uma opinião. Penso que a opinião dele é positiva. Para nós, sobretudo os administradores que estamos no terreno, é sempre uma dor quando temos visto uma machamba destruída, quando um membro da comunidade nos aparece a nos mostrar, através de fotos, a sua machamba destruída. De facto, isto é sempre uma dor. E é ainda maior a nossa dor quando já é a morte. O que nós temos feito muitas vezes nesses casos, quando, sobretudo, é morte, é aproximar e dar todo aquele apoio possível. E, em algum momento, até isto tem nos caído um pouco mal, que são os nossos colegas fiscais, que, exatamente no momento de enterro, eles são batidos pelas pessoas. Naturalmente, isso percebe-se, que é a explosão da dor que as pessoas estão a ter. Portanto, podemos sim estar a pensar na questão de legislação desta questão de indemnização, porque neste momento a nossa legislação ela é vazia. Mas também é preciso percebermos que, por alguma razão, também muitos países da região, aqui na zona, não temos esta questão de indemnização. Mas o nosso Estado é soberano, então pode estudar isso e fazermos um trabalho no sentido de legislação. Mas o que eu queria partilhar aqui é que há trabalho que estamos a fazer, sobretudo a partir da ANAC, que é explorar a questão de seguros. Portanto, aqui é uma questão técnica, se calhar, um pouco complexa. O que se assegura e como é que se paga. E é nesse aspecto mesmo que nós estamos a trabalhar. E, através, por exemplo, do Banco Mundial, há organismos que fazem parte do grupo o Banco Mundial, por exemplo, uma delas chama-se MIGA, eles estão muito interessados em trabalhar com a ANAC, no sentido de encontrar as melhores formas. Como é que podemos, de fato, não efetivamente indemnizar, sobretudo quando é morte, porque a morte é uma vida, nunca é indemnizar, mas como é que, de fato, podemos encontrar uma forma de compensar naquilo que seria, portanto, os danos causados por um animal.
5: Exato. Senhora Stella, que assistência tem sido, digamos, providenciada por parte da sua organização em prol das comunidades em conflito, no caso em apreço, conflito homem fauna bravia? Mas antes de responder essa questão, há um ouvinte em linha. Ouvinte, bom dia. O seu nome já está a participar?
8: Bom dia. Nelson Vasco, aqui no distrito de Boane, Bardes, na Nangueira.
5: Faz favor.
8: A minha questão é essa. Vou colocando logo nossos convidados. Aqui, zona, antes de ter as pessoas para poderem viver, os animais são primeiros a passar naquele local, ou são primeiros a procurar sobreviver, a procurar aquela floresta que diz que é a floresta dos animais selvagens. Mas nós que somos pessoas, acabamos de invadir aquele local. Exatamente. Exemplo como o elefante. O elefante sempre, onde ele já passou por os anos, ele sempre pode passar. Qual é o esforço que está fazendo o governo que seja que o lugar dos animais não seja uma pessoa ou a população que invade aquele sítio, que quando já aparecem os animais à procura do seu local, acaba já vendo o homem e o animal. Dali é quando subsai que a culpa é o tanto o governo, é o tanto as pessoas que cuidam da reserva, enquanto não tem nada a ver. Somos nós, o próprio governo não consegue, aliás, dar um local, este local aqui, nada das pessoas pode quer locar as suas casas. Esse local para os animais, esse local aqui também pode a pessoa locar a sua residência e viver. Então, essa é a minha preocupação que eu tenho, porque os animais também são seres vivos, precisam também do local para poder se podar. E nós acabamos de invadir, os animais ficam no local sem viver. Muito obrigado.
5: Muito obrigado, Sr. Vasco, Nelson Vasco, de Boane. Senhora Stella, por favor.
9: Obrigada. Sobre a componente da assistência, principalmente do lado da JC, o que nós temos feito primeiro são também o apoio nos treinamentos às próprias comunidades para poder ter essa coexistência, coabitação entre os homens e os animais. E também, por outro lado, em casos de mortes, em casos de perdas de produção, é um trabalho que ainda estamos a fazer, não está finalizado, porque em termos legislativos, não temos uma lei específica que garante a proteção, salvaguarda dos bens, salvaguarda da vida da pessoa em caso de um acidente, conflito com a fauna, com os animais, com o elefante. Neste caso, nós temos dado assistência mesmo, temos colaborado com o parque para poder dar uma assistência mínima às famílias. O que estamos a fazer agora é estudar uma metodologia junto do parque que está ligada no processo que eles têm nos orçamentos anuais dos fundos de funcionamento, a pelo menos poderem conter uma linha de apoio e assistência às vítimas, porque de facto tem várias vítimas que surgem ao longo do ano ligadas ao conflito homem e fauna bravia, e que não há uma linha de assistência prévia para estas famílias. Há famílias que perdem bem, há famílias que perdem produção, culturas, e ninguém está aí disponível para poder ressarcir. E quando é casos de morte, o que nós recomendamos é primeiro verificar onde é que ocorreu um incidente, se ocorreu dentro de uma área de conservação, se ocorreu fora de uma área de conservação, se houve testemunhas ou não, se os animais visados são problemáticos, identificados ao nível do parque. E quando são nesses casos, recomendamos também, pedimos o relatório das autoridades policiais ligadas à área de conservação, que é para poderem fazer uns relatórios do incidente, e assim também podemos, recomendamos para poder se submeter esses casos ao nível das instituições de justiça, para poder se pedir as indemnizações, mas são casos muito raros, porque a maior parte das famílias acaba optando por serem famílias rurais, outras têm receio de chegarem até os órgãos de justiça, então acabam optando por conversas com o parque e apenas têm tido aquelas pequenas condições básicas, alguma pequena assistência para questões de funeral, para questões daquele processo todo de funeral das pessoas. Mas não temos, em termos legais, não temos uma lei específica que protege as vítimas, que salvaguarda também os próprios bens das famílias. Já há esta necessidade de podermos começar a olhar por este lado e podermos desenhar políticas. Estavam a falar aqui os colegas de outras províncias sobre a política ligada aos seguros. Talvez temos que estudar sobre a componente dos seguros e a componente de políticas, como é que nós vamos criar essa salvaguarda da vida humana em relação ao conflito homem-fauna e também salvaguarda dos próprios bens, das culturas, da produção que estas pessoas perdem no decorrer destes processos de conflito homem-fauna, Bravia. Sim.
5: Certo. O senhor Nelson Vasco, aqui em Rigones, de Boane, falávamos aqui a questão da disputa de habitat. Os assentamentos também trazem algum desafio neste cenário de conflito homem-fauna-bravia. Enquanto a associação a lidar com as comunidades no terreno, tem estado também, digamos, a incutir a necessidade de um reassentamento voluntário para evitar situações de conflitos?
9: Por acaso é uma das grandes atividades que nós temos feito, mas por vezes é um desafio, porque a maior parte das comunidades estão nessas áreas por questões, digamos, questões de terra, questões de produção, questões de, porque tem algum benefício naquela área. Para as comunidades que estão na área do parque, a grande luta é a componente da pesca, porque eles estão próximos da albufeira e lá onde saem grandes quantidades do pescado. Então, para elas é do tipo, se sairmos daqui, onde é que vamos depois? Como é que vamos nos sustentar? Então, e para outras comunidades que têm também a componente agrícola, que acaba vendo que não, essa é a terra arável que nós temos, nós estamos aqui desde os tempos dos nossos antepassados, e se sairmos daqui, como é que vamos sobreviver lá fora sem nenhum apoio? Então, por acaso, é um trabalho que nós estamos a fazer junto das comunidades, para poder trazer essa consciência de que eles também podem fazer um reassentamento voluntário, podem sair e mudar-se para outras comunidades mais seguras. Mas já este desafio, mesmo pelas condições, disponibilidades socioeconômicas, digamos, daquelas áreas onde eles estão. Então, é por isso que há esta necessidade de um trabalho contínuo de sensibilização, um trabalho contínuo de treinamento das comunidades para poder mostrar quais são os riscos que correm, os benefícios, as vantagens e o valor acrescentado também que podem ter quando estiverem fora daquela zona de risco, que é uma área também de conservação.
5: Certo. Senhor Osias, eu gostava de ouvir a sua opinião. Quem deve adaptar-se mais? As pessoas, a presença da fauna bravia ou a gestão da fauna às necessidades das comunidades?
10: Bom, certo, uma questão muito relevante. Na verdade, todos devem estar adaptados. Como foi feito menção aqui anteriormente num dos painéis de uma das províncias, que um dos aspectos importantes é conciliar os ganhos de direitos através de conservação e também os proveitos que a comunidade pode ter através da conservação. Entretanto, uma das ações que a Fundação Micaia tem levado a cabo tem alguns pilares que nós olhamos e consideramos de extrema importância para nós. Um dos pilares que eu mencionei antes, que é a educação ambiental, que esta educação ambiental não é meramente educação ambiental no contexto científico, mas também é aquilo que nós falamos de valorização do conhecimento tradicional, porque algumas comunidades desde há muito tempo viviam com esses animais, entretanto é importante aqui realçar a importância do conhecimento tradicional em meio à situação de conservação e aos conflitos de homem e fauna bravia. E um outro pilar que é de extrema importância que nós temos olhado é cadeias de valor. Nós estamos a potencializar cadeias de valor de mel através da apicultura, e mais também estamos a potencializar a cadeia de valor de produtos florestais no madeireiro, exatamente os óleos essenciais, sabões, entre outros. Entretanto, a resiliência deve ser em ambas partes. Como foi igualmente feita a menção aqui, que isto não é tudo. Sabemos que estamos em constante evolução e temos
5: senhor
10: que acompanhar
5: Zias,
10: essas medidas.
5: Penso que mantenha o seu fio
10: que está em curso,
5: senhor Zias.
10: E qual das medidas que tende a ser mais eficiente e aonde? Uma medida que é eficiente em Maputo pode não ser eficiente aqui em Chimanimani ou em outro parque. Entretanto, aqui é importante haver uma sincronização e sistematização dessas medidas para as medidas mais eficazes e onde podem ser melhor adotadas. Esta é uma das ações muito, muito importante para nós.
5: Muito obrigado. Sr. Farai João, também gostava de ouvir o seu sentimento à volta desta questão que coloquei há pouco ao Sr. Uzias. As pessoas devem, digamos, estarem mais viradas, digamos, na gestão dos ecossistemas, ou estes também a dar alguma oportunidade a estas que vivem nas áreas circundantes?
11: Por mim, nas ambas partes, não é? O que é necessário é que haja o equilíbrio. O que nós queremos é o equilíbrio do ecossistema. Não somente o ecossistema, nós não podemos olhar somente a importância da fauna bravia, mas também a importância humana, não é? O que nós temos que ter em mente é que o ser humano pensa, não é? O ser humano tem a capacidade de pensar, diferentemente dos animais. Os animais usam as rotas como fosse o seu caminho, é o seu dia a dia, é lá onde encontra os seus recursos. Mas o ser humano vai e, de certa forma, destrói, não é? Quando digo destrói, refiro-me concretamente às florestas, não é? Onde os animais lá conseguem os seus recursos. E nós, de certa forma, não conseguimos utilizar os recursos naturais de forma racional, não é? Quando digo racional, no sentido de que garantir o habitat dos próprios animais e não só garantirmos esses recursos para próximas gerações, não é? As próximas gerações precisam encontrar esses recursos. Portanto, a adaptação deve ser das ambas partes. Ponto número um. Ponto número dois, a sensibilização deve ser contínua, conforme os colegas do painel já disseram, não é? Deve ser contínua e não só é olhar-se as técnicas de mitigação como ferramentas que devem ser utilizadas nos dias atuais. Isto vai trazer resultados credíveis e essas implementações, digamos, a monitoria da fauna bravia através dos sistemas, digamos, um deles o Eturanger, esse esforço que tem sido feito ou que é colocado das outras instituições para garantir a fauna bravia e os seres humanos para boa convivência, boa harmonia e ter essa coexistência com a fauna e os recursos, eu acho que é importante, porque nós todos precisamos ganhar. O que nós queremos é win-win. Nós não queremos aqui a comunidade que perde e as instituições que zelam pela fauna bravia saem benefício. Não, o que nós queremos é dar valores às ambas partes. O que nós queremos é isso.
5: Muito bem. Senhor Administrador, como equilibrar o desenvolvimento económico e a conservação da biodiversidade?
2: Eu penso que essa questão de gestão do conflito homem-fauna bravia, hoje em dia, mesmo a partir das Nações Unidas, ela é analisada, é estudada. E é de fato nesses estudos que hoje em dia só não falamos de gestão do conflito homem-fauna bravia, falamos também da questão de coexistência. Portanto, os elementos de um ecossistema, eles são interdependentes. Eles, cada um deles é extremamente importante. O que é que de fato nós podemos fazer? Eu penso que é o maior esforço, portanto, do lado nosso, tanto como governo, no sentido de aumentarmos aquilo que seria a rentabilidade das áreas de conservação. E a rentabilidade das áreas de conservação, penso que os meus colegas já falaram, passa necessariamente turismo. Portanto, turismo é extremamente importante. Se nós, de fato, tivermos este turismo a funcionar perfeitamente nas áreas de conservação, significa ter um resultado ou então mostrar o valor da própria fauna bravia. E isto vai criar, eu penso, pode trazer uma solução para criarmos um equilíbrio. E é esta aposta que nós estamos a fazer. Portanto, todo dia a dia, nas nossas áreas de conservação, estamos a trabalhar sabendo que o fim é criarmos o turismo e desenvolvermos o turismo para o bem das comunidades daquele local nacional. Portanto, entendendo que o elefante ou o animal é um bem do Estado. Portanto, a ANAC, a Administração das Áreas de Conservação, é uma entidade, neste momento, que foi confiada para gerir diretamente o animal, mas este animal é um bem público. Portanto, é de moçambicanos.
5: Exato, Sr. Embaixador, já que está a fazer uso da palavra, qual seria a medida concreta para reduzir os casos de conflito homem-fauna bravia em pelo menos 50% nos próximos anos? Gostava que tivesse uma capacidade de síntese da resposta.
2: Bom, eu já tinha dado essa resposta, que depende muito de intensidade, espécie, etc. Mas em função daquilo que for uma análise de cada uma das áreas de conservação ou cada uma área de... Ou vamos tendo, de fato, o que, que seria a medida ideal. Mas nos próximos dias, estamos, principalmente quando se trata do elefante, estamos a apostar por essas cercas elétricas, mas também estamos a apostar pela sensibilização, estamos a apostar pela criação de brigadas, portanto, que vão entrar em sinergia, esforços conjuntos para mitigação do conflito homem-fauna-bravia, mas também estamos a apostar, sobretudo descendo um pouco daquilo que é o Parque Nacional Limpopo, na questão de meios de vida, portanto, ajudar a comunidade a repor aquilo que tiver sido destruído. Portanto, esta é que seria, na minha opinião, uma forma. Eu não queria aqui estar a apostar que exatamente uma medida que vai funcionar nos próximos dias. Temos que andar com todas as medidas em função da espécie, local e intensidade.
5: Exato, Sr. Cau, já mesmo na ponta final dessa linha direta, o governo continuará, digamos, pragmático em proteção da vida humana, embora a vida selvagem seja necessária também.
0: Sim, sim. Certo. Dizer que o governo está, de facto, preocupado em continuar a garantir a proteção da vida humana, assim como a vida selvagem, não é? Dizer que está em curso atualmente a criação de um comitê provincial que será constituído por diferentes instituições. Será um comitê interinstitucional para ajudar na mitigação de conflito homem-fauna-bravia. Falta ainda a aprovação por parte do Governo Central. E assim que for aprovado, também serão comunicados os distritos, sobretudo mais afetados com estes conflitos, para revitalizar e atualizar os comitês, por formas a serem, posteriormente, a serem capacitados e, em coordenação, haver esse trabalho em equipe.
5: Muito obrigado. Senhora Stella, que compromisso a sua organização assume perante as comunidades na senda de conflito homem-fauna-bravia? Capacidade de síntese?
9: criação de fiscais comunitários, porque achamos que estes fiscais comunitários são os agentes que estão lá ao nível das comunidades, que através dos comitês de gestão de recursos naturais, eles são os pioneiros de ações de mitigação destes conflitos de homens e animais, homem-fauna bravia, e também a componente da gestão comunitária. Bom, acreditamos que a comunidade deve estar em frente dos processos ao nível local, que é para poder também garantir a apropriação, porque se eles se sentirem que são donos e que também podem contribuir para a redução do conflito, também isto vai ajudar no processo de redução dos índices e do impacto do conflito homem-fauna bravia.
5: Muito obrigado, Sr. Santos. O governo de Cahorabassa continuará firme em proteção da vida selvagem, também da vida humana.
6: Continuaremos firmes, sim, senhora, porque é preocupação do governo continuar a proteger a vida humana, tanto como a selvagem, e garantir que esta vida humana continue a fazer as suas atividades normalmente, garantindo aquilo que é a circulação de bens e pessoas. E, aliado a isso, já formamos 221 fiscais comunitários, né, neste caso concreto, para poder garantir o combate ao conflito homem-fauna-bravia. Já se formou.
5: Muito obrigado, Sr. Santos.
6: Que nós chamamos de pastor.
5: Obrigado, Sr. Santos. Sr. Uzias, a sua organização vai ainda continuar a trabalhar em prol das comunidades, a redução de conflito homem-fauna-bravia?
10: Certamente, hein? Através de fortalecimento de órgãos de gestão comunitária e também a apropriação das nossas ações para que as nossas medidas não sejam de top-down, mas down-top, envolvendo as comunidades como parceiro.
5: Muito obrigado. Maputo, a associação vai continuar também firme. A educação ambiental é fundamental?
11: Sim, é fundamental e nós vamos continuar com este compromisso de apoiar as comunidades na gestão de conflito homem-fauna-bravia.
5: Muito obrigado. Deste modo também termina esta linha direta. Hoje teve 4 painéis, sendo que Xaixai painel central, e contamos também com mais 3 painéis, nomeadamente Maputo, Manica e Tete. Bom dia.

0: 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Acompanhe as notícias a esta hora, apresentadas por Adérito Lipanga. Muito bom dia.
1: Albertina Zandamela e ouvinte, bom dia. A ministra das Finanças, Carla Louveira, e o vice-presidente para operações do Banco Islâmico de Desenvolvimento, BID, Rami Ahmadi, acordaram no desenho de um plano de parceria com Moçambique para os próximos 3 anos. A decisão foi tomada na 51ª reunião anual do Grupo BID, que decorreu entre os dias 16 e 19 de junho corrente em Baku, na República do Azerbaijão, sob o lema Integração Regional, Prosperidade para o Desenvolvimento. A ministra das Finanças e o representante do BID passaram igualmente em revista a carteira corrente de projetos financiados por aquela entidade, que inclui a linha de transporte de energia de 400 kV de Chimuera a Nampula, de transporte de energia da central térmica de Temane e a construção da escola secundária de Moeda em Cabo Delgado. Para o novo pacote de financiamento, foi acordado o desenho de um plano que irá definir pela primeira vez com este parceiro multilateral uma parceria com Moçambique e o respectivo pacote de financiamento baseado no Plano Quinquenal do Governo 2025-2029. Moçambique defende o reforço da sua segurança interna. Melhor, defende que o reforço da sua segurança interna é vital para a estabilidade da África do Sul e de toda a região austral. Esta é uma posição defendida pelo ministro da Defesa Nacional, Cristóvão Schume, durante a sua recente visita de trabalho à África do Sul. Correspondente Eduardo Figurão.
2: O governante destacou o papel ativo de Moçambique no combate ao tráfico ilícito de drogas e à imigração ilegal rumo ao território sul-africano.
3: No alcance mais alargado, podemos ver que Moçambique tem desempenhado um papel muito importante para a África do Sul. Por exemplo, há dias foi partilhado a partir da imprensa a apreensão de grandes quantidades de droga, que se supõe que o destino final seria a África do Sul, para além também de imigração ilegal que tem passado por Moçambique, mas que nós temos conseguido travar nas nossas fronteiras. Portanto, a segurança da África do Sul também depende do nosso país.
2: Antes de viajar para a África do Sul, Cristóvão Schume esteve em missão oficial na Tanzânia. O próximo destino da rota diplomática do ministro da Defesa é o Zimbábue. A deslocação acontece nos próximos dias e visa consolidar as medidas de confiança mútua entre os países vizinhos. Rádio Moçambique, Eduardo Figurão, Joanesburgo.
1: O novo secretário de Estado em Cabo Delgado compromete-se a reforçar a colaboração com as forças de defesa e segurança, aliadas e força local, para travar a expansão do terrorismo e consolidar a estabilidade na província. Plácido Pereira apontou ainda como prioridades a continuidade dos programas de estabilização e assistência às vítimas do terrorismo, a promoção da paz, bem como o fortalecimento de parcerias e mecanismos de cooperação nacionais e internacionais para melhorar as condições de vida da população. Plácido Pereira foi apresentado publicamente esta sexta-feira em Pemba como novo secretário de Estado em Cabo Delgado. Autoridades de Floresta e Fauna Bravia e gestores das áreas de conservação na província de Gaza defendem a promoção de educação ambiental das comunidades para a resolução de conflitos, melhor, para a redução de conflitos homem-animal. Hortência Matavel, bom dia.
4: Bom dia. Falamos destas autoridades ao nível das regiões sul e centro do país. Os nossos interlocutores apontam o aumento da população humana e dos bravios, a disputa dos meios de sobrevivência, sobretudo água e alimentos, e em ambas partes, como sendo algumas das principais causas do aumento dos casos de conflito homem-fauna-bravia nas duas regiões do país. Francisco Pariela, administrador do Parque Nacional do Lupobo, em Gaza, e Stella Ma... e a senhora Stella, da associação que vela pela defesa dos direitos das comunidades afetadas pelo conflito homem-fauna-bravia em Tete, indicam a construção de meios de sobrevivência, sobretudo reservatórios de água, vedação das áreas de produção agrícola e uso de outros sistemas para o afugentamento dos bravios nas zonas comunitárias, como sendo melhores formas para a redução do conflito. Os nossos entrevistados falavam este sábado no programa Linha Direta, realizado em Xai-Xai, com painéis em Tete, Manica e Maputo. De Xaxai, Hortência Matavel.
1: Autoridades de Floresta e Fauna Bravia e gestores das áreas de conservação das zonas centro e sul do país defendem a promoção de educação ambiental das comunidades para a redução de conflitos homem-animal. E a província da Zambésia vai receber em finais deste ano embarcações para o reforço da fiscalização marítima por forma a combater a pesca ilegal. A administradora marítima na Zambésia, Bela Mabasso, disse que as embarcações a serem adquiridas pelo governo e parceiros vão contribuir para o melhoramento de patrulhas marítimas nos distritos de Xinde, Inhassunge, Kalimane, Namacurra, Maganja da Costa, Mocubela e Pebane. No desporto, Costa de Sol e União Desportiva de Songo, o jogo de cartaz na abertura este sábado da 7ª jornada do Moçambola 2026. O embate tem como palco o campo de Costa de Sol, com início às 15 horas. E a Alemanha defronta hoje a Costa do Marfim em partida a contar para o grupo E do Mundial de Futebol 2026 a decorrer de forma tripartida entre os Estados Unidos, Canadá e México. Antes, joga a seleção dos Países Baixos contra a Suécia em partida a contar para o grupo F. No grupo C, o Brasil venceu o Haiti por 3-0 e no grupo D, a Turquia perdeu diante do Paraguai por uma bola sem resposta. No estrangeiro, hoje é Dia Mundial dos Refugiados. Cerca de 118 milhões de pessoas estão refugiadas ou deslocadas à força em todo o mundo. São estimativas da Organização das Nações Unidas, ONU, que se compromete a reduzir para metade até 2035 o atual número de refugiados no mundo. E assim apresentamos as notícias das 11, as próximas às 12 horas e 30 minutos, inseridas no Jornal da Tarde.

Caro ouvinte, bom dia. São as horas 8 minutos. Despeito então simultâneo com a Antena Nacional, onde estivemos a transmitir o programa Linha Direta. Continuando com a nossa emissão, já a seguir vamos apresentar informações de interesse geral. 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
7: Onde horas e 18 minutos, sorrir faz bem, proposta para já seguir. Uma vez mais, bom dia, boa escuta.

0: Sábado sim, sábado sim, sábado sim. Go Maria, eu estou a tentar aí ver. Pai, quem disse que eu não costumo ver visualmente? Eu aí em casa, quando estou a falar, as pessoas que estão a me escutar, eu estou a ver que papai nem consegue levantar. Mamãe está aí a fazer sopa, não passou Go Maria. Tomou banho com água gelada, não passou Go Maria. Mama! Aí papai também foi aí fez ginástica, como? Não passou Go Maria. Mama! Fez zero sopa, não passou Go Maria. Foi na praia, nadou, como nadou, nadou, não passou Go Maria. Mas bebeu pra quê? Onde estava dizendo, mas paga bem. Quando ele paga bem, as pessoas, eu pago bem. Leva lá uma, manda lá mais uma, manda mais uma. Quando chega sábado, quando chega sábado, o senhor Kobe, sabe, Go Maria.
1: Go Maria.
0: Ai, ai, ai, ai, ai, ai, aquilo parece uma malária cerebral.
1: Atuana uria. Atuana uria. Vana uria, cavale. Akhani Go Maria, woro, teni Go Maria.
0: Mama, mama.
1: Ah.
0: Mama.
1: Vanu babo ye ye yo. Mama. Ino varane una akhani mwana uire yo varane malaria.
0: Ai, ai, ai, ai, ai. Vose, ah, eu estou com malaria. Estou doendo. Até começa a procurar curandeiro. Por que não, parou, não procurou a dona da barraca, hein? Diz, por que você não procura a dona da barraca?
1: Vano, hapalia gajine ne uriaga. Vano, chwa ya kala uira chwa wanya kainjuwele. Una uwe, hea papa, ure kikiminu nyenye ure kikomprimizu. Kina kale uwe uire kaya kikomprimizu. Kwa uona?
0: Awe. Mama. Até aí você começa a dizer, eu não vou beber mais, eu juro.
1: Você te jura? Você jura que não vai beber mais?
0: Jurou, jurou. Até aí eu juro, alma de minhas matequenhas que morreram vítimas de agulha, não vou mais beber.
1: Enquanto aí, mas, é só passar. Ainda dizem que, pá, passa depois de você tomar uma gelada. Depois de tomar uma, não vai aguentar, vai tomar uma.
0: Mais uma.
1: Outro dia, de mais novo uma. Com Marinha.
0: Olha. Ainda começa, eu nunca vou beber mais, minha mulher, eu, porque está com Go Maria aí.
1: Aí até começa a saber dizer como, eu esse problema de beber, é meu vizinho, é fulano que está a fazer, acho que é feitiço. Não é feitiço.
0: Não é feitiço. É juntar,
1: olha, pessoas que não sabem beber com moderação.
0: Claro, como você, por exemplo. Porque você, quando diz...
1: Você já me viu uma vez
0: beber? Sim, sim, senhora. Sim, senhora. E ninguém pode mentir. Alma das minhas matequenhas que morreram vítimas de agulha.
1: Eu e você que bebia, não é você que dormia nas
0: barracas? Eu não bebia, eu experimentava. Quando eu dormia nas barracas, era guarda das barracas.
1: Agora experimentar é o quê? Não é?
0: Não. Experimenta. É assim. Você consegue tomar duas caixas de cerveja, enquanto eu já não. Com uma cerveja já estou animado. Está a ver aí qual é o problema?
1: Para estar animado porque você bebeu.
0: Vamos lá fazer o seguinte. Vamos lá fazer o seguinte, matemática das coisas. Você com seu dinheiro está sofrendo por quê? Diga lá.
1: Com meu dinheiro?
0: Sim.
1: Quem disse que eu estou sofrendo com meu dinheiro?
0: Mama, então por que quando você bebe na sexta-feira, dia seguinte, começa com dor de Go Maria? Não é sofrer com seu próprio dinheiro? Ai, Avano. Ai, Avano.
1: Quem disse que é sofrimento?
0: Ai, Avano. Quem não é sofrimento? Está a ficar com vergonha porque não é sofrimento.
1: Estávamos a conversar bem, depois eu não sabia que esse assunto iria cair em mim.
0: Não, e caía sim, porque você está tudo dizendo, eu estou com Go Maria, ai, minha dor de cabeça não
1: agora,
0: vai trabalhar.
1: Agora, quando estou com Go Maria, onde você
0: há anda? Pessoas que ficam com Go Maria uma semana. Uma semana. Você vê até a pessoa começa a jurar que nunca mais vai beber, até dizer para Deus, pode me levar, se eu tocar bebida, não vai ver mais.
1: Mas já me quando, viu a jurar?
0: Quando entra o amigo, aquele que lhe pagou bebida.
1: Tá bom, já me viu a jurar uma vez?
0: Já devia jurar. Já devia jurar. Você jura depois... Ai, mama! Sim, senhora! Vamos lá falar coisa séria. Falando em Go Maria, agora você ficou com Go Maria. Nem dinheiro para levar seu filho para passar dia 1 de junho você não fez isso,
1: quem
0: mama.
1: Disse que eu não tenho dinheiro?
0: Onde? Onde? 1 de
1: para
0: junho.
1: Levar meu filho no dia 1 de junho.
0: Você nem sabe o que é 1 de junho.
1: 1 de junho?
0: Mama. Mama.
1: Eu sei o que é 1 de junho.
0: Mama. Mama.
1: É dia internacional das crianças. Quem disse que eu não sei?
0: Você sabia o dia 1 de junho?
1: Sim, sim.
0: Dia internacional?
1: Das crianças.
0: Das crianças. Mama, vamos fazer o seguinte. Se você está dizendo que dia 1 de junho, que é dia internacional da criança, eu faço uma pergunta perguntável para você me responder responsavelmente. Dia 1 de junho você ofereceu o que é sua criança? Vamos.
1: Minha criança? Eu comprei um vestido para minha filha.
0: Mama,
1: comprei um vestido e uns sapatos bonitos.
0: E acho que eu também não comprei?
1: Você não comprou?
0: Comprei.
1: E eu ainda comprei bilhete para ela brincar.
0: Espera
1: na Casa
0: aí,
1: da Cultura.
0: Quem disse que eu não comprei? Comprou. Aquela roupa de 1 de junho do ano passado ainda estava a servir.
1: Tá
0: a ver? A mesma roupa.
1: Tá a ver?
0: Qual é o problema?
1: Ver? Cada ano é ano, devemos inovar as coisas. Você vai fazer a sua filha usar...
0: Mena, mena, mena, mena, mena, mena. aquele vestido que ela usou no ano antepassado. Ela está a usar aquele vestido há 3 anos, porque a minha filha não está a subir da altura, não está a engordar, está a pôr a mesma roupa.
1: Agora é o problema.
0: Agora.
1: Diz que não tem dinheiro, você não sabe conservar.
0: Olha, eu sei fazer a economia.
1: Você não sabe conservar.
0: Eu sou economista. Isso chama-se economista. Que eu...
1: Você não pode receber hoje até amanhã até tá pedir dinheiro para a filha.
0: Mama!
1: Não recebe hoje, bebe, não tem dinheiro.
0: Quem trabalha?
1: Amanhã
0: quem trabalha?
1: Dinheiro.
0: És tu?
1: É você.
0: Agora.
1: Você dinheiro, não tem dinheiro de quem? Dinheiro.
0: Mas eu faço uma pergunta: o dinheiro é de quem? Hayavan, quando eu estou a agachar na barraca, dinheiro é de quem? Você está quando eu estou a trabalhar? Não está. Quando minha filha põe o mesmo vestido, é o senhor que é o pai da minha filha. Então...
1: Mas 3 anos consecutivos, 1 de junho, criança usar a mesma roupa.
0: Economia.
1: Economia o quê?
0: Economia.
1: Economia
0: eu posso te perguntar, que você diz que dia, é dia internacional da criança, dia 1 de junho, né? Que já passou.
1: Sim.
0: Faço uma pergunta a ti. Você sabe quais são os direitos da criança? Aí, mano, não
1: sei,
0: sabe.
1: Sei.
0: Qual é o direito da criança?
1: As crianças têm o direito de estudar.
0: Mama.
1: De estudar,
0: mama,
1: de ser acarinhado.
0: Mama!
1: Sim!
0: Mama!
1: De saber ler.
0: Yeah.
1: E conhecer quais são os seus direitos.
0: Ah,
1: esse é outro direito.
0: Mas agora que você conhece isso, você está. É assim. Vocês só sabem dizer que dia 1 de junho, criança, é esse dia, criança, porque eu não sei que direito é esse, hein? Mas há uma outra direito que vocês não têm, que não conhecem que a criança tem. Direito ao nome, vocês não sabem que a criança tem esse direito.
1: Mas já viu criança sem nome?
0: Sim.
1: Qual?
0: Sim. Por que o BI de uma criança diz pai incógnita?
1: Pai incógnita.
0: Exato. Porque você não registra a tua criança, mama. Como é que você não registrou a tua criança? Hein? Ainda diz
1: que não, não pai. Diz que eu. Não diz apontar a mim, porque pelo menos minha filha eu registrei.
0: Não, espera aí. Você costuma dizer, ah, eu sou pai. É pai de onde? É pai de onde? Você fez tua filha onde? Hein? Só diz, porque eu conheço muitos amigos como você, só tenho orgulho de dizer, eu sou pai, eu tenho 5 filhos, mas vamos lá ver o filho dele, sustenta? Não sustenta. Ai, mama, eu sou pai, eu tenho 5 filhos.
1: Agora sustentar filho é 3 anos, usar a mesma roupa.
0: Mano, não vale, você não está a dizer, agora, ei, mano, 16 de junho também passou. Sim, senhora, 16 de junho é dia de quê?
1: As crianças africanas.
0: Ah, ei, você é um pouco inteligente.
1: Nunca murcha.
0: Você é um pouco inteligente. Sim,
1: não é pouco.
0: É.
1: O muito sou eu.
0: Ok, mas agora eu faço pergunta. 16 de junho também, o que aconteceu em Moçambique?
1: Eu vi festa.
0: Qual é a festa que aconteceu em Moçambique? Está a ver que nem sabe 16 de junho também o que aconteceu. Você todo não sabe que 16 de junho também foi massacre de moeda. Mama!
1: Massacre?
0: Agora.
1: O que é massacre?
0: Agora. Houve massacre de moeda, sim, senhora, porque o massacre de moeda lá é moeda. Os moçambicanos que estavam a exigir seus direitos. Mama, português negou, mano. Português negou dar os direitos quando foram reclamar na administração. O administrador, não sei o que ele tinha bebido, acho que bebeu cabanga de uma das senhoras. Não pagou dívida. Então, respostou com armas. Está a ver, matou moçambicanos, muitos moçambicanos. Em vez de falar bem com moçambicano, matou. Levou arma a matar muitos
1: depois
0: moçambicanos.
1: Depois ali houve massacre.
0: Houve massacre, está a ver? Isso por causa de que é uma dívida de cabanga. Porque aquele português quis experimentar cabanga. Bebeu outra cabanga, bebeu cabanga, bebeu cabanga. Ficou grosso. Não
1: lhe
0: pagou
1: pergunta,
0: dívida. Lhe pergunta, senhor.
1: E responde com arma.
0: Responde com arma. Senhor, desculpa lá, nós queremos nossa independência. Queremos nossos direitos. Você andou a beber nossa cabanga durante 400 anos. Agora nós queremos nossa liberdade. Ué! Português, quando viu aquilo, está a ser envergonhado porque bebeu cabanga de moçambicanos de borla. Oh, aí mesmo,
1: respondeu com agressividade.
0: Com agressividade, já viu? Agora é por isso que eu digo massacre de moeda. Houve dia de massacre da moeda. Mas olha lá, falando de massacre de moeda, você como é que conserva seu dinheiro? Falando
1: meu
0: de massacre de moeda.
1: Meu dinheiro?
0: Você como...
1: Quer saber por quê?
0: Quer saber como você conserva seu dinheiro. Diz-me lá.
1: Eu, meu dinheiro, conservo...
0: Agora, mas tem que conservar bem o dinheiro. Ué? Agora está a chorar o quê?
1: Meu dinheiro...
0: Está a chorar o quê? Está a chorar o quê? O que é que se passa? O que é que se passa? Está a chorar o quê?
1: Me roubaram o livro.
0: O quê?
1: Me roubaram o livro.
0: Fala português, pá.
1: Caro português, era matemática.
0: Oh, meu Deus, meu Deus. Sim, senhora. Estivemos aqui com Nando Matiburi. Ai.
1: E piloto del Kombi.
0: Mas estivemos com o Jenny Mandala, mana. Ainda estivemos com Makungeli Júnior. Mas eu não estou a entender. Makungeli Júnior. Já está crescido. Mas continua Makungeli Júnior. Sim, senhora. mai vose tavere ha makungeli juni to ndora numbei makungeli juni makungeli juni nuna sonorização makungeli juni nuzekeke makungeli juni foi favor sim senhor até sábado sábado sábado sábado estaremos aqui vamos estar com mais makungeli juni ainda que junior.
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uma experiência de ter recordações de Wayne Windilla já nos momentos finais deste nosso encontro. Continuação de um bom dia. Ótima escuta a nossa emissão. Forte abraço.

Pronto, caro ouvinte, termina aqui este espaço de emissão. A emissão em português vou ter a antena às 18 horas e 55 minutos. Continuação de um bom dia e perfeita audição à programação da Rádio Moçambique. Estiveram consigo Alfredo Lauia na assistência técnica, Nordino Pedro, juntos dos microfones. Até a próxima ocasião.

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2: Muito boa tarde, Fedarinho. Boa tarde, ouvinte da Rádio Moçambique. Dizia, boa tarde, Feda Nimbel, boa tarde, ouvinte da Rádio Moçambique. De facto, vamos às notícias a esta hora. O novo secretário de Estado, em Cabo Delgado, compromete-se a reforçar a colaboração entre as forças de defesa aliadas local, com vista a impedir a expansão do terrorismo e consolidar a estabilidade na província. Plácido Pereira, que falava esta sexta-feira em Pemba, na cerimónia de apresentação pública do novo secretário de Estado nesta parcela do país, apontou como prioridades a continuidade dos programas de estabilização e assistência às vítimas do terrorismo, a promoção da paz, bem como o fortalecimento de parcerias e mecanismos de cooperação nacionais e internacionais para melhorar as condições de vida da população. Sublinhou, entretanto, a coordenação com os diversos estratos sociais como elemento fundamental para o alcance destes e demais objetivos traçados. Autoridades de saúde em Cabo Delgado declaram o fim do surto de cólera em Namuno, no extremo sul da província. Com a declaração do fim do surto em Namuno, Cabo Delgado está livre de doença que, desde a sua eclosão em novembro do ano passado, registrou um cumulativo de 1.137 doentes e 8 óbitos. Ao avançar o facto à Rádio Moçambique, o chefe do Departamento de Controlo de Doenças e Incidentes de Cólera no Serviço Provincial de Saúde, Sangue Agostinho, disse que o reforço das medidas de prevenção junto das comunidades foi determinante para a erradicação do vibrião colérico. Em Cabo Delgado, está numa fase preparatória para implementação este ano, no Distrito de Palma, do primeiro dos 4 projetos de parques industriais que o governo pretende implantar na província. O anúncio foi feito pelo Diretor Provincial da Indústria e Comércio no programa Café da Manhã da Rádio Moçambique, transmitido esta sexta-feira a partir do emissor provincial de Cabo Delgado. Alson Banzi disse que pretende-se com esta iniciativa de implementação destes parques industriais da resposta aos megaprojetos de petróleo e gás em Palma, que precisarão de fornecimento de produtos processados localmente para o seu consumo, bem como a dinamização da economia da província. A Associação Desportiva de Pemba de Fronte, amanhã domingo, ADV de Vilanculo, no prosseguimento da 7ª jornada do Campeonato Nacional de Futebol da 1ª Divisão Moçambola 2026. Entretanto, o outro representante da província de Cabo Delgado, nesta maior prova futebolística do nosso país, jogou na quinta-feira última também com a Associação Desportiva de Vilanculo, tendo empatado a 2 golos numa partida que esteve inserida na 6ª jornada da competição. A Associação Desportiva de Pemba vai ao desafio da manhã com 3 pontos na pauta classificativa, fruto de uma vitória e 3 derrotas, enquanto que a ADV está com 6 pontos resultantes de uma vitória e 3 empates. O Bahia de Pemba está na última posição com 1 ponto proveniente de 1 empate e 3 derrotas. Fede Aníbal e ouvintes, estas foram as notícias a esta hora. Os desenvolvimentos destas ou outras notícias quando forem precisamente 13 horas inseridas na primeira edição do Jornal de Cabo Delgado. Uma vez mais, boa tarde, bom trabalho.
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0: Ah, ainda bem que já chegamos na esquadra. Hoje vais ficar presa aqui.
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0: O quê? 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

Boa tarde, estimado ouvinte. Bem-vindo ao Jornal da Tarde. Moçambique defende que o reforço da sua segurança interna é vital para a estabilidade da África do Sul e de toda a região austral. É uma posição defendida pelo ministro da Defesa Nacional, Cristóvão Schume, durante a sua recente visita de trabalho à África do Sul. No desporto, Costa de Sol e União Desportiva de Songo, o jogo de cartaz na abertura este sábado da 7ª jornada do Moçambola 2026. Destaque do estrangeiro é no Malawi, preços de combustíveis baixam em 9,5% do preço da gasolina e 5,7% no gasóleo. São estes os destaques do Jornal da Tarde, este sábado 20 de junho de 2026, dia em que se reflete sobre a vida e obra do arquiteto da Unidade Nacional pela passagem hoje do 106º aniversário do nascimento de Eduardo Chivambo Mondlane. Michel Horácio está nos cuidados técnicos, eu sou Adérito Lipang, em edição e apresentação. Votos de boa audição.

0: Noir, o Jornal da Tarde. Moçambique defende que o reforço da sua segurança interna é vital para a estabilidade da África do Sul e de toda a região austral de África. O contexto desta posição com o correspondente Eduardo Figurão em Joanesburgo.
1: Esta foi a mensagem principal do ministro da Defesa Nacional, Cristóvão Schume, durante a sua recente visita de trabalho à África do Sul. O governante destacou o papel ativo de Moçambique no combate ao tráfico ilícito de drogas e à imigração ilegal rumo ao território sul-africano.
2: No alcance mais alargado, podemos ver que Moçambique tem desempenhado um papel muito importante para a África do Sul. Por exemplo, há dias foi partilhado a partir da imprensa a apreensão de grandes quantidades de droga, que se supõe que o destino final seria a África do Sul. Para além também de imigração ilegal que tem passado por Moçambique, mas que nós temos conseguido travar nas nossas fronteiras. Portanto, a segurança da África do Sul também depende do nosso país. E é isto que nós viemos transmitir à África do Sul, de que reforçar as capacidades de defesa de Moçambique é importante também para a segurança da África do Sul. Para além disso, nós discutimos outras dimensões de segurança que interessam para os dois países.
1: Antes de viajar para a África do Sul, Cristóvão Schume esteve em missão oficial na Tanzânia. O próximo destino da rota diplomática do ministro da Defesa é o Zimbábue. A deslocação acontece nos próximos dias e visa consolidar as medidas de confiança mútua entre os países vizinhos.
2: Sabe muito bem que a Tanzânia tem uma força no nosso país a apoiar-nos no combate ao terrorismo. Portanto, nós partilhamos as mesmas preocupações. A Tanzânia não envia a sua tropa a Moçambique porque somente quer apoiar Moçambique, mas também porque quer, digamos assim, impedir que o terrorismo possa ganhar dimensão no seu país. Com o Zimbábue, temos uma relação estreita de cooperação bilateral ao nível de defesa. Temos muitas ações de cooperação, desde treino e formação militar, trocas de visitas de alto nível, para além de outras dimensões que não interessam aqui referir. Portanto, essas visitas visam, sobretudo, reforçar a cooperação bilateral, mas, sobretudo, as medidas de confiança mútua, que são aquelas que reduzem as zonas de tensões e aumentam as zonas de coesão.
1: O périplo do ministro surge numa altura em que a segurança fronteiriça e o combate ao crime organizado continuam no topo da agenda da SADC. Rádio Moçambique, Eduardo Figurão, Joanesburgo.
0: Moçambique defende que o reforço da sua segurança interna é vital para a estabilidade da África do Sul e de toda a região. Esta é uma posição defendida pelo ministro da Defesa Nacional, Cristóvão Schume, durante a sua recente visita de trabalho à África do Sul. Hoje é 20 de junho, dia em que se reflete sobre a vida e obra do arquiteto da Unidade Nacional, por ocasião do aniversário, melhor, da passagem hoje do aniversário natalício de Eduardo Chivambo Mongane. Em Wadjahane, no distrito de Manjacaze, na província de Gaza, têm lugar as celebrações do 106º aniversário do nascimento de Eduardo Mongane, com a participação de altas individualidades, com destaque para a presença dos antigos estadistas Joaquim Chissano e Armando Guebuza. Na cobertura está o jornalista Rogério Madede.
3: O antigo chefe do Estado moçambicano, Joaquim Chissano, recomenda à juventude a fazer do legado do Dr. Eduardo Mondlane, arquiteto da Unidade Nacional, fonte de inspiração para vencer os desafios da atualidade. Joaquim Chissano diz que as presentes gerações, em particular os jovens, têm a responsabilidade de vencer a luta contra a pobreza e conquistar o desenvolvimento através da independência econômica. Chissano deixou estas recomendações em Wadjahane, distrito de Manjacaze, em Gaza, na das celebrações este sábado do 106º aniversário natalício de Eduardo Mondlane, fundador da Frente de Libertação de Moçambique, Frelimo.
4: Os jovens devem fazer como Mondlane fez, procurar saber de onde é que vem, conhecer bem a sua origem e terem a convicção que há trabalho que ficou para nós, os sobrevivos, para nós, os jovens. Temos que continuar esse trabalho porque queremos é o desenvolvimento deste país, o desenvolvimento de nós próprios, porque ainda não estamos desenvolvidos como é de desejar. Conhecer mais tecnologia, vamos conhecer mais a vida, vamos nos conhecer melhor a nós próprios.
3: Já o antigo presidente de Moçambique, Armando Guebuza, considera Eduardo Mondlane um patriota de convicções inabaláveis e, em vida, sempre colocou o país no topo das suas prioridades.
5: Eduardo Mondlane era uma pessoa com um forte amor a Moçambique. Ele, quando falava em inglês com jornalistas que iam entrevistá-lo, ao falar de Moçambique, em vez de dizer Moçambique, como muita gente queria dizer, ele sempre dizia Moçambique, Moçambique, Moçambique. Quer dizer que estava sempre presente e muito forte em si a moçambicanidade. Portanto, Eduardo Mondlane, para mim, é uma figura inspiradora, uma figura muito democrática, no sentido de ouvir todos com atenção e, onde houver necessidade de dar uma resposta, dar também a resposta com a mesma atenção.
3: Por seu turno, Ângelo Mondlane, falando em nome da família do Dr. Eduardo Chivambo Mondlane, diz que o legado do seu ente querido está sendo seguido pelos moçambicanos em várias frentes, apesar dos desafios prevalecentes.
6: O seu legado está sendo seguido. Moçambique está independente. Moçambique é um Estado soberano. Naturalmente que o processo da criação e consolidação de qualquer Estado e de qualquer nação é um processo complexo, não é um evento, é um processo complexo e que leva o seu tempo. Que nós pensamos que a responsabilidade dos moçambicanos é continuar aquilo que foi a obra dele, aquilo que é o legado dele.
3: Várias atividades de índole cultural, religioso e recreativo marcam em Wadjahane, distrito de Mandlakazi, as celebrações do aniversário natalício de Dr. Eduardo Mondlane, arquiteto da Unidade Nacional, que, se fosse vivo, completaria este sábado 106 anos de idade. Roger Maded, em Xaxai.
0: E a Associação dos Combatentes da Luta de Libertação Nacional, a CLINE, em Inhambane, considera que a melhor forma de enobrecer a vida e obra de Eduardo Mondlane é o engajamento de todos nas ações de desenvolvimento do país. Horácio Romão.
7: Kenneth Campira, da CLINE em Inhambane, que falava no âmbito das celebrações este sábado do aniversário natalício do primeiro presidente da Frelimo, Eduardo Mondlane, disse que este herói nacional entregou a sua vida para libertar o país do jugo colonial português. Campira sublinhou que os feitos de Mondlane devem inspirar a todos, sobretudo aos jovens, para assumirem a dianteira na luta pela independência econômica.
8: Nós temos que prosseguir a obra de Eduardo Mondlane com os nossos feitos para desenvolvimento desse país, consolidar a independência, uma coisa que nós todos temos que estar na área. Então vamos concluir aqui: unidade, trabalho e vigilância. Enquanto estamos a trabalhar e fazermos de vigilância, porque nos nossos serviços é lá onde estão essas pessoas. Enquanto eu estou fazendo bem, o outro está prejudicado para denegrir o nome de, da Frelimo e do Estado. Isso que não dá. Então, vigilância tem que ser uma coisa mais rigorosa, porque não podemos viver, desenvolvermos a psicologia para poder prejudicar os outros ou para poder aproveitar aos outros. Não. Temos de trabalharmos para o bem daquele, o bem para mim e o bem para o outro, assim sucessivamente para desenvolvermos Moçambique.
7: Kenneth Campira, da Associação dos Combatentes da Luta de Libertação Nacional, a CLINE em Inhambane, e a necessidade do envolvimento de todos nas ações de desenvolvimento do país, como forma de valorizar a vida e obra de Eduardo Mondlane, que, se fosse vivo, faria hoje 106 anos. Recorde-se que Eduardo Mondlane nasceu a 20 de junho de 1920 em Wadjahane, distrito de Mandlakazi, província de Gaza. Horácio Romão, Inhambane.
0: São 12 horas e 41 minutos. Em Chimoio, capital provincial de Manica, terminou este sábado a segunda sessão ordinária do Comitê do Partido Frelimo daquela cidade. As recomendações produzidas neste encontro são a seguir traduzidas pelo jornalista Daniel Oliveira.
9: O primeiro secretário da Frelimo do Comitê da Cidade de Chimoio, Mário Virancajo Melo, defende o fortalecimento dos princípios e valores do partido e uma maior proximidade dos membros com as comunidades. Mário Virancajo Melo falava este sábado no encerramento da segunda sessão ordinária do Comitê da Cidade de Chimoio, ocasião em que desafiou os membros a manterem uma ligação permanente com o povo transmitindo mensagens de esperança com humildade e dedicação. O dirigente apelou igualmente aos membros do governo distrital e do Conselho Municipal de Chimoio a trabalharem continuamente na busca de soluções para os problemas que afetam a população. Virancajo Melo defendeu ainda o reforço da confiança da população no programa do partido e do governo através de uma atuação baseada na proximidade, compromisso e nos valores defendidos pela Frelimo.
10: As realizações ora apresentadas em cada documento teve por objetivo garantir o bom funcionamento do partido e os seus órgãos, tanto como do governo e do Conselho Municipal, para proporcionar uma melhor qualidade de vida da população dos munícipes através da boa governação do governo da Frelimo.
9: A chefe da Brigada Provincial de Assistência e Apoio Político à cidade de Chimoio, Catarina Diniz, apelou aos membros do partido a intensificarem o combate à desinformação nas comunidades em prol da unidade nacional e do desenvolvimento do país.
11: As desinformações são graves, são armas silenciosas, mas que matam. Então, vamos prestar a maior atenção, vigilância. E aquilo que nós vemos que isso, essa desinformação é para destruir, vamos desvendar esse ministério, dizer que isso não é assim, isso não está bem, porque às vezes nos destruímos entre nós sem necessidade por causa da desinformação. Também sermos muito criativos e ter muitas iniciativas como membros ainda do comitê. Não podemos ver alguns fenômenos e pensarmos que está normal.
9: A segunda sessão ordinária do Comitê da Frelimo da cidade de Chimoio apreciou e debateu diversos instrumentos de trabalho, bem como temas submetidos pelos órgãos do partido e do governo, com vista ao reforço das ações de desenvolvimento e ao acompanhamento da situação política. A partir de Chimoio, Daniel Oliveira.
0: O conflito homem-fauna-bravia continua a preocupar vários atores ligados ao setor das florestas e fauna-bravia, que continuam a procurar respostas para reverter este fenómeno. São atores que hoje, em debate no espaço Linha Direta da Rádio Moçambique, avançaram com algumas propostas. Hortência Matavela.
12: Entidades ligadas ao setor de florestas e fauna bravia e gestores das áreas de conservação nas regiões sul e centro do país defendem a promoção de educação ambiental nas comunidades para a mitigação do conflito homem-fauna bravia que tende a agravar-se nos últimos tempos. Os nossos interlocutores apontam o aumento da população humana e dos bravios, a disputa dos meios de sobrevivência, sobretudo água e alimentos, em ambas partes, como sendo algumas das principais causas do aumento de casos de conflito homem-fauna-bravia nas duas regiões do país. Francisco Pariela, administrador do Parque Nacional do Limpopo, em Gaza, Stella Malola, da Associação de Apoio e Assistência Jurídica às Comunidades Vítimas do Conflito Homem-Fauna-Bravia, de Tete, e Farai Carlos, da organização LWA em Maputo, indicam a necessidade de meios de sobrevivência como reservatórios de água, vedação das áreas de produção agrícola e o reassentamento adequado com vista à redução do conflito.
13: Que seria a questão de sensibilização das comunidades. O animal é um bem comum, é um bem de todos nós.
14: Especificar melhor as rotas migratórias que os animais têm circulado e por isso é que são vários fatores que concorrem, mas um dos principais é o reassentamento das comunidades, a componente de zoneamento. Então há esta necessidade de sempre ter estes planos de uso de terra, mas um dos principais é o reassentamento das comunidades.
15: E esse é um trabalho que nós temos feito frequentemente nas comunidades, a sensibilização e o ensino de como comportar-se com os elefantes. Assim que vem a presença dos elefantes. Como prevenir os campos agrícolas, não é? Com que os elefantes não possam lá devastar as suas culturas. E isto, um dos métodos que foi aqui mencionado com o nosso colega que está em Chimanimani, falou sobre o uso de bloco de piripiri.
12: Os nossos entrevistados falavam este sábado no programa Linha Direta, realizado em Xaixai, com painéis em Tete, Manica e Maputo. De Xaixai, Hortência Matavel.
0: No ar, o Jornal da Tarde da Rádio Moçambique, Caminhos de Ferro de Moçambique, CFM, celebra um Dia da Criança Africana, assinalado a 16 de junho corrente. Hoje, na estação central dos CFM, estão filhos e netos dos trabalhadores desta empresa para viverem de perto as atividades exercidas pelos seus progenitores. O momento foi acompanhado por Joana Mawai.
16: Mais de 2 mil crianças participaram hoje em Maputo das festividades do Dia Internacional da Criança, organizada pelos Caminhos de Ferro de Moçambique. A iniciativa tem como objetivo proporcionar aos filhos e netos de trabalhadores do CFM um momento de convívio e celebração. Segundo o presidente do Conselho de Administração do CFM, Agostinho Langa Júnior, o momento visa, dentre outros, estimular nas crianças o gosto pelas atividades exercidas pelos seus progenitores.
17: Este momento de convívio, de celebração, criar nelas um gosto pelo comboio, pelo uso do comboio, e também um gosto por um dia sonharem em vir trabalhar no CFM. Isso também proporciona aos pais, cada ano que passa, nós vamos tentando melhorar um bocado, sofisticar o evento. Enquanto as crianças passeiam de comboio, os pais vão tendo outras atividades e vamos continuar a fazer sempre que for possível e tentaremos sempre ampliar para que mais crianças, fora daqueles que são filhos dos trabalhadores, tentar apanhar escolas e de outras entidades aqui próximas a nós.
16: Agostinho Langa Júnior disse ainda que a presente celebração coincide com a premiação de 3 crianças no âmbito da 10ª edição do concurso infantil denominado Eu Gosto da Profissão do Meu Pai ou Mãe.
17: Nós fomos criativos. É um passeio que damos às crianças, mas aos poucos também vamos criando este gosto. Elas vão conhecendo melhor o que é o CFM e se calhar um dia cresçam já com este desejo de virem integrar os quadros do CFM. O concurso é mesmo constituído por partes de desenhos, poesia e outras áreas, mas tudo ligado àquilo que é a atividade aqui do CFM.
16: O concurso é destinado a todos os filhos e netos dos trabalhadores do CFM com idades entre 7 e 12 anos e pretende promover a valorização das profissões e o fortalecimento dos laços entre as crianças.
0: Gestores escolares da província de Tete e parceiros defendem a partilha e replicação das iniciativas positivas e experiências bem-sucedidas que são alcançadas em alguns distritos para responder aos desafios do setor que ainda persistem. Orlando Cananecas.
18: Dos desafios se destacam a necessidade de fazer com que o aluno, ao concluir o primeiro ciclo do ensino primário, tenha habilidades e competências de leitura e escrita. Segundo o diretor provincial da Educação em Tete, o aluno deste ciclo de formação, igualmente, deve ter domínio da ciência que lhe permite participar com competência nas ações de desenvolvimento da sociedade. Francisco de Jesus teceu as palavras esta sexta-feira no encerramento da segunda reunião provincial de planificação do setor que dirige, que em 2 dias juntou gestores de vários níveis e parceiros.
19: Importa, igualmente, assegurar que o conhecimento produzido nas nossas instituições educativas contribua para resolver os problemas concretos das comunidades. Não podemos aceitar que a ciência, a investigação e a formação académica permaneçam distantes das preocupações reais dos cidadãos. Precisamos de uma educação capaz de gerar soluções para os desafios de desenvolvimento, da saúde pública, da gestão dos recursos naturais, da agricultura, da inovação tecnológica e da melhoria das condições de vida da nossa população.
18: O secretário provincial da Organização Nacional de Professores, ONPN, Tete Ribeiro Dimo, aponta a comunicação e a valorização dos docentes como ação prioritária para o alcance do sucesso no processo de ensino e aprendizagem na província.
20: O alcance dos objetivos preconizados e o ator principal sempre tem sido o professor na sala de aula e que deve se reinventar fazendo de tudo para que o processo de ensino siga em frente. Daí que surge a necessidade de se prestar maior atenção a este professor.
18: Retrato do encerramento esta sexta-feira da segunda reunião provincial de planificação do setor da educação em Tete, realizada sob o lema Educação, Investigação e Cultura, vetores fundamentais para o desenvolvimento sustentável. Da cidade de Tete, Orlando Cananecas.
0: Serviços provinciais de migração na Zambésia trabalham em brigadas móveis nos distritos onde não têm representação. Sabe-se para já que as brigadas dos serviços migratórios na Zambésia estão nos distritos de Morumbala, Gurue e Alto Moloque, onde promovem a emissão de documentos de viagem, tal como refere o nosso colega Caetano Alberto.
2: Direção Provincial de Migração da Zambésia realiza, desde esta sexta-feira, a segunda fase da campanha de emissão de passaportes aos distritos sem representação daquela instituição. O chefe de Relações Públicas na Direção Provincial de Migração na Zambésia, Valeriano Bento, explica que nesta fase a iniciativa abrange os distritos de Morumbala, Gurue e Alto Moloque. A fonte refere que a medida tem em vista aproximar os serviços de emissão de passaporte aos cidadãos interessados. A primeira fase decorreu em maio.
21: Tivemos o início da campanha de emissão de passaporte no distrito de Nkwadala, de seguida escalamos no distrito de Namakura e distrito da Magalhães da Costa, onde foi possível captar até agora 65 passaportes destes. Neste momento está a decorrer um processo para devolver aos utentes nos mesmos distritos onde foram emitidos e estamos também neste momento com a projeção de alcançarmos os distritos de Alto Moloque, Gurue e distrito de Morumbala. Isso, dizer que nos dias 19, 20 e 21 no distrito de Morumbala, dia 23 e 24 no distrito de Alto Moloque e o mesmo dia no distrito de Gurue. O objetivo da direção provincial ou dos serviços de migração é para aproximar o cidadão, para diminuir os custos de deslocamento. Por isso, temos os serviços mais próximos ao cidadão.
2: Valeriano Bento, chefe de Relações Públicas na Direção Provincial de Migração da Zambésia. Kilimani, Caetano Alberto.
0: Juiz-presidente do Tribunal Judicial Provincial de Inhambane augura melhor desempenho na condução de processos e uma justiça cada vez mais célere, transparente e próxima do cidadão. É um resultado que se espera depois da capacitação de magistrados e outros atores do judiciário na província de Inhambane. Venâncio Macamo.
22: O Centro de Formação Jurídica e Judiciária capacita magistrados do Ministério Público, Judiciário e Investigador de Sernic em procedimentos de elaboração de processos e julgamento de casos criminais na província de Inhambane. A capacitação, que terminou esta sexta-feira e que durou 5 dias, juntou 21 procuradores e juízes com o objetivo de munir os profissionais em ferramentas que possam responder às dinâmicas da sociedade e nos tipos legais de crimes. No ato de encerramento, o juiz-presidente do Tribunal Judicial da província de Inhambane, David Foloco, disse aos magistrados esperar que o seu desempenho na condução dos processos seja melhor, com vista a tornar a justiça mais célere, transparente e próximo ao cidadão.
23: Esperamos que, com esta formação, tramitam os processos de forma mais sábia, com o vosso rigor e, acima de tudo, com a vossa dedicação na condução dos processos e na prosecução da verdade material, na recolha de provas e da sua conservação, por forma que a criminalidade seja desencorajada e seja reposta em toda a província de Inhambane a harmonia, a legalidade e a paz social que se espera com a vossa atuação.
22: O venerando juiz conselheiro Carlos Trindade enaltece o empenho dos magistrados na condução dos processos criminais, reconhecendo que, com meios materiais adequados, o esclarecimento de alguns crimes poderia ser mais célere.
24: A percepção pública é de que há muita corrupção nas instituições do Estado, nas instituições públicas, e o sistema judiciário não tem vindo a responder à necessidade de combater este fenómeno criminal ligado à corrupção, etc. Aqui ficou provado que não é por falta de vontade, é muitas vezes por falta de meios e é muitas vezes por questões de organização e de visão conjunta e integrada das nossas atividades.
22: O representante do Centro de Formação Jurídica e Judiciária, Luís Mabote Júnior, desafia aos magistrados do Ministério Público, Judiciário e do Sernic um trabalho coordenado que possa contribuir para a justiça plena dos cidadãos.
24: Temos nós que estar muito bem preparados, muito bem sincronizados na nossa atuação para podermos fazer face a esse mal. A gestão do processo, da relevância da informação financeira e da importância da colaboração com as entidades financeiras, como descobrir esses fluxos financeiros, como a prova digital.
22: Ecos do encerramento do curso de capacitação de magistrados do Ministério Público, Judiciário e Investigadores do CERNIC em Inhambane. De onde fala, Venâncio Macamo.
0: Um olhar sobre a atualidade internacional. No Malawi, o preço do combustível baixou entre 5,7% e 9,5% o preço dos combustíveis, tal como refere o correspondente Sérgio Sixpence.
1: A Autoridade Reguladora de Energia do Malawi anuncia com efeitos imediatos a redução em 9,5% do preço da gasolina e 5,7% no preço do gasóleo. Assim sendo, a gasolina passa dos antigos 6.209 quachas, 228,45 meticais, para 5.619 quachas, 206,74 meticais por litro, enquanto o gasóleo saiu dos 6.687 quachas, 246,4 meticais, para 6.306 quachas, 232,2 meticais por litro. O presidente do Conselho da Autoridade Reguladora de Energia do Malawi, Lucas Kondoe, afirmou que o ajustamento segue-se à comparação entre os preços médios do free on board dos produtos petrolíferos importados registrados em junho de 2026 e os de maio passado. As reduções foram desencadeadas pelo mecanismo automático de preços que permite ajustes quando as variações nos custos de importação e de desembarque excedem o limite estabelecido. Neste caso, os custos de desembarque em regime aduaneiro para os dois produtos petrolíferos ultrapassaram o limite de 5%, justificando uma revisão em baixa. Apesar das reduções mais recentes, a Autoridade Reguladora de Energia no Malawi alertou que continuará a monitorizar os desenvolvimentos no mercado internacional, referindo que as tensões geopolíticas no Médio Oriente continuam a influenciar os preços globais do petróleo e os custos relacionados com a cadeia de abastecimento. Em entrevista, o diretor executivo do Centro para a Democracia e Iniciativas de Desenvolvimento Econômico, Silvestre Namiwa, desvalorizou os cortes, considerando-os insignificantes. Para ele, esta redução é uma afronta ao sofrimento dos malawianos que, em apenas 3 meses, viram os preços aumentar em média 75%. Namiwa considera que a redução de 9% no preço da gasolina é demasiado pouco, pois não terá um impacto significativo no elevado custo de vida que empurrou milhões de malawianos para uma pobreza desumanizante. Argumentou que os preços dos combustíveis deveriam baixar ainda mais, afirmando que os níveis atuais continuam a pressionar as famílias e as empresas. Sérgio Sixpence, em Blantyre.
0: E para fechar, no desporto, Costa do Sol e União Desportiva de Songo, é o jogo de cartaz na abertura este sábado da 7ª jornada do Moçambola 2026. O embate tem como palco o campo de Costa do Sol, com início às 15 horas. É o fim do Jornal da Tarde deste sábado, que contou com assistência técnica de Michel Horácio na sonorização. Eu sou Adérito Lipang, assino a edição e apresentação. Boa tarde e bom fim de semana.

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1: Saudações. Novo secretário de Estado em Cabo Delgado compromete-se a reforçar a colaboração com as forças de defesa aliadas e local com vista a impedir a expansão do terrorismo e consolidar a estabilidade na província. Em Cabo Delgado está numa fase preparatória para implementação este ano no distrito de Palma do primeiro dos quatro projetos de parques industriais que o governo pretende implantar na província. A Associação Desportiva de Pemba quer regressar às vitórias no Moçambola da presente edição quando receber e defrontar este domingo a ADV de Vilanculo em desafio da sétima jornada do certame. São destaques do Jornal de Cabo Delgado referente a este sábado, 20 de junho de 2026. Cadre Urbana está na edição e apresentação com a sonorização de Macunguel Júnior. Boa escuta! Dissemos no arranque desta edição que o novo secretário de Estado em Cabo Delgado compromete-se a reforçar a colaboração com as forças de defesa aliadas e local com vista a impedir a expansão do terrorismo e consolidar a estabilidade na província. Jornalista Florinda Fernando.
2: Plácido Pereira, que falava esta sexta-feira em Pemba, na cerimónia de apresentação pública do novo secretário de Estado nesta parcela do país, apontou como prioridades a continuidade dos programas de estabilização e assistência às vítimas do terrorismo, a promoção da paz, bem como o fortalecimento de parcerias e mecanismos para melhorar as condições de vida da população. Sublinhou, entretanto, a coordenação com os diversos estratos sociais como elemento fundamental para o alcance destes e demais objetivos traçados.
3: Continuaremos a dar seguimento aos projetos e programas, normalmente a estabilização, a reconstrução de Cabo Delgado.
2: Por sua vez, Fernando Bemani, secretário de Estado na província cessante, agradeceu o apoio e a colaboração da população ao longo da sua governação, sublinhando os avanços alcançados nas ações de reconstrução e desenvolvimento de Cabo Delgado.
4: Conseguimos não apenas trazer à tona a riqueza sociocultural cultural e natural da nossa província, mas também criamos oportunidades económicas e sociais que beneficiaram muitas famílias.
2: Quadro da administração pública. Plácido Pereira exercia anteriormente as funções de secretário de Estado na vizinha província de Nampula, onde segue agora Fernando Bemani para exercer as mesmas funções.
1: Jornalista Florinda Fernando com a notícia segundo a qual o novo secretário de Estado em Cabo Delgado compromete-se a reforçar a colaboração com as forças de defesa aliadas e local com vista a impedir a expansão do terrorismo e consolidar a estabilidade na província. Em Cabo Delgado está numa fase preparatória para a implementação este ano no distrito de Palma, do primeiro dos quatro projetos de parques industriais que o governo pretende implantar na província. O anúncio foi feito pelo diretor provincial da Indústria e Comércio no programa Café da Manhã da Rádio Moçambique, transmitido esta sexta-feira a partir do emissor provincial de Cabo Delgado. Alson Base disse que pretende-se com esta iniciativa de implementação destes parques industriais dar resposta aos megaprojetos de petróleo e gás em Palma, que precisarão do fornecimento de produtos processados localmente para o seu consumo, bem como a dinamização da economia da província.
5: Numa primeira fase, segundo o desenho que nós temos, queremos ancorar essas indústrias aos megaprojetos. Estamos a falar que em Palma vamos ter um parque industrial. E o parque industrial de Palma vai estar virado para o processamento daquilo que é o potencial daquela região toda. Estamos a falar do pescado, E de toda a cadeia de valor, de fornecimentos, prestação de serviços também para os megaprojetos. Igualmente, vamos ter também um parque em Balama, e o parque de Balama, naturalmente, olhando para aquilo que é o potencial daquela região toda, vai ter uma componente agro bastante robusta. E como ponto de partida, nós a partir deste ano vamos desenvolver o primeiro parque industrial, que é já o Parque de Palma, que por sinal já tem financiamento do Banco Africano. E estamos neste momento no processo preparativo para poder começar com o desenvolvimento desta infraestrutura. E vai operar num regime público-privado, em que o governo participa e também tem uma entidade privada que vai estar a operar o parque, considerando que este tipo de infraestrutura precisa de um conhecimento específico para poder dar a sua sustentabilidade e uma gestão econômica viável.
1: O diretor provincial da Indústria e Comércio aponta como prioridades a instalação das pequenas indústrias nas zonas mencionadas como ponto de partida para a industrialização da província.
5: A nossa província é caracterizada pela predominância de pequena indústria. Refiro-me à indústria de transformação, né? Temos a indústria de farinação de milho, que predomina mais a nossa província, indústrias de panificação, produção de sal, carpintarias, entre outras, mas pequena indústria. E temos também alguma intervenção na grande indústria e neste momento nós fazemos menção da fábrica de produção de cimento que temos aqui no distrito de Miese. Tínhamos em Chiuri também uma fábrica que faz o processamento da castanha, que também por causa da conjuntura econômica e alguns aspectos próprios de gestão da própria fábrica, pararam neste momento com as operações.
1: Alson Banzi, diretor provincial da Indústria e Comércio em Cabo Delgado. Autoridades sanitárias de Cabo Delgado declaram fim do surto de cólera na província 7 meses após a eclosão da doença em novembro do ano passado. Lúcia Anticula.
6: A informação foi avançada pelo chefe de controle de doenças e gestor de incidente de cólera na província, para quem o anúncio do fim da cólera na província surge 3 dias após Namuno, o único distrito onde a doença continuava ativa, ser declarado livre do surto. Sangue Agostinho disse que, apesar da província livrar-se da cólera, continuam ações de vigilância e eliminação de doenças diarreicas na região desta parcela do país.
7: Não temos nenhum distrito ativo e todos os distritos que tiveram surto também já encerraram. E o que ficou neste momento são atividades de comunitárias de vigilância e mobilização e também de divulgação das mensagens-chave a nível da comunidade e sensibilização para garantir que as comunidades continuem aderindo a que são as medidas-chave para ver se conseguimos eliminar na íntegra, né, aqueles casos de diarreia que têm surgido em algumas comunidades por causa da déficit, né, de água, visto que assim que estamos aproximando essa época que nós consideramos uma época de escassez de água, a tendência das comunidades é de procurar o local onde tem alguma fonte de água para consumir. E nós aproveitamos essa mesma ocasião para tentar alertar o perigo que essa água pode trazer se for a consumir sem tratar.
6: A cólera que eclodiu em Namuno no mês passado não provocou nenhum óbito, fruto das ações preventivas e cumprimento da população das recomendações do Sitor da Saúde.
7: Geralmente a desinformação inicia quando há óbitos. Quando há óbitos na comunidade, é onde já começa a haver agitação, desinformação. Acreditamos nós que talvez dessa vez não houve a situação de desinformação, talvez porque não tiveram alguns óbitos a nível comunitário, né? E que esses óbitos que tinham exatamente a ver com a causa. Quer dizer que foi Namuno e Balama foram os únicos distritos que não tiveram desinformação. O restante 4 distritos houveram alguns focos de desinformação. Continue a seguir as medidas que são deixadas pelas equipas de saúde, beber a água segura, que é água tratada com certeza, ou fervura, que sempre que for a ter alguma dor de barriga, diarreia e vômito, que procuram da sanitária mais próxima para garantir que essa pessoa seja tratada e garantir que essa pessoa não mora por causa de diarreia.
6: Refira-se que a cólera fez 8 óbitos em Cabo Delgado desde a sua eclosão no ano passado e um cumulativo de 1.137 casos da doença.
1: Este é o Jornal de Cabo Delgado, a partir dos estúdios da Rádio Moçambique, na cidade de Pemba, edição de sábado, 20 de junho de 2026. Vamos às notícias. O novo secretário de Estado em Cabo Delgado compromete-se a reforçar a colaboração entre as forças de defesa aliadas e local, com vista a impedir a expansão do terrorismo e consolidar a estabilidade na província. Plácido Pereira, que falava esta sexta-feira em Pemba, na cerimónia de apresentação pública do novo secretário de Estado nesta parcela do país, apontou como prioridades a continuidade dos programas de estabilização e assistência vítimas do terrorismo, a promoção da paz, bem como o fortalecimento de parcerias e mecanismos de cooperação nacionais e internacionais para melhorar as condições de vida da população. Sublinhou, entretanto, a coordenação com os diversos estratos sociais como elemento fundamental para o alcance destes e demais objetivos traçados. Autoridades de saúde em Cabo Delgado declaram o fim do surto de cólera em Namuno no extremo sul da província. Com a declaração do fim do surto em Namuno, Cabo Delgado está livre da doença que, desde a sua eclosão em novembro do ano passado, registrou um cumulativo de 1.137 doentes e 8 óbitos. Ao avançar o facto à Rádio Moçambique, o chefe do Departamento de Controlo de Doenças e Incidentes de Cólera no Serviço Provincial de Saúde, Sangue Agostinho, disse que o reforço das medidas de prevenção junto das comunidades foi determinante para a erradicação do vibrião colérico. Em Cabo Delgado está numa fase preparatória para a implementação este ano, no Distrito de Palma, do primeiro dos 4 projetos de parques industriais que o governo pretende implantar na província. O anúncio foi feito pelo Diretor Provincial da Indústria e Comércio no programa Café da Manhã, da Rádio Moçambique, transmitido esta sexta-feira a partir do emissor provincial de Cabo Delgado. Alson Banza disse que pretende-se com esta iniciativa de implantação destes parques industriais dar resposta aos megaprojetos de petróleo e gás em Palma, que precisarão do fornecimento de produtos processados localmente para o seu consumo, bem como a dinamização da economia da província. A Associação Desportiva de Pemba defronta amanhã domingo a ADV de Vilanculo no prosseguimento da 7ª jornada do Campeonato Nacional de Futebol da 1ª Divisão Moçambola 2026. Entretanto, o outro representante da província de Cabo Delgado nesta maior prova futebolística do nosso país jogou na quinta-feira última também com a Associação Desportiva de Vilanculo, tendo empatado a 2 golos numa partida que esteve inserida na 6ª jornada da competição. A Associação Desportiva de Pemba vai ao desafio de amanhã com 3 pontos na pauta classificativa, fruto de uma vitória e 3 derrotas, enquanto a ADV está com 6 pontos, resultantes de uma vitória e 3 empates. O Bahia de Pemba está na última posição com 1 ponto, proveniente de 1 empate e 3 derrotas. A Associação Desportiva de Pemba quer regressar às vitórias no Moçambola da presente edição, quando receber e defrontar este domingo a ADV de Vilanculo em desafio da 7ª jornada do certame. É que o Pembinha, dos 4 jogos que realizou, ganhou apenas 1 e perdeu 3, daí que, segundo Vítor Mayamba, técnico principal do Jesus e Brancos, que esta quinta-feira assistiu ao jogo dos hidrocarbonatos contra o Bahia de Pemba, que terminou empatado a 2 golos, é imperativo que a sua equipa some mais 3 pontos se quer continuar a sonhar na manutenção da prova na próxima temporada. Aliás, Mayamba disse ter aproveitado tirar algumas ilações da turma adversária que poderão ajudar a sua equipa a alcançar o objetivo que almeja no confronto deste final de semana.
8: É um jogo histórico, porque é o primeiro entre as duas equipes. As duas equipes nunca tinham se encontrado nesta competição. A Associação Desportiva de Pemba vai procurar sair daqui com os 3 pontos, porque é o primeiro jogo em casa, perante os nossos adeptos. Esperamos ter uma casa cheia. Estamos neste momento a preparar a equipe. Assistimos um bocado o nosso adversário, o jogo que fez com o nosso irmão da terra. Tiramos ilações daquilo que são os seus pontos fortes, os seus pontos que possamos explorar, e daqui vamos procurar fazer um bom jogo e alegrar a população com uma vitória.
1: Questionado se vai ou não contar com os 4 reforços que até aqui chegaram nesta janela de transferência ao seu clube, Vítor Mayamba

0: e pontos mais fracos. Nós não tivemos possibilidade ainda nesta época ver o Pembinha jogar. Acreditamos nós que vai ser um jogo de defesa, um jogo mais, temos que fazer tudo para conseguir tirar pontos e regressar ao Machis com pontos.
1: Lopes Kwambe, treinador adjunto da Associação Desportiva de Vilanculo, e o jogo deste domingo em Pemba diante da Associação Desportiva local. O Jornal de Cabo Delgado, edição do sábado, já está a terminar. Dissemos que o novo secretário de Estado em Cabo Delgado compromete-se a reforçar a colaboração com as forças de defesa aliadas com vista a impedir a expansão do terrorismo e consolidar a estabilidade na província. Em Cabo Delgado está numa fase preparatória para a implementação este ano no distrito de Palba do primeiro dos quatro projetos de parques industriais que o governo pretende implantar na província. A Associação Desportiva de Pemba quer regressar às vitórias no Moçambola da presente edição, quando receber e defrontar este domingo a ADV de Vilanculo em desafio da sétima jornada do certame. Estes foram os destaques e o Jornal de Cabo Delgado está no fim. Cadre Bana esteve na edição e apresentação com a sonorização de Macunguel Júnior. Bom fim de semana.
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1: Moçambique e o Mundo em forma de notícias a esta hora, apresentadas por Adérito Lipang. Muito boa tarde.
2: Boa tarde, Albertina Zandamela e ouvinte. Moçambique defende que o reforço da sua segurança interna é vital para a estabilidade da África do Sul e de toda a região austral. É uma posição defendida pelo ministro da Defesa Nacional, Cristóvão Schumann, durante a sua recente visita de trabalho à África do Sul. Correspondente Eduardo Figurão.
3: O governante destacou o papel ativo de Moçambique no combate ao tráfico ilícito de drogas e à imigração ilegal rumo ao território sul-africano.
4: No alcance mais alargado, podemos ver que Moçambique tem desempenhado um papel muito importante para a África do Sul. Por exemplo, há dias foi partilhada a partir da imprensa a apreensão de grandes quantidades de droga, que se supõe que o destino final seria a África do Sul, para além também de imigração ilegal que tem passado por Moçambique, mas que nós temos conseguido travar nas nossas fronteiras. Portanto, a segurança da África do Sul também depende do nosso país.
3: Antes de viajar para a África do Sul, Cristóvão Schumann esteve em missão oficial na Tanzânia. O próximo destino da rota diplomática do ministro da Defesa é o Zimbábue. A deslocação acontece nos próximos dias e visa consolidar as medidas de confiança mútua entre os países vizinhos. A Rádio Moçambique, Eduardo Figurão, Joanesburgo.
2: O antigo chefe de Estado, Joaquim Chissano, recomenda a juventude a fazer do legado do arquiteto da Unidade Nacional, Eduardo Chivambo Mangane, fonte de inspiração para vencer os desafios da atualidade. Joaquim Chissano deixou estas recomendações em Wadjahane, distrito de Mankakaze, em Gaza, nas celebrações este sábado do 106º aniversário do nascimento de Eduardo Mangane, fundador da Frente de Libertação de Moçambique, Frelimo.
5: Os jovens devem fazer como Mangane fez, procurar saber de onde é que... E terem a convicção que há trabalho que ficou para nós, os sobrevivos, para nós, os jovens. Temos que continuar esse trabalho porque o que queremos é o desenvolvimento deste país, o desenvolvimento de nós próprios, porque ainda não estamos desenvolvidos como é de desejar. Conhecer mais tecnologia, vamos conhecer mais a vida, vamos nos conhecer melhor a nós próprios.
2: Já o antigo presidente de Moçambique, Armando Guebuza, considera Eduardo Mangane um patriota de convicções inabaláveis que, em vida, sempre colocou o país no topo das suas prioridades.
6: Eduardo Mangane era uma pessoa com um forte amor a Moçambique. Ele, quando falava em inglês com os jornalistas que iam entrevistá-lo, ao falar de Moçambique, em vez de dizer Moçambique, como muita gente queria dizer, ele sempre dizia Moçambique, quer dizer que estava sempre presente e muito forte em si a moçambicanidade. Portanto, Eduardo Mangane, para mim, é uma figura inspiradora, uma figura muito democrática, no sentido de ouvir todos com atenção e, onde houver necessidade de dar uma resposta, dar também a resposta com a mesma atenção.
2: Antigo presidente de Moçambique, Armando Guebuza. Em Inhambane, a Associação dos Combatentes da Luta de Libertação Nacional, ACLINI, considera que a melhor forma de enobrecer a vida e obra de Eduardo Mangane é o engajamento de todos nas ações de desenvolvimento do país. Kenneth Campira, da ACLINI em Inhambane, que falava no âmbito das celebrações este sábado do aniversário natalício do primeiro presidente da Frelimo, Eduardo Mangane, disse que este herói nacional entregou a sua vida para libertar o país do jugo colonial português. Mais de 2 mil crianças participaram hoje em Maputo das festividades do Dia Internacional da Criança, organizada pelos Caminhos de Ferro de Moçambique. A iniciativa tem como objetivo proporcionar aos filhos e netos dos trabalhadores dos CFM um momento de convívio e celebração. Segundo o presidente do Conselho de Administração dos CFM, Agostinho Langa Júnior, o momento visa, dentre outros, estimular nas crianças o gosto pelas atividades exercidas pelos seus progenitores.
7: Este momento de convívio, de celebração, criar nelas um gosto pelo comboio, pelo uso do comboio, e também um gosto por um dia sonharem vir trabalhar no CFM. Isso também proporciona aos pais, cada ano que passa, nós vamos tentando melhorar um bocado, sofisticar o evento. Enquanto as crianças passeiam de comboio, os pais vão tendo outras atividades e vamos continuar a fazer sempre que for possível e tentaremos sempre ampliar para que mais crianças, fora daqueles que são filhos dos trabalhadores, tentar apanhar escolas e de outras entidades aqui próximas a nós.
2: Agostinho Langa Júnior disse ainda que a presente celebração coincide com a premiação de 3 crianças com idades entre 7 e 12 anos no âmbito do concurso infantil denominado Eu Gosto da Profissão do Meu Pai ou Mãe. Na atualidade internacional, a Autoridade Reguladora de Energia do Malawi anuncia com efeitos imediatos a redução em 9,5% do preço da gasolina e 5,7% no preço do gasóleo. A gasolina passa dos antigos 6.209 para 5.619 quaixas por litro, uma redução de 21,71 meticais, enquanto o gasóleo saiu dos 6.687 para 6.306 quaixas, uma diferença de 14 meticais e 2 centavos. O presidente do Conselho da Autoridade Reguladora de Energia do Malawi, Lucas Kondowe, afirmou que o ajustamento segue-se à comparação entre os preços médios dos produtos petrolíferos importados registrados em junho de 2026 e os de maio passado. No desporto, Costa de Sol e União Desportiva de Songa, o jogo de cartaz na abertura este sábado da 7ª jornada de Moçambola 2026. O embate tem como palco o campo do Costa de Sol, com início às 15 horas. No Mundial, a Alemanha defronta hoje a Costa do Marfim em partida a contar para o grupo E do Mundial de Futebol de 2026, a decorrer de forma tripartida entre os Estados Unidos da América, Canadá e México. Antes, joga a seleção dos Países Baixos contra a Suécia em partida a contar para o grupo F. No grupo C, o Brasil venceu o Haiti por 3-0 e no grupo D, a Turquia perdeu diante do Paraguai por uma bola sem resposta. Apresentamos as notícias das 14 às próximas, às 18 horas.

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0: atletas de várias modalidades no mundo. Com a Octagon, nós já tentamos fazer algumas coisas em Moçambique. Com a Octagon, eu já participo em eventos desportivos há muitos anos. Eu já estive um pouco por todo o mundo, em Jogos Olímpicos, em Mundiais de Basquete, Mundiais de Futebol. Com um grupo de amigos, tenho ido assistir campeonatos de Fórmula 1. Então, o mundo desportivo, hospitalidade, é alguma coisa que é quase que o meu dia a dia.
1: Portanto, este perfil, esta vivência toda, até engole o basquetebol. Estamos diante de um cidadão que conhece as dinâmicas de gestão, conhece o mundo desportivo, como é que ele se configura.
0: Conheço bem, e obviamente que não vamos transferir o que os outros países fazem para Moçambique, mas já há muita experiência que foi ganha. Eu, com a Octagon, por exemplo, nos Jogos Olímpicos de Londres, de 2012, eles nos levaram-me para onde se produz a hospitalidade do evento. Andámos em comboios, nas linhas de comboio de Londres, andámos em vários pavilhões a ver várias modalidades. Tive a oportunidade de ver Usain Bolt sagrar-se não só campeão, mas a bater o seu próprio recorde em ambiente de hospitalidade. Então, é alguma coisa interessante. É bom de se fazer, eleva a postura do showbiz, que é aquilo que falta um pouco no nosso desporto.
1: Este é o marketing desportivo.
0: É exatamente.
1: O marketing desportivo.
0: Sim.
1: Vai trazer essas ideias do marketing desportivo para capitalizar os eventos do basquetebol em Moçambique.
0: Eu gostei da palavra que usou, eventos, porque nós não queremos chamar jogos de basquete. Nós queremos que a liga seja composta por eventos de entretenimento, nem diria de basquetebol, porque vai ser entretenimento. Nós vamos ter muitos atrativos que vão fazer parte do cartaz conjuntamente com o jogo de basquete, para ver se até os não amantes da bola ao cesto vão para os pavilhões.
1: Zolas, concorreu sozinho, sentiu-se confortável ou abandonado?
0: É muito bom concorrer sozinho, porque eu gosto muito de desafios. E o maior desafio que eu gosto de ter na vida é concorrer comigo. Eu normalmente não olho para os adversários. Eu digo, eu proponho-me a fazer melhor nisto. Quando falávamos de educação de casa, eu também tive alguma educação no trabalho e tive um dono de uma empresa que eu trabalhei que, a dada altura, ele disse, tu vais ser o diretor-geral de Moçambique. E eu disse-lhe, eu não tenho competência para ser diretor-geral. E ele disse, a única coisa que tu tens que pensar todos os dias é como é que tu queres ser lembrado em relação àquilo que tu fizeste. Então, eu transmito isso todos os dias para os meus filhos. O legado é aquilo que deve estar no centro das nossas atividades. Então, concorri sozinho e concorro sozinho todos os dias.
1: E como é que se sentiu depois da eleição?
0: Na verdade, sonho realizado, sim, porque a partir do momento que me propus candidatar à presidência da Liga, passou a ser um sonho. Concorrer sozinho foi bom, porque ganhei. Fiquei um bocadinho frustrado em ver que tiveram três clubes que se
1: abstenção.
0: Exatamente, que se absteram de votar. Um pouco triste, mas sempre que se nota alguma falta ou algum descontentamento em relação a algum processo, significa que existe espaço para melhoramento. Então, obviamente que o voto foi secreto, não é fácil sabermos quem votou, quem se absteve de votar para nós, mas nos próximos 4 anos nós iremos visitar várias vezes os clubes e vamos perceber como nós podemos melhorar a Liga, porque ao fim do dia nós estamos a servir uma plataforma que não é nossa. A Liga é dos clubes.
1: Zola, a abstenção significa, em alguns casos, algum tipo de ceticismo, de dúvida, ou até mesmo de recusa em eleger a proposta que se colocava?
0: Ceticismo, acredito que foi o que norteou as abstenções. As pessoas, inclusive o presidente da mesa da Assembleia, o Sr. Ilídio Caifás, disse uma coisa interessante. Nós viemos de uma boa gestão do recreativo, mas as pessoas no federado ainda não experimentaram a nossa gestão. Então, é normal que quem não nos conheça não queira dar o seu voto à partida. Então, temos que conquistar esse voto. vamos trabalhar.

0: trabalhar para conquistar esse voto. Infelizmente, no curto espaço de tempo que tivemos para fazer a nossa candidatura, não tivemos conhecimento de todas as equipes que faziam parte de membros da Liga. Tivemos uma informação, porque fizemos nosso trabalho de casa, e isso concluiu para que nós não conseguíssemos visitar todos os clubes. Visitámos aqueles tradicionais que conhecemos, sentámos-nos com eles, apresentámos a nossa candidatura. Fomos um pouco infelizes de não ter tempo de sentar com o Costa do Sol, mas falámos com os dirigentes de Costa do Sol e vamos trabalhar. Vamos tentar ultrapassar positivamente esse ceticismo. Oxalá, a partir deste ano.
1: Que liga é que vai herdar? O que é que encontrou na liga?
0: Eu vou herdar um projeto muito bonito. Nós temos estado a dizer a todo mundo que quem pensou na liga pensou em algo nobre. Poucos países na região austral têm uma liga de basquetebol. A liga teve momentos muito altos. Eu assisti muito da liga no princípio. Houve uma altura que perdeu algum encanto para mim, mas voltei nos últimos 2 anos a assistir à liga. Devo felicitar quem pensou na liga. Ainda não tomamos posse. Interessa-nos trabalhar muito com a direção cessante. Já tive a oportunidade de sentar-me com o Sr. Madeira. Foi-me apresentado o Sr. Ferrete. Conheço o resto do pessoal já há algum tempo. Já dissemos a ele que gostaríamos de contar com apoio de toda a equipe que trabalhou na liga, porque a experiência que eles têm é muito vasta e nós devemos aproveitar. O que nós estamos a fazer numa plataforma que não é nossa é segurar a estafeta para que nós corremos os nossos 100 metros. Portanto, eles já fizeram a parte deles, nós temos que fazer a nossa parte. O que eles fizeram daqui para trás vai servir apenas para a experiência, porque o resto nós temos que ser cobrados pelos nossos 100 metros.
1: Muito interessante. Presidente, quais são os desafios que vai encontrar na Liga?
0: A Liga foi bem feita. A Liga tem corrido, acredito, de acordo com aquilo que a direção se propôs a fazer. O que nós encontramos na Liga são mais oportunidades do que desafio. As oportunidades que estão lá é porque a Liga era apenas uma festa de basquetebol. E nós queremos fazer uma festa de entretenimento. Então, o primeiro desafio, que já estamos a trabalhar nele nos últimos 10 dias, é encontrar patrocinadores certos. E patrocinadores certos, eu trabalho em Moçambique, já fiz vários eventos. Nós sabemos que o mercado tem poucas contrapartidas que convençam os patrocinadores a patrocinar. Então nós temos que trabalhar em contrapartidas que a mentalidade comece a mudar. Isso é o desafio que nós temos. Temos estado a trabalhar. Felizmente, temos estado a ter resposta positiva. Porque, como eu disse, trabalhei nas páginas amarelas e o meu diretor, eu dizia, acho que vamos ter dificuldade de vender certo produto, porque o produto é muito grande. E ele dizia que as pessoas entram para a exposição por vários motivos. Um é para se tornarem famosos, outro é para estarem próximos dos seus clientes e outro é por prestígio. Ele dizia, se não a Coca-Cola ou Johnny Walker, não faria mais publicidade. Então nós temos que mostrar às pessoas que investir no basquete pode ser por esses motivos.
1: Bom, estamos a ter uma aula com um gestor de Gema. E se tivesse que, aliás, fez a análise SWOT, como é que é a análise SWOT do basquetebol neste momento? A análise SWOT, deixa contextualizar para o ouvinte, estamos a falar das forças, das ameaças, das fraquezas e das oportunidades.
0: Não, eu gostei porque eu nunca pensei SWOT em português.
1: Em português.
0: Sempre olhei SWOT e
1: em inglês.
0: Para ser um pouco inclusivo, comecei a tentar perceber qual seria a sequência.
1: Bom, em português nós até chamamos de análise fofa.
0: Oh, ok, então agora é mais fácil. Mas eu começo a dizer que na análise SWOT o que nós vemos são apenas oportunidades. Se nós olhássemos para a parte fraca, que é o W do SWOT Weakness, nós teríamos que falar mal de quem trouxe a liga até hoje, ou identificar onde a liga não foi melhor. O que nós acreditamos que é oportunidade, existe espaço para nós melhorarmos, profissionalizarmos a arbitragem na Liga. Existe espaço para nós darmos uma oportunidade aos atletas de sonharem que eles podem ser atores de uma modalidade que eles podem se orgulhar. Neste momento, ainda existem muitos atletas que ainda não se revêem como estrelas. Então, o espaço que nós queremos criar para a Liga é um espaço onde os atletas vão se rever como estrelas.
1: E qual é a sua visão neste mandato de 4 anos, é um quadriênio, 2026-2030, qual é a visão que pretende implementar para a Liga nesses 4 anos?
0: Nós, como pessoas do mundo, vemos a tecnologia crescer todos os dias. Nós vamos meter tecnologia no basquet. Nós vamos ter uma página, eu sei que a Liga teve ou tem uma página, nós vamos ter estatísticas. Se alguém um dia tiver a oportunidade de comprar jogadores ou vender jogadores, não vai precisar de muita ginástica, porque há de encontrar uma página atualizável onde tem a informação dos atletas. Nós vamos meter muita transparência. Iremos apresentar anualmente o relatório de prestação de contas na nossa página. E havemos de querer ter a oportunidade não apenas de prestar contas em Assembleias Gerais, mas divulgar o que é que nós estamos a fazer, porque nós vamos trabalhar com dinheiro de terceiros. Nós vamos tornar a Liga mais inclusiva. Ainda não temos o melhor modelo. Este ano ainda não vamos alterar o modelo, mas nós queremos que Moçambique sinta-se parte da Liga. Esta Liga tem se jogado no Maputo, já foi pensada para ser mais abrangente, mas nos últimos tempos tem sido uma Liga de Maputo que traz 2 ou 3 equipes de fora. Então nós queremos que o pessoal que pretende apoiar, o pessoal que queira se fazer parte da Liga, sinta-se acarinhado, levando nem que seja fases de apuramento para as províncias, com algum espetáculo também.
1: É um plano de 4 anos. E quais são as prioridades? De onde vai começar?
0: A primeira prioridade é visitar infraestruturas, porque as infraestruturas têm que estar prontas para aquilo que nós pretendemos fazer. A segunda oportunidade, depois de nós sabermos os custos que vai envolver nós fazermos alguma intervenção permitida pelos donos dos espaços, é trabalhar com os patrocinadores nesse sentido. Nós conseguimos perceber que alguns pavilhões têm compromissos comerciais com algumas entidades que possam não ser as mesmas com as quais nós pretendemos trabalhar. Então também temos que ver nesse sentido como e com quem nós iremos trabalhar. No rol de prioridades, temos que perceber dos clubes se este modelo é o melhor modelo, obviamente não para mudar este ano, mas para vermos a curto prazo. Estamos a contactar pessoal de outras áreas de entretenimento, porque nós vamos meter entretenimento, como tenho dito, no basquetebol, e trabalhar no geral naquela festa que nós temos nos proposto a fazer.
1: Já disse que ainda não tem um modelo bem definido, mas tem algumas ideias.
0: As ideias não fogem muito daquilo que acontece, só temos que pensar como expandir. Neste momento passam 5 equipes da liga anterior e faz-se pools regionais que trazem mais 3 de fora. Temos que perceber como nesses 3 de fora haja competitividade grande, haja mais interação, porque os clubes de Maputo são poucos, os clubes de Maputo alimentam muitas vezes até as equipes que vêm de fora. As equipes saem das províncias, vêm para aqui para buscar alguns jogadores que são residentes de Maputo. Então nós não estamos a conseguir capitalizar neste momento o talento que existe nas províncias. Então o modelo deve passar por alargar o número de equipes que participam nas várias fases da liga.
1: Essa é sua praia, certamente. Como atrair mais patrocinadores e parceiros para o basquetebol?
0: Felizmente, andamos no mercado empresarial e temos muito boas relações. Nós estamos a enviar cartas à espera que alguém nos responda para dar patrocínio. Estamos a ligar para os amigos, para os parceiros, para as empresas e dizer: nós queremos discutir uma possibilidade de Primeiro, como responsabilidade social, contribuírem para o basquet. Segundo, como negócio, ver que contrapartidas cada uma das partes pode tirar do basquet, da liga. Em terceiro, estamos a dizer que havemos de aproximar-nos do governo e dizer que a lei do mecenato é lei. E se é lei, devemos ser permitidos usar. Tenho falado com muita gente que diz que existe algum cepticismo de se tocar nessa lei e nós temos muita coragem de sentar com o governo e pedir que, se a lei que se foi aprovada, deixa-nos ver como nós podemos trabalhar, porque os patrocinadores não devem olhar para o basquete ou para nós que queremos promover o basquete como mendigos. Devem olhar para nós como parceiros, onde eles metem o seu dinheiro e eles têm alguma contrapartida. Trabalhei um pouco na área de seguros e percebi que, na área de seguros, para além de empresas de intermediação, criou-se a figura de agentes de seguro. São pessoas que fazem captação de seguro para as seguradoras. Nós queremos ter agentes de captação de patrocínio. E essas pessoas vão ser remuneradas. Eu li com alguma satisfação algum documento onde o Presidente da República falava de nhonga. Se o Presidente fala, é porque essa palavra existe. Então, o que nós temos que fazer? Se é uma prática, temos que aculturá-la, trazer para Moçambique e encontrar meios de não existir uma nhonga ilegal.
1: Então a Liga vai instituir nhonguistas legais.
0: A Liga vai encontrar mecanismos de trabalhar com quem quiser captar patrocínio e ganhar
1: patrocínio. Ou seja, é uma comissão de quem vai à busca de patrocínio.
0: Correto, exatamente. Só temos que perceber como é que isso se faz legalmente e iremos fazer.
1: E para quem já tem este capital todo, trabalhou para as páginas amarelas, tem uma experiência no ramo de seguros, há mercado que possa apoiar o basquete?
0: Nós estamos, neste momento, a falar com duas empresas do ramo de mídia que têm muita visibilidade. Eles pretendem levar o produto da Liga para os mídia e são de muito renome. Só isso vai permitir com que os nossos patrocinadores estejam disponíveis em toda a região austral, com qualquer dos patrocinadores que nós fecharmos. Então, apesar de as pessoas ainda ficarem um pouco relutantes em patrocinar, a maior parte das grandes instituições que estão em Moçambique estão na região austral. Nós estamos a falar com os nossos parceiros da Octagon e queremos ver se fechamos um acordo com eles para instituições que estão, por exemplo, na África do Sul e estão em Moçambique, também batemos a porta deles a partir da África do Sul. Porque nós temos casos de bancos que patrocinam muitos eventos desportivos na África do Sul, porque eles têm cultura disso. Já as suas filiais ou representações em Moçambique ainda não patrocinam muito. Vamos bater as portas dos dois lados e acreditamos que vamos conseguir.
1: Existem planos específicos para o desenvolvimento do basquetebol feminino, que é a nossa galinha de ovos de ouro?
0: Nós temos uma obrigação como liga, que é organizar a liga e fazer com que os clubes, que são os donos da liga, joguem. Nós temos interesse em apoiar os clubes onde nós pudermos. Queremos muito trazer formações, quer para a área de formação de árbitros, quer para a área de gestão desportiva. Mas nós não podemos fazer muito para além disso, porque nós não somos federação, nós não somos associação, nós não somos governo. Então, estamos dispostos...
1: São apenas a Liga Moçambicana de Basquetebol.
0: Somos a Liga Moçambicana de Basquetebol, que tem um mandato específico, mas, obviamente, se nós queremos que o basquete melhore, nós temos que perceber dos clubes onde nós podemos apoiar fora do objeto principal da Liga. Porque também não queremos nos desviar muito do que é o nosso objeto.
1: A Seleção Nacional, ela depende daquilo que a Liga vai fazer, daquilo que os clubes fazem.
0: Falava-me um colega seu há dias, quando me entrevistava, como é que nós pretendemos atrair muitos jogadores estrangeiros para a Liga, porque eles podem ajudar. Nós queremos que os jogadores estrangeiros de qualidade venham à Liga. Queremos que os jogadores estrangeiros sejam remunerados bem para virem à Liga, porque os clubes da Liga a seguir podem ter exposição para o BAL, mas temos que sentar com os clubes e mostrar para eles que formar melhores jogadores moçambicanos permite termos uma seleção robusta. Termos muitos craques estrangeiros, daqui a nada vamos começar com o discurso de nacionalizar estrangeiros para o basquete. Não deve ser isso. Num país que tem 35 milhões de habitantes, tem muito talento provado desde antes da independência, temos que ver como valorizar o capital moçambicano.
1: Como pretende aproximar a Liga dos adeptos e dos meios de comunicação social?
0: Infelizmente, isso é um grande desafio. Eu tenho muitos amigos na comunicação social, em vários meios. Não poderemos trabalhar com todos. Nós tivemos um evento de lançamento da nossa candidatura e tivemos mais de 30 pessoal do mídia e todos querem trabalhar com a Liga. Vamos trabalhar com muitos, acreditamos que existe espaço para muitos. Vamos encontrar a melhor forma de trabalhar com todos possíveis e através dos mídia nós vamos chegar a Moçambique e não só.
1: Trouxe uma boa experiência de como aproximar adeptos. Como é que pensa em aproximar adeptos? Aquelas experiências em que teve que privar, por exemplo, com o Zen Bolt, numa experiência que visa fidelizar os adeptos ao basquetebol.
0: Nós temos que trazer estrelas para o basquetebol. Nós temos que dar aos jovens a oportunidade de tocarem em estrelas, de ouvirem histórias de estrelas. Os jovens devem poder sonhar. E eles só sonham quando ouvem histórias de pessoas que um dia foram cidadãos ordinários e hoje são estrelas. É possível. Nós tivemos estrelas em Moçambique. Recentemente nós vimos uma ex-praticante do basquete na maior gala do basquete sendo nomeada.
1: Clarice Mashangwana.
0: Clarice Mashangwana. Moçambique pode produzir outras Clarices. Fico feliz de ver o trabalho que a Clarice está a fazer. Tem um projeto da sua fundação, mas tem outros clubes fazendo trabalho muito lindo de formação. E se esses jovens que estão na formação tiverem contato com estrelas, ouvirem histórias de estrelas, eles vão poder sonhar. Então, esse é o trabalho que nós temos que intermediar entre os clubes, a Liga e as estrelas.
1: Estimado ouvinte, estamos no espaço Figuras do Desporto e estamos à conversa com o presidente desta Liga, Pascoal Isaías Uzolas. É possível ter um basquetebol profissional em Moçambique?
0: Tudo é possível, mas o basquetebol profissional não passa por a Liga se profissionalizar ou apenas os clubes se profissionalizar. Passa por uma mudança de mentalidade a partir, começando dos atores principais. Nós vemos que, desde que Moçambique é Moçambique, a maior parte das grandes equipes que o país tem são equipes que são suportadas por empresas participadas pelo Estado. Então, o Estado fez a sua parte. O Estado contribuiu, através dessas empresas, para que o desporto estivesse lá. Algumas dessas empresas quase que só estão gastando dinheiro. Obviamente que é responsabilidade social com o desporto, mas não tem muito retorno. Nós temos que perceber como é que o futebol consegue trazer setor privado para investir e ganhar dinheiro. Enquanto as pessoas pensam que não é possível, nós hoje conseguimos ver que Black Bulls mostrou que é possível. O pessoal do Black Bulls é muito sério, tem todo o meu respeito. Eles investiram no futebol, saíram de Moçambique. Hoje, só que têm uma relação com a Mora, hoje são gestores de alguns jogadores moçambicanos de renome, já estão com exposição internacional. Então, se eles fizeram e estão a ter frutos, é possível. Não é um trabalho que acontece de dia para noite. Eu digo muitas vezes que assisti o percurso do presidente Zuma quando entrou à presidência e ele criou academias de excelência. As Academias de Excelência foi um projeto do governo e o governo foi buscar parceiros. BMW, por exemplo, era um dos parceiros. Em menos de 5 anos, África do Sul tinha um jovem batendo Michael Phelps na natação. Aquele jovem saiu de um centro de excelência. Nós podemos ter centros de excelência. Aquele produto depois se torna um produto vendível. Então, nós temos que criar produtos vendíveis em Moçambique. E o basquete pode fazer isso. Hoje nós temos, não poucos, acredito que mais de 20 moçambicanos a jogar fora de Moçambique. Alguns até nos Estados Unidos da América. É investimento dos pais. Esse investimento não deixa de ser de família, mas pode ser acompanhado.
1: Pelo Estado.
0: Por um clube, principalmente. O Estado deve regular. Eu acho okay. que o trabalho do Estado
1: quem
0: tem que ser...
1: Quem deve acompanhar é o clube, não necessariamente o Estado.
0: Não. O Estado tem que criar plataformas conducentes que a prática seja... O Estado tem que nos dizer, usem uma lei que existe. Lei do mecenato. Então nós temos que depois ir para o patrocinador e dizer, eu identifiquei uns talentos, vamos investir na formação daqueles talentos. E aquelas pessoas um dia hão de carregar a camisola do patrocinador. Os patrocinadores hão de ver retorno daquele investimento que podem fazer.
1: Os clubes ainda não têm esta visão. Como é que pensa em inculcar? É um termo muito pesado.
0: Eu não acredito que os clubes não tenham essa visão. Eu acredito.
1: Alguns clubes.
0: Isso. Eu sentei-me com alguns clubes e fiquei deveras impressionado com a qualidade de conversa que nós tivemos. Porque todos eles sabem até muito mais do que eu de como fazer isso. Estão nos clubes e sabem fazer. Mas num dos clubes ele disse, por exemplo, nós matamos o hockey, matamos esta e aquela outra modalidade. Porque quem esteve à frente dessas modalidades não fez com que aquela modalidade continuasse apetecível. Então, gastar dinheiro para ter atletas patinando quando só jogam duas ou três equipes num país que o hockey trouxe mais alegrias do que muitas outras modalidades faz com que as pessoas abandonem. Então não é o problema dos clubes não perceberem, porque os clubes não podem fazer ligas. Então quem quiser fazer ligas, principalmente naqueles desportos onde Moçambique se notabiliza, se fizer de forma séria, os clubes vão de ir lá. E as pessoas que dirigem os clubes vão de ir mostrar o conhecimento que eles têm, que não é pouco.
1: Onde eu gostaria de ver o basquetebol moçambicano daqui a 10, daqui a 5 anos? Ou pelo menos até o fim do seu mandato?
0: Eu fui ao Mundial de Basquete da Espanha. E uns amigos angolanos que estavam lá convidaram as Ilhas Canárias para ir ver Angola jogar. E eu tive que apoiar Angola. Eu gostaria de estar no Mundial apoiando Moçambique.
1: Naturalmente.
0: Felizmente estive em Ankara a ver
1: o pré-olímpico.
0: As samurais.
1: Samurais.
0: Isso. Gostaria que voltassem. Sei que está muito complicado. Assisti à final da Taça da Liga e vi atletas muito mais altos do que alguma vez eu vi no basquete. Em algumas equipes, mas vi equipes sem velocidade. Eu assisti o BAL em Pretória no ano passado e assisti outros BALs. E a velocidade com que a transição de bola acontece no BAL é de longe aquilo que eu vi na semana passada. E o resultado disso, uma equipe sénior fez 38 pontos num jogo de 40 minutos. É impensável. Parece um resultado de handball onde cada golo vale um ponto. Porque não faz sentido no basquete que nós estamos a assistir equipes fazendo 80, 100 pontos, termos uma equipe da dimensão de chegar a uma final e produzir 38 pontos. Tive a oportunidade de encontrar os treinadores de uma dessas equipes. Eu disse, existe talento, mas a velocidade que vocês estão a jogar não é de basquete.
1: É de handball.
0: Olha, se os pontos de handball valessem 2 e 3, talvez tivessem a ter mais resultados. Um resultado mais expressivo do que esses.
1: O país tem tradição no basquetebol. Como recuperar e reforçar este prestígio que Moçambique tem, sobretudo nos femininos? E como catapultar a seleção masculina?
0: Eu acho que no próximo ano nós vamos ver mais equipes interessadas em investir para a Liga. Mas a Liga é o fim do processo de um atleta, porque os atletas que jogam na Liga são atletas séniores. Então, os clubes que não devem acreditar que trazer os jogadores de fora vai ser a base da sua estrutura, hão de pensar seriamente na formação. como disse, não vou citar nomes, tem clubes que estão a fazer trabalho de formação interessante. Temos até um clube novo em Moçambique, com o nome italiano, que trabalha na formação.
1: Lazio de Maputo.
0: Lazio. Quem pensou Lazio, quem investe na Lazio, quem trouxe uma equipe fora daquelas que nós estamos habituados a ter, quem um dia pensou que uma universidade deve ter uma equipe de basquete, pensou como nós pensamos que a liga deve ser. Nos Estados Unidos, basquete está diretamente ligado à educação. Nós hoje temos muitas universidades em Moçambique. As universidades devem pensar que o desporto é uma boa alternativa à educação tradicional. Então, quanto melhor for a liga, mais apetência vai existir dos outros fazedores e, obviamente, naturalmente, vai-se chegar a esses níveis.
1: Tem um plano para estabelecer uma relação com os clubes, universidades e associações provinciais?
0: Nós, no torneio da candidatura, visitamos uma universidade que tem uma equipe de basquetebol e estabelecemos contacto com mais duas que não têm equipa. Nós, ao estabelecer contacto com as universidades, é porque, fora dos prémios monetários que os jovens podem ter, bolsas pode ser uma alternativa à premiação. Então, estamos a falar com as universidades para ver se teriam algum interesse em dar bolsas aos melhores jogadores da liga.
1: Há a possibilidade de estabelecer parcerias com outras ligas ou organizações estrangeiras?
0: Temos muito boa relação com toda a estrutura do dirigismo do basquete na África do Sul. Temos alguma relação com Angola. Uma coisa que pouca gente soube, eu sonhei candidatar-me à presidência da federação e, na altura, através de um amigo português, estabeleci contacto com a Liga Espanhola e Portuguesa e já disse a ele que agora estou na Liga e quero trabalhar. Tive o privilégio de ser apresentado ao Sr. Fall Gallo e falei com ele na semana passada e espero me encontrar muito em breve com ele. Ele representa a NBA em África e é próximo dos meus parceiros de negócio. Então vamos ver que tipo de sinergias nós podemos trocar. Através da Martinha, conheci outras pessoas interessantes do basquete. Ela apresentou, Marta Monjane, apresentou-me e vamos trabalhar com todo mundo que tem basquete no coração.
1: Podemos conhecer os membros do seu elenco?
0: Podem conhecer. Eu tenho um presidente da mesa da Assembleia, que é o Sr. Roque Sebastião. Foi presidente
1: da Federação Moçambicana de Basquetebol.
0: Da Federação de Basquetebol. Tenho Carla da Silva Costa, ex-praticante do basquete. Martinho Sobrinho, ex-praticante do basquete. Tenho Silva Mulhovo, que talvez não tenha sido notarizado muito, mas também praticante do basquete. Tenho Francisco Sambo, jogou basquete. Tenho Dionildo Quamba, parou de jogar há muito pouco tempo. Tem uma lista enorme. Tenho Dércio Monteiro, tenho Cani Dulanga. É uma equipe grande. Não me iria lembrar de todos neste momento, porque temos quem vai fazer parte da direção e temos outras posições que são não executivas. Então, tenho alguns nomes interessantes de pessoas que são trabalhadoras árduas. Já trabalhamos juntos no recreativo e vimos os resultados que produzimos. Na semana que vem, entre 25 a 27, temos o primeiro torneio de uma associação recém-criada em Moçambique e o torneio passará a chamar-se Torneio da Independência, onde, através dessa plataforma, desenhamos um projeto que vamos implementar chamado o Muro da Fama. O Muro da Fama, estamos a fazer corredores para chegar ao município, para nos dar uma parede onde nós pretendemos pôr figuras do basquete lá. O basquete tem que ser turismo, o basquete tem que ter uma parede onde os jovens, da mesma forma que vão aos museus, possam ir ver quem fez o que é pelo basquete. Então, é gente que pensa o basquete todos os dias, pensa melhoramento, e vamos trabalhar nisso.
1: Esta é a visão do novo presidente da Liga Moçambicana de Basquetebol, Pascoal Isaías Zolas, que não tem nada a ver com
0: Gianfranco
1: Zola, mas é um Zola que vem das origens da sua infância, dos Zolas, que não teve um percurso por aí além no basquetebol, mas que pretende iniciar um percurso interessante agora na gestão da Liga de Basquetebol. Vão ser apenas 4 anos, como disse, não vai ser candidatar em 2030, mas leva uma vivência muito longa na gestão de empresas, agora na gestão do desporto. É um indivíduo que acompanha a dinâmica do desporto.
2: Obrigada, Adão Matimba. Na ponta final desta viagem desportiva, numa tarde em que o Costa do Sol e a UDS empataram a 2 golos no arranque da 7ª jornada do Moçambola. Ainda esta tarde, o Ferroviário de Nacala e o Ferroviário de Lixinga anularam-se.

amanhã, no prosseguimento desta sétima ronda, teremos os encontros. É de Pemba ADV, Ferroviário de Maputo, Ferroviário da Beira, Machacana, Xingala e ABB, Liga Desportiva de Sofala. Eis a classificação provisória. Ferroviário da Beira comanda com 12 pontos, os mesmos do Costa do Sol e da UDS, segundo e terceiro classificados respectivamente. Ferroviário de Nacala mantém o quarto posto com 11 pontos. Segue-se a BB com 10. Liga Desportiva de Sofala, 9. Mesmo do Ferroviário de Nampula, sétimo colocado. Agora com 8 pontos surge o Ferroviário de Lixinga, na oitava posição. Ferroviário de Maputo tem 7 e ocupa o nono posto. A ADV, décima, com 6 pontos. Segue-se a Associação Desportiva de Pemba com 3, Machacana com 2, Boia de Pemba, 13º colocado com 1 ponto. E a segurar a Lanterna Vermelha também com 1 ponto está o Xingala de Tete. Volto a recordar jogos para amanhã. A Associação Desportiva de Pemba, ADV. Ferroviário de Maputo, Ferroviário da Beira, Machacane, Xingala e ABB, Liga Desportiva de Sofala. São emoções para acompanhar amanhã no Domingo Desportivo, que será conduzido por José Durbeck. Mundial de Futebol, a seleção da Costa do Marfim procura esta noite a qualificação inédita de forma antecipada para a outra fase, quando defrontar a poderosa Alemanha, 4 vezes campeã mundial. As duas seleções batem-se às 22 horas no estádio de Toronto, no Canadá, a contar para a segunda jornada do Grupo E. O duelo vai opor o primeiro, Alemanha, e o segundo, Costa do Marfim, da tabela classificativa da série, com 3 pontos cada. Pois a relevância da partida é máxima para a seleção africana, pois em caso de vitória sobre um dos gigantes do futebol mundial, garantirá de forma inédita a qualificação direta para outra fase com 6 pontos na sua 4ª presença em fase final de um mundial. Caso se efetiva, a seleção costa-marfinense será a primeira entre os 10 representantes do continente africano a assegurar a qualificação para a fase a eliminar da presente edição do Mundial.

já sabe, às 22, não deixa de acompanhar este encontro entre a Costa do Marfim e a Alemanha. As emoções do Mundial de Futebol no fecho desta viagem desportiva. Abraços do trio Jaimita Majaia, Jerónimo Macamo e Dionísio Machava. Noção de um bom fim de semana e ótima escuta restante programação da Rádio Moçambique. Tchau, tchau, fica bem e cuide-se.

0: Auditório, muito boa noite. Está desfeito o simultâneo com o canal desportivo da Rádio Moçambique. Um grande beijinho à Jaita Madjaya do RM Desporto, que esteve a conduzir à tarde desportiva. Já está com a Olga da Glória até às 21 horas. São 18 horas em todo o território nacional. Vamos às notícias. A sua atenção às notícias já esta hora apresentadas por Nelson Moando. Boa noite.
1: Muito boa noite, Olga e ouvinte. Moçambique defende que o reforço da sua segurança interna é vital para a estabilidade da África do Sul e de toda a região austral. É uma posição defendida pelo Ministro da Defesa Nacional, Cristóvão Schum, durante a sua recente visita de trabalho à África do Sul. Correspondente Eduardo Figurão.
2: O governante destacou o papel ativo de Moçambique no combate ao tráfico ilícito de drogas e à imigração ilegal rumo ao território sul-africano.
3: No alcance mais alargado, podemos ver que Moçambique tem desempenhado um papel muito importante para a África do Sul. Por exemplo, há dias foi partilhado a partir da imprensa a apreensão de grandes quantidades de droga, que se supõe que o destino final seria a África do Sul, para além também de imigração ilegal que tem passado por Moçambique, mas que nós temos conseguido travar nas nossas fronteiras. Portanto, a segurança da África do Sul também depende do nosso país.
2: Antes de viajar para a África do Sul, Cristóvão Schum esteve em missão oficial na Tanzânia. O próximo destino da rota diplomática do Ministro da Defesa é o Zimbábue. A deslocação acontece nos próximos dias e visa consolidar as medidas de confiança mútua entre os países vizinhos. A Rádio Moçambique, Eduardo Figurão, Joanesburgo.
1: O antigo chefe de Estado, Joaquim Chissano, recomenda à juventude a fazer do legado do arquiteto da Unidade Nacional, Eduardo Chivão Mondian, fonte de inspiração para vencer os desafios da atualidade. Joaquim Chissano deixou estas recomendações em Jauhane, distrito de Mandjakaz, em Gaza, nas celebrações deste sábado do 106º aniversário do nascimento de Eduardo Mondian, fundador da Frente de Libertação de Moçambique, Frelimo.
4: Os jovens devem fazer como Mondian fez, procurar saber de onde é que é, terem a convicção que há trabalho que ficou para nós, os sobrevivos, para nós, os jovens. Temos que continuar esse trabalho porque queremos é o desenvolvimento deste país, o desenvolvimento de nós próprios, porque ainda não estamos desenvolvidos como é de desejar. Conhecer mais tecnologia, vamos conhecer mais a vida, vamos nos conhecer melhor a nós próprios.
1: Já o antigo presidente de Moçambique, Armando Guebuza, considera Eduardo Mondian um patriota de convicções inabaláveis que em vida sempre colocou o país no topo das suas prioridades.
5: Eduardo Mondian era uma pessoa com um forte amor a Moçambique. Ele, quando falava em inglês com jornalistas que iam entrevistá-lo, ao falar de Moçambique, em vez de dizer Moçambique, como muita gente queria dizer, ele sempre dizia Moçambique. Quer dizer que estava sempre presente e muito forte em si a moçambicanidade. Portanto, Eduardo Mondlane, para mim, é uma figura inspiradora, uma figura muito democrática, no sentido de ouvir todos com atenção e onde houver necessidade de dar uma resposta, dar também a resposta com a mesma atenção.
1: Antigo presidente da República, Armando Guebuza. Mais de 2 mil crianças participaram hoje em Maputo das festividades do Dia Internacional da Criança, organizada pelos Caminhos de Ferro de Moçambique. A iniciativa tem como objetivo proporcionar, ou tinha como objetivo, proporcionar aos filhos e netos de trabalhadores do CFM um momento de convívio e celebração. Segundo o presidente do Conselho de Administração do CFM, Agostinho, trabalhadores do CFM, um momento de convívio e celebração. Segundo o presidente do Conselho de Administração do CFM, Agostinho Langa Júnior, o momento visou, dentre outros, estimular as crianças o gosto pelas atividades exercidas pelos seus progenitores.
6: Este momento de convívio, de celebração, criar nelas junto, proporciona aos pais, cada ano que passa, nós vamos tentando melhorar um bocado, sofisticar o evento. Enquanto as crianças passeiam de comboio, os pais vão tendo outras atividades e vamos continuar a fazer sempre que for possível e tentaremos sempre ampliar para que mais crianças, fora daqueles que são filhos dos trabalhadores, tentar apanhar escolas e outras entidades aqui próximas a nós.
1: Presidente do Conselho de Administração dos Caminhos de Ferro de Moçambique, Agostinho Langa Júnior. A Autoridade Reguladora de Energia do Malawi anuncia com efeitos imediatos a redução em 9,5% do preço da gasolina e 5,7% no preço do gasóleo. A gasolina passa dos antigos 6.209 para 6.209 quaixas para 5.619 quaixas por litro, uma redução de 21 meticais e 71 centavos, enquanto o gasóleo saiu dos 6.687 quaixas para 6.306, uma diferença de 14 meticais e 2 centavos. No desporto, o Costa do Sol consentiu hoje na capital do país um empate diante da União Desportiva do Songo a 2 golos em jogo da 7ª jornada do Campeonato Nacional de Futebol da 1ª Divisão, Moçambola 2026, disputado no Campo dos Canarinhos. Ainda hoje, o Ferroviário de Lixinga impôs um empate sem abertura de contagem no jogo diante do Ferroviário de Nacala. No prosseguimento da ronda amanhã, às 15 horas, o Ferroviário de Maputo defronta o Ferroviário da Beira. O Machaquende recebe o Xingal de Tata. A Associação Black Bulls de Maputo joga diante da Liga Desportiva de Sofala e o Bahia de Pemba bate com a Associação Desportiva de Sofala. O tempo, a cidade de Lixinga poderá ser amanhã a mais fresca do país, com 19 graus centígrados de temperatura máxima, seguida de Chimoio com 20 graus. Para Vilanculo prevê-se a máxima de 24 graus. As cidades de Maputo, Xeixai e Embande poderão restar 25 graus. Beira, Quelimane, Nampula, 26 graus. Pemba, 29. Ilixinga, 26 graus centígrados de máxima. Apresentamos as notícias próximas às 19 horas e 30 minutos inseridas no Jornal da Noite.

0: a justiça não pode ser um privilégio de quem vive nas cidades ou de quem pode pagar um advogado, nem para quem tem relações ou influência. A justiça deve ser um direito universal, efetivo e garantido a cada cidadão moçambicano, em toda a nossa extensão territorial. Isto exige decisões concretas. Aproximar a justiça dos cidadãos, através da descentralização efetiva dos serviços judiciais e da criação de mais pontos de acesso à justiça nas zonas periféricas e rurais deste nosso vasto Moçambique. Reforçar o IPAJ, o nosso Instituto de Patrocínio e Assistência Judiciária, dotando-o de mais meios humanos, financeiros e tecnológicos que lhe permitam cumprir efetivamente a sua missão de garantir assistência jurídica gratuita a quem dela necessita.
1: Presidente da República, Daniel Chapo.
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0: São neste momento 18 horas e 59 minutos. Muito boa noite, caro ouvinte, seja bem-vindo. Este é espaço de emissão em língua portuguesa. Referente à noite deste sábado, hoje são 20 de junho de 2026. Dentro de instantes, o Jornal de Cabo Delgado, quando forem. Quando forem 19 horas e 30 minutos, não perca o Jornal da Noite em Cadeia Nacional. Na sua companhia, o Joaninho Machone, com todo bom gosto estarei consigo. Pâncreas Benedito Lourenço está na assistência técnica. Certo, seu relógio, são 19 horas.
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0: Seguimos com o Jornal de Cabo Delgado.
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3: Saudações! Novo secretário de Estado em Cabo Delgado compromete-se a reforçar a colaboração com as forças de defesa aliadas e local com vista a impedir a expansão do terrorismo e consolidar a estabilidade na província. Em Cabo Delgado está numa fase preparatória para implementação este ano no distrito de Palma do primeiro dos quatro projetos de parques industriais que o governo pretende implantar na província. A Associação Desportiva de Pemba quer regressar às vitórias no Moçambola da presente edição quando receber e defrontar este domingo a ADV de Vilanculo em desafio da sétima jornada do certame. São destaques do Jornal de Cabo Delgado referente a este sábado, 20 de junho de 2026. Cadre Urbana está na edição e apresentação com a sonorização de Macunguel Júnior. Boa escuta! Dissemos no arranque desta edição que o novo secretário de Estado em Cabo Delgado compromete-se a reforçar a colaboração com as forças de defesa aliadas e local com vista a impedir a expansão do terrorismo e consolidar a estabilidade na província. Jornalista Florinda Fernando.
4: Plácido Pereira, que falava esta sexta-feira em Pemba, na cerimónia de apresentação pública do novo secretário de Estado nesta parcela do país, apontou como prioridades a continuidade dos programas de estabilização e assistência às vítimas do terrorismo, a promoção da paz, bem como o fortalecimento de parcerias e mecanismos para melhorar as condições de vida da população. Sublinhou, entretanto, a coordenação com os diversos estratos sociais como elemento fundamental para o alcance destes e demais objetivos traçados.
5: Continuaremos a dar seguimento aos projetos e programas, normalmente a estabilização, a reconstrução de Cabo Delgado.
4: Por sua vez, Fernando Bemani, secretário de Estado na província cessante, agradeceu o apoio e a colaboração da população ao longo da sua governação, sublinhando os avanços alcançados nas ações de reconstrução e desenvolvimento de Cabo Delgado.
6: Conseguimos não apenas trazer à tona a riqueza sociocultural cultural e natural da nossa província, mas também criamos prioridades económicas e sociais que beneficiaram muitas famílias.
4: Quadro da administração pública. Plácido Pereira exercia anteriormente as funções de secretário de Estado na vizinha província de Nampula, onde segue agora Fernando Bemani para exercer as mesmas funções.
3: Jornalista Florinda Fernando com a notícia segundo a qual o novo secretário de Estado em Cabo Delgado compromete-se a reforçar a colaboração com as forças de defesa aliadas e local com vista a impedir a expansão do terrorismo e consolidar a estabilidade na província. Em Cabo Delgado está numa fase preparatória para a implementação este ano no distrito de Palma do primeiro dos quatro projetos de parques industriais que o governo pretende implantar na província. O anúncio foi feito pelo diretor provincial da Indústria e Comércio no programa Café da Manhã da Rádio Moçambique, transmitido esta sexta-feira a partir do emissor provincial de Cabo Delgado. Alson Base disse que pretende-se com esta iniciativa de implementação destes parques industriais dar resposta aos megaprojetos de petróleo e gás em Palma, que precisarão do fornecimento de produtos processados localmente para o seu consumo, bem como a dinamização da economia da província.
7: Numa primeira fase, segundo o desenho que nós temos, queremos ancorar essas indústrias aos megaprojetos. Estamos a falar que em Palma vamos ter um parque industrial. E o parque industrial de Palma vai estar virado para o processamento daquilo que é o potencial daquela região toda. Estamos a falar do pescado e de toda a cadeia de valor, de fornecimentos, prestação de serviços também para os megaprojetos. Igualmente, vamos ter também um parque em Balama. E o Parque de Balama, naturalmente, olhando para aquilo que é o potencial daquela região toda, vai ter uma componente agro bastante robusta. E como ponto de partida, nós a partir deste ano vamos desenvolver o primeiro parque industrial, que é já o Parque de Palma, que por sinal já tem financiamento do Banco Africano. E estamos neste momento no processo preparativo para poder começar com o desenvolvimento desta infraestrutura. E vai operar no regime público-privado, em que o governo participa e também tem uma entidade privada que vai estar a operar o parque, considerando que este tipo de infraestrutura precisa de um conhecimento específico para poder dar a sua sustentabilidade e uma gestão económica viável.
3: O diretor provincial da Indústria e Comércio aponta como prioridades a instalação das pequenas indústrias nas zonas mencionadas como ponto de partida para a industrialização da província.
7: A nossa província é caracterizada pela predominância de pequena indústria. Refiro-me à indústria de transformação, né? Temos a indústria de farinação de milho, que predomina mais a nossa província. Indústrias de panificação, produção de sal, carpintarias, entre outras, mas pequena indústria. E temos também alguma intervenção na grande indústria e neste momento nós fazemos menção da fábrica de produção de cimento que temos aqui no distrito de Miese. Tínhamos em Chiuri também uma fábrica que faz o processamento da castanha, que também por causa da conjuntura económica e alguns aspectos próprios de gestão da própria fábrica, pararam neste momento com as operações.
3: Alson Banzi, diretor provincial da Indústria e Comércio em Cabo Delgado. Autoridades sanitárias de Cabo Delgado declaram fim do surto de cólera na província 7 meses após a eclosão da doença em novembro do ano passado. Lúcia Anticula.
8: A informação foi avançada pelo chefe de controle de doenças e gestor de incidente de cólera na província, para quem o anúncio do fim da cólera na província surge 3 dias após Namuno, o único distrito onde a doença continuava ativa, ser declarado livre do surto. Sangue Agostinho disse que apesar da província livrar-se da cólera, continuam ações de vigilância e eliminação de doenças diarreicas na região desta parcela do país.
9: Não temos nenhum distrito ativo e todos os distritos que tiveram surto também já encerraram. E o que ficou neste momento são atividades de comunitárias, de vigilância e mobilização e também de divulgação das mensagens-chave a nível da comunidade e sensibilização para garantir que as comunidades continuem aderindo a que são as medidas-chave para ver se conseguimos eliminar a íntegra, né, aqueles casos de diarreia que têm surgido em algumas comunidades por causa da déficit, né, de água, visto que assim que estamos aproximar a essa época que nós consideramos uma época de escassez de água. A tendência das comunidades é de procurar o local onde tem alguma fonte de água para consumir. E nós aproveitamos essa mesma ocasião para tentar alertar o perigo que essa água pode trazer se for a consumir sem tratar.
8: A cólera que eclodiu em Namuno no mês passado não provocou nenhum óbito, fruto das ações preventivas e cumprimento da população das recomendações do CITOR da saúde.
9: Geralmente a desinformação inicia quando há óbitos. Quando há óbitos na comunidade, é onde já começa a haver agitação, desinformação. Acreditamos nós que talvez dessa vez não houve a situação de desinformação, talvez porque não tiveram alguns óbitos a nível comunitário, né? E que esses óbitos que tinham exatamente a ver com a causa. Mas é que foram Namuno e Balama, foram os únicos distritos que não tiveram desinformação. O restante 4 distritos houveram alguns focos de desinformação. Continue a seguir as medidas que são deixadas pelas equipas de saúde, beber a água segura, que é água tratada com certeza, ou fervura, que sempre que for a ter alguma dor de barriga, diarreia e vômito, que procure a unidade sanitária mais próxima para garantir que essa pessoa seja tratada e garantir que essa pessoa não mora por causa de diarreia.
8: Refira-se que a cólera fez 8 óbitos em Cabo Delgado desde a sua eclosão no ano passado e um cumulativo de 1.137 casos da doença.
3: Este é o Jornal de Cabo Delgado, a partir dos estúdios da Rádio Moçambique, na cidade de Pemba, edição de sábado, 20 de junho de 2026. Vamos às notícias. O novo secretário de Estado em Cabo Delgado compromete-se a reforçar a colaboração entre as forças de defesa aliadas e local, com vista a impedir a expansão do terrorismo e consolidar a estabilidade na província. Plácido Pereira, que falava esta sexta-feira em Pemba, na cerimónia de apresentação pública do novo secretário de Estado nesta parcela do país, apontou como prioridade a continuidade dos programas de estabilização e assistência às vítimas do terrorismo, a promoção da paz, bem como o fortalecimento de parcerias e mecanismos de cooperação nacionais e internacionais para melhorar as condições de vida da população. Sublinhou, entretanto, a coordenação com os diversos estratos sociais como elemento fundamental para o alcance destes e demais objetivos traçados. Autoridades de saúde em Cabo Delgado declaram o fim do surto de cólera em Namuno, no extremo sul da província. Com a declaração do fim do surto em Namuno, Cabo Delgado está livre da doença que, desde a sua eclosão em novembro do ano passado, registrou um cumulativo de 1.137 doentes e 8 óbitos. Ao avançar o facto à Rádio Moçambique, o chefe do Departamento de Controlo de Doenças e Incidentes de Cólera no Serviço Provincial de Saúde, Sangue Agostinho, disse que o reforço das medidas de prevenção junto das comunidades foi determinante para a erradicação do vibrião colérico. Em Cabo Delgado está numa fase preparatória para a implementação este ano, no Distrito de Palma, do primeiro dos 4 projetos de parques industriais que o governo pretende implantar na província. O anúncio foi feito pelo Diretor Provincial da Indústria e Comércio no programa Café da Manhã, da Rádio Moçambique, transmitido esta sexta-feira a partir do emissor provincial de Cabo Delgado. Alson Banz disse que pretende-se com esta iniciativa de implantação destes parques industriais dar resposta aos megaprojetos de petróleo e gás em Palma, que precisarão do fornecimento de produtos processados localmente para o seu consumo, bem como a dinamização da economia da província. A Associação Desportiva de Pemba defronta amanhã domingo a ADV de Vilanculo no prosseguimento da 7ª jornada do Campeonato Nacional de Futebol da 1ª Divisão Moçambola 2026. Entretanto, o outro representante da província de Cabo Delgado nesta maior prova futebolística do nosso país jogou na quinta-feira última também com a Associação Desportiva de Vilanculo, tendo empatado a 2 golos numa partida que esteve inserida na 6ª jornada da competição. A Associação Desportiva de Pemba vai ao desafio de amanhã com 3 pontos na pauta classificativa, fruto de uma vitória e 3 derrotas, enquanto a ADV está com 6 pontos, resultantes de uma vitória e 3 empates. O Bahia de Pemba está na última posição com 1 ponto, proveniente de 1 empate e 3 derrotas. A Associação Desportiva de Pemba quer regressar às vitórias no Moçambola da presente edição, quando receber e defrontar este domingo a ADV de Vilanculo em desafio da 7ª jornada do certame. É que o Pembinha, dos 4 jogos que realizou, ganhou apenas 1 e perdeu 3, daí que, segundo Vítor Mayamba, técnico principal do Jesus e Brancos, que esta quinta-feira assistiu ao jogo dos hidrocarbonatos contra o Bahia de Pemba, que terminou empatado a 2 golos, é imperativo que a sua equipa some mais 3 pontos se quer continuar a sonhar na manutenção da prova na próxima temporada. Aliás, Mayamba disse ter aproveitado tirar algumas ilações da turma adversária que poderão ajudar a sua equipa a alcançar o objetivo que almeja no confronto deste final de semana.
10: É um jogo histórico, porque é o primeiro entre as duas equipes. As duas equipes nunca tinham se encontrado nesta competição. A Associação Desportiva de Pemba vai procurar sair daqui com os 3 pontos, porque é o primeiro jogo em casa perante os nossos adeptos. Esperamos ter uma casa cheia. Estamos neste momento a preparar a equipe. Assistimos um bocado o nosso adversário, o jogo que fez com o nosso irmão da terra. Tiramos ilações daquilo que são os seus pontos fortes, os seus pontos que possamos explorar, e daqui vamos procurar fazer um bom jogo e alegrar a população com uma vitória.
3: Questionado se vai ou não contar com os 4 reforços que até aqui chegaram nesta janela de transferência ao seu clube, Vítor Mayamba respondeu o seguinte:
10: tem 4 aqui que já estão integrados, mas agora imperam alguns aspectos administrativos. penso que se até a hora de jogo a direção disser que estão disponíveis, eu estou apto para utilizá-los, porque se fiz a requisição deles é porque estava a precisar e vem para colmatar algumas brechas que a equipe tem.
3: Entretanto, do lado da Associação Desportiva de Vilanculo, espera-se uma partida difícil, visto que será a primeira vez que estas duas equipas se defrontam.
11: A equipe de Pemba estava lá fora a assistir. Quando é assim, o adversário tem mais possibilidades de ler o jogo, perceber quais são os pontos mais fortes do ADV e pontos mais fracos. Que nós não tivemos possibilidade ainda nesta época de ver o Pembinha jogar. Acreditamos nós que vai ser um jogo de defesa, um jogo mais que temos que fazer tudo para conseguir tirar pontos e regressar ao Machix com pontos.
3: Lopes Kwambe, treinador adjunto da Associação Desportiva de Vilanculo, e o jogo deste domingo em Pemba diante da Associação Desportiva local. O Jornal de Cabo Delgado, edição do sábado, já está a terminar. Dissemos que o novo secretário de Estado em Cabo Delgado compromete-se a reforçar a colaboração com as forças de defesa aliadas com vista a impedir a expansão do terrorismo e consolidar a estabilidade na província. Em Cabo Delgado está numa fase preparatória para a implementação este ano, no distrito de Palba, do primeiro dos quatro projetos de parques industriais que o governo pretende implantar na província. A Associação Desportiva de Pemba quer regressar às vitórias no Moçambola da presente edição, quando receber e defrontar este domingo a ADV de Vilanculo em desafio da sétima jornada do certame. Estes foram os destaques e o Jornal de Cabo Delgado está no fim. Cadre Bana esteve na edição e apresentação com a sonorização de Macunguele Júnior. Bom fim de semana.
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0: São neste momento 19 horas e 16 minutos. Para trás, o Jornal de Cabo Delgado. O Fundo de Garantia de Depósitos, na qualidade de liquidatário da Cooperativa de Créditos das Mulheres de Pemba, informa e convoca todas as pessoas singulares e coletivas que possuam dívidas, empréstimos ou quaisquer outras obrigações financeiras perante a Cooperativa de Créditos das Mulheres de Pemba, para que compareçam junto da sede da cooperativa na cidade de Pemba, no prazo de 10 dias contados da data da divulgação do presente anúncio, a fim de regularizarem a sua situação e obterem esclarecimentos sobre os respectivos compromissos financeiros. Os interessados deverão fazer-se acompanhar de documentos de identificação válidos e de quaisquer documentos relacionados com as suas obrigações perante a cooperativa. Fim do prazo, que referimos, sem que os devedores se apresentem ou procedam à regularização da sua situação, o Fundo de Garantia de Depósitos reserva-se o direito de adotar as medidas legalmente cabíveis para a recuperação dos créditos da massa liquidatária sem necessidade do novo aviso. Para quaisquer esclarecimentos adicionais, os interessados poderão contactar o Fundo de Garantia de Depósitos através dos números 87-9408-822 e 85-9408-822, ou pelo endereço eletrónico fgd@bancomoc.mz. Ainda, o Fundo de Garantia de Depósitos, na qualidade de liquidatário da Cooperativa de Créditos das Mulheres Pemba, informa que se encontra disponível a relação provisória de credores da instituição em liquidação. Os credores e demais interessados podem consultar-se a referida relação e a apresentar reclamações, correções ou impugnações no prazo de 10 dias, contados a partir da data da última publicação do presente aviso. As reclamações deverão ser apresentadas por escrito ao liquidatário, devidamente fundamentadas e acompanhadas de documentação de suporte. Relação provisória de credores encontra-se disponível para consulta junto do liquidatário e na sede da cooperativa. Fim do prazo para a apresentação das reclamações, o processo de liquidação seguirá os termos subsequentes nos termos da lei.

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0: São neste momento 19 horas 30 minutos. A Rádio Moçambique passa a transmitir já em cadeia nacional o Jornal da Noite. Ótima escuta.
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0: Boa noite. Pouco mais de 4 mil pacientes estão a receber tratamento antirretroviral no distrito de Mabalane, província de Gaza. O número de pacientes aumentou nos primeiros 3 meses deste ano. Antigos presidentes da Frelimo, Joaquim Chissano e Armando Gabuza, pedem franqueza nos debates da 11ª Conferência Nacional de Quadros do Partido, que tem lugar em agosto próximo. No estrangeiro, Irão volta a fechar o Estreito de Hormuz após ataque de Israel contra o Líbano. Começa agora o Jornal da Noite. Nelson Moano está na apresentação e Sidónio Pires na sonorização. Fique conosco. É bem-vindo. O presidente da República, Daniel Chapo, dirige amanhã a cerimónia de abertura da 5ª edição do Presidential Golf Day, First Lady Golf Classic e Kids Golf Series, que terá lugar no Clube de Golfo da Plana, na cidade de Maputo. Um comunicado da Presidência da República refere que a iniciativa insere-se nos esforços de promoção do desporto, da convivência social e de estilos de vida saudáveis, ao mesmo tempo que contribui para posicionar Moçambique como um destino africano de referência para o turismo de golfe. Ainda este domingo, o chefe de Estado participa no jantar oficial da Gala Presidential Golf Day e First Lady Golf Classic deste ano. Jornal da Noite da Rádio Moçambique. Aproxima-se à 11ª Conferência Nacional de Quadros da Frelimo. O evento está agendado para os dias 21, 22 e 23 de agosto, em Manica. E os antigos presidentes do partido, Armando Gebuza e Joaquim Chissano, pedem franqueza nos debates para assegurar o avanço do país. Jornalista Rogério Madeda, em Xai-Xai.
1: O presidente honorário da Frelimo, Joaquim Chissano, afirma que a 11ª Conferência Nacional de Quadros deste partido, a decorrer em agosto próximo em Chimoio, província de Manica, servirá para aprimorar as políticas de governação rumo ao desenvolvimento do país. Joaquim Chissano diz que no encontro de Chimoio, os quadros da Frelimo, a vários níveis, terão a oportunidade de debater de forma aberta e construtiva os constrangimentos e propor soluções com vista a garantir o crescimento do país.
2: Eu penso que nesta conferência vamos consolidar as ideias, porque como eu estou habituado, discurso-se profundamente, sem receios, buscando uma crítica positiva para construir. Portanto, uma crítica construtiva para nós tomarmos as decisões mais corretas para o nosso avanço. Porque vamos ter sempre erros na nossa marcha. Nós vemos grandes países que erram tanto, tanto, de tal forma que até parece que estão interessados em ver o mundo ser destruído. Mas pronto, o que é necessário é corrigir, acrescentar os valores que encontramos na discussão para podermos desenvolver o país e desenvolvermos a nós próprios também.
1: Joaquim Chissano falava em entrevista à Rádio Moçambique, em Wadjahane, distrito de Mandlakazi, em Gaza, na esteira das celebrações, este sábado, do 106º aniversário natalício do Dr. Eduardo Chivambo Montani, arquiteto da Unidade Nacional. Por seu turno, Armando Gebuza, igualmente presidente honorário da Frelimo, aponta o tema sobre a conquista da independência econômica como sendo o assunto que poderá estar no centro dos debates, no seio dos delegados à conferência de Chimoio.
3: Nós precisamos de ser independentes economicamente. Mas independência econômica não significa que só nós é que devemos viver bem. Só nós é que devemos beneficiar dessa economia. Significa que ninguém seja discriminado. Basta que cumpra com os seus deveres. Todos os moçambicanos, independentemente do partido que esteja, também devem beneficiar. São moçambicanos. A luta pela independência era para a independência de quem? Das pessoas. Então, estas pessoas devem estar unidas e devem beneficiar, naturalmente, cumprindo com os seus deveres. O que é que pode fazer a conferência nesse sentido? Se cada um dos membros que falarem referir-se à necessidade de nós beneficiarmos da nossa riqueza, com o nosso trabalho em harmonia, se fizéssemos isso, teríamos dado um passo muito grande em frente.
1: A expectativa dos presidentes honorários da Frelimo, Joaquim Chissano e Armando Gebuza, em torno da 11ª Conferência Nacional de Quadros deste partido, a decorrer em agosto próximo na cidade de Chimoio, província de Manica. Rogério Madede, em Xai-Xai.
0: 19:35. Ministra da Educação e Cultura, Samaria Tovela, reitera que o pagamento aos professores das horas extraordinárias em atraso está a ser efetuado de forma paulatina. Pormenores por Efraim Macitela. Um assunto para acompanharmos ao longo deste jornal. Duas pessoas morreram no primeiro semestre deste ano, no distrito de Caorabaça. Primeiro trimestre deste ano, no distrito de Caorabaça, província de Teta, atacadas por animais bravios. Disse-nos da conta Adriano Biquiuano.
4: Os animais bravios, além dos dois óbitos, provocaram igual número de feridos, segundo o diretor dos serviços das atividades econômicas de Caorabaça. Santos Ganizani disse que, além dessas mortes e ferimentos, os elefantes e hipopótamos devastaram 89 hectares com culturas diversas. Ganizani deu a conhecer que várias medidas estão a ser tomadas para reduzir ou combater os casos do conflito homem-fauna bravia.
5: A medida da distribuição das colmeias às comunidades do distrito de Caorabaça tem vindo a surtir efeito, porque uma das grandes políticas do nosso governo é procurar incrementar diversas áreas de atuação da própria nossa comunidade, com vista a incrementar aquilo que são suas receitas. Mas aí advém também esse desafio, né, porque o estudo feito mostra-nos que as abelhas com elefante não lidam, razão pela qual adotamos esta política, para poder mesmo auxiliar no afugentamento desses paquidermes.
4: Diretor dos serviços das atividades econômicas de Caorabaça falou de outras medidas que têm sido tomadas para reduzir os casos.
5: As outras medidas que são incrementadas é sensibilização das nossas comunidades com vista à coabitação junto a esses animais selvagens, tendo em conta que esses animais selvagens não são prioridade relativamente a vidas humanas, mas nós temos que chamar a razão, a consciência, fazer perceber nossas comunidades que, a partir desses animais, nós podemos incrementar as nossas receitas para garantir a nossa sustentabilidade.
4: Santos Ganizani, diretor dos serviços das atividades econômicas de Caorabaça em Tete, falando de algumas medidas que estão a ser tomadas no seu distrito para reduzir os casos de conflito homem-fauna bravia. Da cidade de Tete, Adriano Biquiuano.
0: Regressamos à notícia referente às horas extraordinárias em atraso. A ministra da Educação e Cultura, Samaria Tovela, reitera que o pagamento aos professores está a ser efetuado de forma paulatina. Efraim Macitela.
6: A governante que falava em Inhambane apela à calma no seio da classe docente e garante que todos os valores devidos serão liquidados na totalidade. Para Samaria Tovela, não existem motivos para a paralisação das atividades letivas, um cenário que privaria as crianças do direito constitucional ao ensino. A ministra explica ainda que, paralelamente ao esforço para liquidar os retroativos, a prioridade máxima do executivo reside na estabilidade mensal dos docentes. De acordo com a governante, o setor desdobra-se em esforços financeiros e administrativos para garantir que o pagamento do salário regular dos professores nunca sofra falhas ou atrasos.
7: Então nós não podemos paralisar, porque o salário vem, mensalmente nós recebemos salário. Quando o professor não vai à escola, a penalização é sobre o salário daquele mês. Horas extras são aquelas horas que o professor faz a mais, para além daquelas horas normais que tem que fazer, portanto, diariamente, o correspondente ao salário mensal. Mas a hora extra vai ser recebida, sim, o Estado sempre pagou. Agora, estamos com esse desafio, é de vez em vez. Não é possível pensarmos que hoje aquelas dívidas todas anteriores devem ser pagas num dia. Então, estamos a pedir mesmo, é que os nossos professores entendam, que compreendam, sobretudo, que as nossas crianças estão ali preparadas, já de manhã estão aí. E a mensagem é essa, temos de ser uma equipe, temos de ser uma equipe. E, sobretudo, como professores, sermos um bocadinho mais de coração. Eu digo muito isso aos nossos professores. Esta profissão, eu costumo dizer que esta é daquelas profissões que a gente tem que ter amor, tem que ter vocação mesmo, não tem como.
6: Ministra da Educação e Cultura, Samaria Tovela, garantindo o pagamento paulatino de horas extraordinárias em atraso. De Inhambane, Efraim Macitela.
0: Pouco mais de 4 mil pacientes estão a receber tratamento antirretroviral no distrito de Mabalane, província de Gaza. O número de pacientes conheceu um ligeiro aumento nos primeiros 3 meses deste ano. John Chigata.
8: O setor de saúde do Distrito de Mabalane, em Gaza, submeteu ao teste de HIV 3.500 pessoas, das quais 72 testaram positivo durante o primeiro trimestre deste ano. Este dado espelha uma cifra de positividade de 2,1%. As 72 pessoas que testaram positivo para o HIV foram imediatamente submetidas ao tratamento antirretroviral, estando o distrito com um cumulativo de pouco mais de 4 mil pacientes em tratamento antirretroviral. O diretor de saúde, Mulher e Ação Social em Mabalane, Lacton William, indicou que, do cumulativo em tratamento antirretroviral no distrito, 191 são crianças.
9: O distrito conta, neste momento, com um total de 4.197 pacientes em tarde. Em relação a crianças, temos 191. Felizmente, não temos ruptura do estoque de fármaco para o tratamento antirretroviral.
8: Lexon William fez saber que, durante o período em referência, houve o registro de abandono ao TARV em 26 pacientes, contra 220 de igual período do ano passado, porém, foram todos recuperados e integrados ao tratamento. William adverte aos perigos de abandono ao tratamento antirretroviral face às consequências.
9: Continuamos a ter, sim, abandono, mas ao mesmo tempo temos tido a adoção no início, depois de fazer a nossa busca ativa. Vai criando resistência a esses medicamentos, e que depois vai precisar de fazer medicação da segunda linha, que também é um outro desafio para tanto para o distrito como para o país. Então, o apelo é mesmo as pessoas continuarem a tomar os medicamentos na qual estão inseridos, a linha em que estão inseridos, e quando puderem deslocar-se para fora do distrito, fora da província ou do país, comunicar à unidade sanitária para poder levar ou o medicamento em estoque considerável, dependendo do período em que vão ficar.
8: Lexon William, diretor de saúde, Mulher e Ação Social do Distrito de Mabalane e o tratamento antirretroviral neste distrito a norte de Gaza. João Chigueda, em Xaxai.
0: Triplicou o número de mulheres grávidas do distrito de Herat em Nampula que recorreram às maternidades para o parto. As autoridades de saúde apontam como razão as ações de sensibilização das comunidades para que as mulheres grávidas adiram às consultas pré-natal e à maternidade para um parto seguro. Vitorino Cumbucano.
10: A diretora do Serviço de Saúde de Mulher e Ação Social de Herat, Lucinda Raul, de janeiro a março deste ano, mais de 4.700 parturientes afluíram às unidades sanitárias contra 1.420 do igual período de 2025. Igualmente, o setor de saúde no distrito de Herat está satisfeito pela adesão de mulheres em consultas pré-natal, que é uma das questões-chave para um parto seguro e garantia da saúde da mãe e do bebê. No primeiro trimestre deste ano, cerca de 9 mil mulheres participaram das consultas pré-natal contra 6.700 do mesmo período de 2025.
11: Para termos um parto digno, é preciso que uma mulher tenha seguimento correto, possa ter uma gravidez saudável, para ter um resultado bom. E notamos que, em relação à consulta pré-natal, há boa aderência, mas o que nós precisamos saber é que é importante também que esta consulta seja de qualidade, que as mulheres abram a ficha pré-natal mais cedo possível, para pelo menos tenha no mínimo 6 consultas pré-natais, e essas consultas sejam consultas que ela tenha o pacote completo, que vai fazer as profilaxias todas para prevenir doenças e também possa ajudar a identificar precocemente qualquer complicação que possa advir durante o processo.
10: Lucinda Raul, diretora distrital de saúde, mulher e ação social de Herat, e a participação da mulher grávida em consulta pré-natal e a maternidade para parto seguro. Vitorino Gumcan, em Nampula.
0: Continuamos em Nampula, onde 4 mil empregos sazonais estão a ser gerados no município de Nampula, com a campanha massiva de recolha de lixo na urbe. O movimento denominado Campanha Lixo de Ouro foi lançado há 2 semanas e compra o lixo das comunidades. Lúcia Máquina.
12: Estes dados foram tornados públicos esta sexta-feira pelo presidente do Conselho Municipal da cidade de Nampula, Luís Jiquira, na entrega de 80 contentores de lixo, dos quais 30 unidades com capacidade de 4 toneladas e 50 de 1 tonelada. No ato da entrega dos contentores, o edil de Nampula anunciou que arranca a 1 de julho próximo a recolha de resíduos sólidos no período noturno e pede a colaboração dos municípios na colocação dos mesmos nos contentores e que o Conselho Municipal está a comprar o lixo. Explica.
13: Já gastamos quase 300 mil meticais no lixo de ouro. Quando nós estávamos a dizer que íamos trazer esse conceito de lixo de ouro, parecíamos que éramos malucos. Ninguém acreditava. Como é que é possível se pagar lixo? Já estamos a pagar lixo e a população está muito satisfeita e está a ajudar na recolha de lixo. É isso que nós queremos trabalhar, município, comunidade. Porque essa questão de lixo, meus caros, não é uma responsabilidade só do Conselho Municipal. Esses contentores que hoje estamos aqui a receber, vamos meter mais próximo das nossas comunidades, porque o combate a lixo é zero na nossa cidade.
12: Nita Fernando e Feliz Bila, do Fórum da Recolha e Venda de Lixo, enaltecem este projeto de compra de resíduos sólidos pelo Conselho Municipal e apelam para a colocação do lixo em postos já identificados.
14: Vivo no posto administrativo de Napipine, já começamos a fazer recolha do lixo e apelar à população em geral para as pessoas não poderem ter dar lixo de qualquer maneira, pôr nos contendores na hora exata.
15: E em cada posto administrativo existem associações a trabalhar. Arrancamos há dias atrás com uma campanha de sensibilização dos moradores, dos municípios, em como deitar lixo e onde também depositar o lixo.
12: Sentimento de alguns cidadãos pelas oportunidades de emprego criados no âmbito da campanha de lixo de ouro em implementação pelo Conselho Municipal da cidade de Nampula, que visa a compra de resíduos sólidos. Lúcia Máquina, em Nampula.
0: No distrito de Quamba, no Niassa, jovens empresários carecem de financiamento para o desenvolvimento de empresas. São jovens que operam nas áreas de agricultura, agroprocessamento, agronegócio, turismo, apicultura, artes e cultura e design gráfico. Jornalista Fernando Damas.
16: Proprietário de micro, pequenas e médias empresas, os jovens afirmam terem remetido os seus projetos ao governo local para serem financiados através do Fundo de Desenvolvimento Económico Local, mas foram reprovados. Os jovens empresários afirmam que a falta de linha de crédito para financiamento está na origem da fraca sobrevivência das micro, pequenas e médias empresas na região.
17: Conheço a área na qual tenho estado a operar, mas quando se fala de oportunidades, penso que talvez não me enquadro com a fórmula que tem se estabelecido para obter o financiamento.
18: Como um jovem empreendedor iniciante, tenho tido dificuldades naquilo que é o financiamento. Sempre existido aqueles que são os parâmetros de bens de garantia. E nem todo jovem empreendedor iniciante tem bens de garantia.
19: É um pouco complicado. Eu que sou jovem, estou a começar, pagar as mesmas taxas que o empresário que já se consolidou. Então, seria bom para nós que houvesse um pacote especial.
16: O diretor-geral do Instituto para a Promoção de Pequenas e Médias Empresas, Félix Malates, pediu aos jovens para não se limitarem a remeter projetos para o Fidel. Tem outras linhas de financiamento, como o Programa Emprega, AgroJovem do Gapi e Fundo Nacional de Desenvolvimento Sustentável.
20: E todas essas alternativas procuram criar espaço para que as pequenas e médias empresas possam se financiar. Há fundos, sim senhora, que não são fundos com condições comerciais dos bancos comerciais. Os bancos podem ser os intermediários diretos, mas as condições negociadas e proporcionadas pelo governo, elas podem ser muito mais confiáveis e muito mais benéficas para o nível e para as atividades das pequenas e médias empresas.
16: Félix Malate, diretor-geral do Instituto para a Promoção de Pequenas e Médias Empresas e as iniciativas que visam alavancar as micro, pequenas e médias empresas no país. Fernando Damas, Benchim.
0: Jornal da Noite, daqui a pouco notícias do desporto e da atualidade internacional. Para já, agentes económicos queixam-se de cobranças ilícitas feitas pela Polícia da República de Moçambique durante a travessia da fronteira com o Malawi, em Tete. São valores cobrados sem, no entanto, a emissão de algum comprovativo. Otília Benedito.
21: No dizer dos agentes econômicos daquele distrito, são cobrados valores altos que não correspondem com a mercadoria em causa. Segundo a denúncia, o processo de pagamento acontece fora dos procedimentos legais, ou seja, sem emissão de documentos justificativos, os comerciantes são obrigados a pagar pela mesma mercadoria por várias vezes.
22: Temos que pagar na fronteira, da fronteira para cá, tem mais de uma cancela aqui. Chegamos aí, temos que pagar de novo. Já vão ver que estão trabalhando para eles.
21: As denúncias foram apresentadas à secretária do Estado no encontro que manteve esta sexta-feira com os agentes econômicos em Doha. Cristina Mafumo repudia os atos e promete trabalho para o combate à corrupção na província.
1: Agradecemos e nós esperamos que dentro desses dias vamos criar uma equipe para poder trabalhar, para podermos esclarecer este fenômeno. E queremos repudiar estes atos que minam a imagem da nossa defesa, minam a imagem da administração pública.
21: No entanto, o comandante provincial da PRM Entete, Miquixona Afonso, pediu às vítimas para que apresentem nomes dos membros da corrupção envolvidos para a sua responsabilização.
2: Quanto à Polícia da República de Moçambique, sobretudo no que ali foi referenciado, não há competência para exigir qualquer valor na linha de fronteira. Havendo esses localmente, podem ser denunciados, quer no Comando Distrital da Polícia, quer ao Excelentíssimo Senhor Administrador, ou mesmo ao Ministério Público, para esses envolvidos serem responsabilizados criminalmente, porque por lei este é um ato de corrupção.
21: Miquixona Afonso, comandante provincial da PRM Entete, esclareceu não ser função da corporação a cobrança de taxas relativas à importação e exportação de mercadorias de e para o território nacional. De Tete, Otília Bendito.
0: Agora o desporto em destaque à 7ª jornada do Moçambola.
3: O Costa do Sol consentiu hoje, na capital do país, empate caseiro diante da União Desportiva de Songo a 2 golos em jogo da 7ª jornada do Campeonato Nacional de Futebol da 1ª Divisão Moçambola 2026, disputado no Campo dos Canarinhos. No final do jogo, o treinador da formação do Costa do Sol, Horácio Gonçalves, defendeu que a equipa fez um grande jogo.
23: Foi um grande jogo, sorte para aqueles que aqui vieram, que realmente assistiram a um excelente espetáculo. Duas equipas prontas a disputar o jogo pelo jogo. Acho que na parte final, prontos, mais o Costa do Sol, não é? Também com o ascendente que nós tivemos e com o passar de tempo, enfim, do guarda-redes, mas são estratégias, respeito, mas houve claramente um ascendente de parte do Costa do Sol. Mas acima de tudo foi um grande jogo, foi um bom espetáculo. Golos, vamos chamar assim, esquisitos, não foram os golos normais. Acho que este jogo até merecia golos de mais belo efeito, mas pronto, é o futebol. De qualquer das formas, pronto, são duas equipas que vão estar na luta, apesar das adversidades que temos tido até agora, de lesões, de chatices, mas conseguimos responder e isso é que é importante.
24: Taticamente, como é que analisa o seu Costa do Sol?
23: Não, estivemos bem, os jogadores estiveram perfeitos, acho que ficou claro o ascendente da equipa ao longo de todo o jogo. Acho que tivemos nós a posse de bola, fomos mais fortes nesse aspecto, conseguimos pressionar o adversário a saída da sua área. Pronto, sim, acho que faltou-nos foi realmente mais um golo do que era preciso, realmente.
3: Já o treinador da União Desportiva de Songo, Daudo Razak, elogiou a exibição do seu conjunto, lamentou o empate e reiterou confiança para o futuro.
25: São duas equipas que lutam pelo mesmo objetivo. Tivemos uma primeira parte em que Costa do Sol acabou sendo um bocado mais dominador, em que andou mais tempo no nosso meio campo. Depois nós deixámos ali jogar um bocadinho eles na primeira fase de construção e eles procuravam os corredores exteriores e depois ganhavam a altura no último terço. Era esse o objetivo deles. Na segunda parte fomos diferentes. Mais dominadores, mais pressionantes, mais concentrados, mais futebol, mais bola. E penso que na segunda parte podíamos ter feito um outro resultado. Mas pronto, fica aqui a repartição de pontos. Quando não dá para ganhar, não se perde. Mas agora é pensar no próximo jogo.
24: Mister, 4 golos em situações de bola parada.
25: Sim, dá para perceber que as equipas estavam muito bem encaixadas em termos táticos. Né? E quando assim é assim que acontece. Aliás, hoje em dia o futebol começa a ser ditado por esquemas táticos, onde quando as equipas encaixam-se muito uma na outra, é o detalhe que faz o gol.
24: Qual é a situação clínica do Infra e do Paulo?
25: Agora é muito prematuro para estar a falar nisso. Só depois de ver, mas espero que não seja nada grave, porque já temos algumas lesões aí também na equipa, mas por aquilo que dá a entender, não será nada agradável.
3: Costa do Sol consentiu este sábado na capital do país empate caseiro diante da União Desportiva de Songo a 2 golos em jogo da 7ª jornada do Moçambola 2026. Ainda este sábado, o Ferroviário de Lixinga impôs um empate sem abertura de contagem frente ao Ferroviário de Nacala. No prosseguimento da ronda este domingo, às 15 horas, o Ferroviário de Maputo defronta o Ferroviário da Beira, o Machaquene recebe o Xingal de Tete, a Associação Beleque Bull de Maputo joga diante da Liga Desportiva de Sofala e o Bahia de Pemba bate-se com a Associação Desportiva de Vilanculo.
0: Carlos Calisto, do RM Desporto. Notas do estrangeiro, o número de mortos provocados pela epidemia da Ebola na República Democrática do Congo subiu para 245 Entre os 933 casos confirmados desde a declaração oficial de surto a 15 de maio no leste do país, Adérito Magaia, da nossa redação central.
4: As autoridades de saúde informaram ainda que 80 pessoas recuperaram da doença e tiveram alta hospitalar, enquanto 416 continuam internadas nos centros de tratamento. O ministro da Saúde da República Democrática do Congo, Samuel Kamba, afirma que o país está a reforçar a capacidade de resposta à epidemia, com mais de 500 camas disponíveis para atender novos pacientes. O governante garantiu que, para já, não está previsto o confinamento na cidade de Buinia, epicentro do surto, sendo a prioridade a detenção precoce dos casos, o tratamento gratuito dos doentes e a sensibilização das comunidades. O surto foi declarado oficialmente a 15 de maio na província de Ituri, junto às fronteiras com Uganda e o Sudão do Sul, mas já se estendeu às províncias de Kivu do Norte e Kivu do Sul. A epidemia atingiu igualmente Uganda, onde foram confirmados 19 casos, incluindo 14 importados da República Democrática do Congo e 2 mortes. A Organização Mundial da Saúde considera que a epidemia é uma emergência de saúde pública e de importância internacional. A Agência das Nações Unidas alerta que a estirpe bundibugio do vírus ébola apresenta uma taxa de mortalidade entre 30% e 50% e que, até o momento, não existe vacina autorizada nem tratamento específico para esta variante.
0: Adérito Magaia, da nossa redação central. Ainda no estrangeiro, o Irã anunciou este sábado o encerramento ao tráfego marítimo no Estreito de Hormuz, como consequência dos ataques de Israel contra o Líbano. O regime iraniano diz que esta primeira medida constitui uma resposta à violação da promessa por parte de Israel e que, caso a agressão continue, serão planeadas e tomadas medidas adicionais. O Irã tinha encerrado esta passagem estratégica entre o Oceano Índico e o Golfo Pérsico, por onde passava 1/5 da produção mundial de petróleo, após os ataques de Israel e dos Estados Unidos em 28 de fevereiro. A reabertura do estreito estava prevista no memorando de entendimento assinado na quarta-feira pelo presidente norte-americano Donald Trump e pelo homólogo iraniano Massoud Pezeshkian, com vista ao início de negociações para pôr fim a um conflito no Médio Oriente. Instantes finais do Jornal da Noite. Temperaturas máximas previstas para amanhã, domingo. Pemba poderá chegar aos 29 graus centígrados. Tete 27 para Beira. Quilimane e Nampula prevê-se a máxima de 26 graus centígrados de máxima. Maputo, Inhamban, 25. Vilanculo, 24. Chimoio, 20. Lixinga, 19 graus centígrados. Os títulos que fizeram esta edição do Jornal da Noite, hoje sábado: pouco mais de 4 mil pacientes estão a receber tratamento antirretroviral no distrito de Mabalane, província de Gaza. O número de pacientes aumentou nos primeiros 3 meses deste ano. Antigos presidentes da Frelimo, Joaquim Chissano e Armando Guebuza, pedem franqueza nos debates na 11ª Conferência Nacional de Quadros do Partido, que tem lugar em agosto. No estrangeiro, Irã volta a fechar o Estreito de Hormuz após ataques de Israel contra o Líbano. Fica por aqui esta edição do Jornal da Noite. 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Às 21 horas vem um novo serviço informativo. Recebo os cumprimentos de Nelson Moando e Sidónio Pires, que fizeram esta edição. Boa noite.

0: São neste momento 19 horas e 59 minutos. Para trás, o Jornal da Noite sem Cadeia Nacional.
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Sérgio Muyambo Magiga, tanto músico da província de Inhambane, terra de boa gente. São neste momento 20 horas e 22 minutos. Agora vamos para a Tete.

São neste momento 20 horas e 30 minutos. Estivemos de Tete, agora estivemos em Manica. Agora vamos deixar-se até Wampula.

0: A sua atenção às notícias já esta hora apresentadas por Nelson Moando. Boa noite.
1: Muito boa noite, Olga e ouvinte. O Presidente da República, Daniel Chapo, dirige este domingo a cerimónia de abertura da 5ª edição do Presidential Golf Day, First Lady Golf Classic e Kids Golf Series, que terá lugar no Clube de Golfo da Pulana, na cidade de Maputo. Um comunicado da Presidência da República refere que a iniciativa insere-se nos esforços de promoção do desporto, da convivência social e de estilos de vida saudáveis, ao mesmo tempo que contribui para posicionar Moçambique como um destino africano de referência para o turismo de golfe. Ainda este domingo, o chefe do Estado participa no jantar oficial da gala Presidential Golf Day e First Lady Golf Classic deste ano. A ministra da Educação e Cultura, Samaria Tovela, reitera que o pagamento aos professores das horas extraordinárias em atraso está a ser efetuado de forma paulatina. Detalhes pelo jornalista Efraim Macitela.
2: A governante que falava em Inhambane apela à calma no seio da classe docente e garante que todos os valores devidos serão liquidados na totalidade. Para Samaria Tovela, não existem motivos para a paralisação das atividades letivas, um cenário que privaria as crianças do direito constitucional ao ensino. A ministra explica ainda que, paralelamente ao esforço para liquidar os retroativos, a prioridade máxima do executivo reside na estabilidade mensal dos docentes de Inhambane e Efraim Macitela.
1: O presidente honorário da Frelimo, Joaquim Chissano, afirma que a 11ª Conferência Nacional de Quadros deste partido, a decorrer em agosto próximo em Chimoio, província de Manica, servirá para aprimorar as políticas de governação rumo ao desenvolvimento do país. Joaquim Chissano diz que no encontro de Chimoio, os quadros da Frelimo, a vários níveis, terão a oportunidade de debater de forma aberta e construtiva os constrangimentos e propor soluções com vista a garantir o crescimento do país.
3: Eu penso que nesta conferência vamos consolidar as ideias, porque como eu estou habituado, discuto-se profundamente, sem receios, buscando uma crítica positiva para construir. Portanto, uma crítica construtiva para nós tomarmos as decisões mais corretas para o nosso avanço, porque vamos ter sempre erros na nossa marcha. Nós vemos grandes países que erram tanto, tanto, de tal forma que até parece que estão interessados em ver o mundo ser destruído. Mas pronto, o que é necessário é corrigir, acrescentar os valores que encontramos na discussão para podermos desenvolver o país e desenvolvermos a nós próprios também.
1: Presidente honorário da Frelimo, Joaquim Chissano. Ainda no âmbito da 11ª Conferência Nacional de Quadros da Frelimo, o presidente honorário desta formação política, Armando Guebuza, aponta o tema sobre a conquista da independência económica como sendo o assunto que poderá estar nos centros do debate no seio dos delegados à Conferência de Chimoio.
4: Nós precisamos de ser independentes economicamente, mas independência econômica não significa que só nós é que devemos viver bem, só nós é que devemos beneficiar dessa economia. Significa que ninguém seja discriminado, basta que cumpra com os seus deveres. Todos os moçambicanos, independentemente do partido que esteja, também devem beneficiar. São moçambicanos. A luta pela independência era para a independência de quem? Das pessoas. Então, essas pessoas devem estar unidas e devem beneficiar, naturalmente, cumprindo com os seus deveres.
1: Antigo presidente de Moçambique e presidente honorário da Frelimo, Armando Guebuza. As autoridades de saúde do distrito de Herat, na província de Nampula, intensificam as ações de sensibilização junto das comunidades para incentivar as mulheres grávidas a aderirem a consultas prenatais e a procurarem as maternidades para um parto seguro. De janeiro a março deste ano, mais de 4.700 parturientes recorreram às unidades sanitárias para dar à luz, contra 1.420 do mesmo período de 2025, o que representa um aumento significativo. A diretora do Serviço Distrital de Saúde, Mulher e Ação Social de Herat, Lucinda Raul, afirma que também cresceu a adesão às consultas prenatais, consideradas fundamentais para garantir a saúde da mãe e do bebê.
5: Para termos um parto digno, é preciso que uma mulher tenha seguimento correto, possa ter uma gravidez saudável, para ter um resultado bom. E notamos que, em relação à consulta pré-natal, há boa aderência, mas o que nós precisamos saber é que é importante também que esta consulta seja de qualidade, que as mulheres abram a ficha pré-natal mais cedo possível, para pelo menos tenha no mínimo 6 consultas pré-natais, e essas consultas sejam consultas que ela tenha o pacote completo, que vai fazer as profilaxias todas para prevenir doenças e também possa ajudar a identificar precocemente qualquer complicação que possa advir durante o processo.
1: No primeiro trimestre deste ano, cerca de 9 mil mulheres realizaram consultas pré-natais contra 6.600 do período homólogo de 2025. O setor considera estes indicadores um reflexo positivo das campanhas de sensibilização em curso. No desporto, o Costa do Sol consentiu este sábado um empate diante da União Desportiva do Songo a 2 golos em jogo da 7ª jornada do Campeonato Nacional de Futebol da 1ª Divisão, Moçambola 2026, disputado no campo dos Canarinhos. Ainda este sábado, o Ferroviário de Lixinga impôs um empate sem abertura de contagem diante do Ferroviário de Nacala. No prosseguimento da ronda este domingo às 15 horas, o Ferroviário de Maputo defronta o Ferroviário da Beira. O Machacane recebe o Xingal de Tata, a Associação Black Bulls de Maputo joga diante da Liga Desportiva de Sofala e o Bahia de Pemba bate com a Associação Desportiva de Sofala. Atualidade internacional, o número de vítimas mortais da epidemia de ébola na República Democrática do Congo subiu para 245 entre os 93 casos confirmados desde a declaração oficial do surto a 15 de maio no leste do país. O balanço anterior apontava para 232 mortos em 896 casos. As autoridades de saúde informaram ainda que 80 pessoas recuperaram da doença e tiveram alta hospitalar, enquanto 416 pacientes permanecem internados nos centros de tratamento. O tempo. A cidade de Lixinga poderá ser este domingo a mais fresca do país, com 19 graus centígrados de máxima, seguida de Chimoio com 20 graus, Vilanculo 24. As cidades de Maputo, Xaixá e Inhambane poderão registrar 25 graus, Beira, Quelimane, Nampula 26 graus de máxima, Pemba 29 graus centígrados de temperatura máxima. Apresentamos as notícias próximas à meia-noite.

0: a Constituição da República de Moçambique consagra a igualdade entre homens e mulheres como um princípio fundamental do Estado de Direito Democrático moçambicano. A experiência, porém, obriga-nos a reconhecer que a lei escrita e a realidade vivida ainda não coincidem na medida exigida pela nossa Constituição da República, a nossa lei-mãe. As mulheres continuam a enfrentar obstáculos específicos e desproporcionais no acesso à justiça, desde barreiras económicas, culturais, geográficas e, não raramente, barreiras dentro do próprio sistema de administração da justiça. As vítimas da violência doméstica e da violência baseada no género continuam, em muitos casos, a ver seus processos arrastados, minimizados ou arquivados, sem resposta adequada. As mulheres em zonas rurais continuam a enfrentar sistemas de resolução de conflitos que, por vezes, reproduzem as desigualdades que a lei pretende combater. Uma forma de justiça que não coloca a igualdade de género, as pessoas com deficiência, a proteção dos alimentos devidos a menores, as crianças em conflito com a lei, os idosos e as comunidades mais vulneráveis no seu centro, não é uma reforma completa. É uma reforma que perpetua as desigualdades que pretende corrigir.
1: Presidente da República, Daniel Chapo.

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22 horas e 22 minutos. 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
1: 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Muito boa noite.
2: Boa noite. O Presidente da República, Daniel Chapo, dirige este domingo a cerimónia de abertura da 5ª edição do Presidential Golf Day, First Lady Golf Classic e Kids Golf Series, que terá lugar no Clube de Golfo da Plana, na cidade de Maputo. Um comunicado da Presidência da República refere que a iniciativa insere-se nos esforços de promoção do desporto, da convivência social e de estilos de vida saudáveis, ao mesmo tempo que contribui para posicionar Moçambique como um destino africano de referência para o turismo de golfe. Ainda este domingo, o chefe do Estado participa no jantar oficial da gala Presidential Golf Day e First Lady Golf Classic deste ano. A ministra da Educação e Cultura, Samaria Tovela, reitera que o pagamento aos professores das horas extraordinárias em atraso está a ser efetuado de forma paulatina. Detalhes pelo jornalista Efraim Macitela.
3: A governante, que falava em Inhambane, apela à calma no seio da classe docente e garante que todos os valores devidos serão liquidados na totalidade. Para Samaria Tovela, não existem motivos para a paralisação das atividades letivas, um cenário que privaria as crianças do direito constitucional ao ensino. A ministra explica ainda que, paralelamente ao esforço para liquidar os retroativos, a prioridade máxima do executivo reside na estabilidade mensal dos docentes de Inhambane. Efraim Macitela.
2: O presidente honorário da Frelimo, Joaquim Chissano, afirma que a 11ª Conferência Nacional de Quadros deste partido, a decorrer em agosto próximo em Chimoio, província de Manica, servirá para aprimorar as políticas de governação rumo ao desenvolvimento do país. Joaquim Chissano diz que no encontro de Chimoio, os quadros da Frelimo, a vários níveis, terão a oportunidade de debater de forma aberta e construtiva os constrangimentos e propor soluções com vista a garantir o crescimento do país.
4: Eu penso que nesta conferência vamos consolidar as ideias, porque como eu estou habituado, discute-se profundamente, sem receios, buscando uma crítica positiva para construir. Portanto, uma crítica construtiva para nós tomarmos as decisões mais corretas para o nosso avanço. Porque vamos ter sempre erros na nossa marcha. Nós vemos grandes países que erram tanto, de tal forma que até parece que estão interessados em ver o mundo ser destruído. Mas pronto, o que é necessário é corrigir, acrescentar os valores que encontramos na discussão para podermos desenvolver o país e desenvolvermos a nós próprios também.
2: Presidente honorário da Frelimo, Joaquim Chissano. Ainda no âmbito da 11ª Conferência Nacional de Quadros da Frelimo, o presidente honorário desta formação política, Armando Guebuza, aponta o tema sobre a conquista da independência económica como sendo o assunto que poderá estar nos centros do debate no seio dos delegados à Conferência de Chimoio.
5: Nós precisamos de ser independentes economicamente. Mas independência económica não significa que só nós é que devemos viver bem. Só nós é que devemos beneficiar dessa economia. Significa que ninguém seja discriminado. Basta que cumpra com os seus deveres. Todos os moçambicanos, independentemente do partido que esteja, também devem beneficiar. São moçambicanos. A luta pela independência era para a independência de quem? Das pessoas. Então, essas pessoas devem estar unidas e devem beneficiar, naturalmente, cumprindo com os seus deveres.
2: Antigo presidente de Moçambique e presidente honorário da Frelimo, Armando Guebuza. As autoridades de saúde do distrito de Herate, na província de Nampula, intensificam as ações de sensibilização junto das comunidades para incentivar as mulheres grávidas a aderirem a consultas pré-natais e a procurarem as maternidades para um parto seguro. De janeiro a março deste ano, mais de 4.700 parturientes recorreram às unidades sanitárias para dar à luz, contra 1.420 do mesmo período de 2025, o que representa um aumento significativo. A diretora do Serviço Distrital de Saúde, Mulher e Ação Social de Herate, Lucinda Raul, afirma que também cresceu a adesão às consultas pré-natais, consideradas fundamentais para garantir a saúde da mãe e do bebê.
6: Para termos um parto digno, é preciso que uma mulher tenha seguimento correto, possa ter uma gravidez saudável, para ter um resultado bom. E notamos que, em relação à consulta pré-natal, há boa aderência, mas o que nós precisamos saber é que é importante também que esta consulta seja de qualidade, que as mulheres abram a ficha pré-natal mais cedo possível, para pelo menos tenha no mínimo 6 consultas pré-natais, e essas consultas sejam consultas que ela tenha o pacote completo, que vai fazer as profilaxias todas para prevenir doenças e também possa ajudar a identificar precocemente qualquer complicação que possa advir durante o processo.
2: No primeiro trimestre deste ano, cerca de 9 mil mulheres realizaram consultas pré-natais contra 6.600 do período homólogo de 2025. O setor considera estes indicadores um reflexo positivo das campanhas de sensibilização em curso. No desporto, o Costa do Sol consentiu este sábado um empate diante da União Desportiva do Songo a 2 golos em jogo da 7ª jornada do Campeonato Nacional de Futebol da 1ª Divisão, Moçambola 2026, disputado no campo dos Canarinhos. Ainda este sábado, o Ferroviário de Lixinga impôs um empate sem abertura de contagem diante do Ferroviário de Nacala. No prosseguimento da ronda este domingo às 15 horas, o Ferroviário de Maputo defronta o Ferroviário da Beira. O Machaquene recebe o Xingal de Tata, a Associação Black Bulls de Maputo joga diante da Liga Desportiva de Sofala e o Bahia de Pemba bate com a Associação Desportiva de Sofala. Atualidade internacional, o número de vítimas mortais da epidemia de Ebola na República Democrática do Congo subiu para 245 entre os 93 casos confirmados desde a declaração oficial do surto a 15 de maio no leste do país. O balanço anterior apontava para 232 mortos em 896 casos. As autoridades de saúde informaram ainda que 80 pessoas recuperaram da doença e tiveram alta hospitalar, enquanto 416 pacientes permanecem internados nos centros de tratamento. O tempo à cidade de Lixinga poderá ser este domingo a mais fresca do país, com 19 graus centígrados de máxima, seguida de Chimoio com 20 graus, Vilanculo 24. As cidades de Maputo, Xaixá e Inhambane poderão registrar 25 graus, Beira, Quelimane, Nampula 26 graus de máxima, Pemba 29 graus centígrados de temperatura máxima. Apresentamos as notícias próximas às 5 horas.
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0: Todos os dias eu estava com ela. Na escola, na rua, em casa.
1: Então já vá, não é?
2: Sim, tem.
1: Faça uma boa viagem
2: da vida.
0: Ela era teimosa, mandona. Mas ela era tudo o que eu tinha. E de repente, eu estava a viver o dia mais triste da minha vida. Corri até não ter mais forças.
3: Há sentimentos que o tempo não congela. Menos ainda quando nele existe a verdade. Quando abri aquela caixa, cada objeto tinha uma história a contar. Cada foto, um motivo para sorrir. Queria apenas voltar no tempo.

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